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1: 97. 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
3: 9:15.

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1: 9:38.
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11: 9:45.

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1: 10:01. 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
1: 10 e 3.
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1: 10 e 8.

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8: 10:34.

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2: 11:39.

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2: Meia-noite e 28.

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0: Se Jesus não voltar, até o ano que vem, se Deus quiser.
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3: 5 horas.
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14: 5 e 7.

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1: 5:17.
2: Quero saber se tem delegado aí! Claro que tem, né?

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1: 5:32.
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9: 5 e 39.

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1: 5:49.
2: Lá família Marcinho. Quero ver.
3: Sai dizendo por

0: será que meus... 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
1: Se foi tudo mentira.

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1: 6 horas.
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7: 6 e 9.

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1: 6:33.
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6: 6h41.
7: Um casal de jovens

recém-casados. Eram pobres e viviam de favores num sítio do interior. Um dia o marido fez a seguinte proposta para a esposa. Querida, eu vou sair de casa, vou viajar para bem longe, arrumar um emprego e trabalhar até ter condições para voltar e dar-te uma vida mais digna e confortável. Não sei quanto tempo vou ficar longe. Só peço uma coisa, que você me espere. E enquanto eu estiver fora, que você seja fiel a mim, pois eu serei fiel a você. Assim sendo, o jovem saiu, andou muitos dias a pé, até que encontrou um fazendeiro que estava precisando de alguém para ajudá-lo em sua fazenda. O jovem chegou e ofereceu-se para trabalhar. No que foi aceito, pediu para fazer um pacto com o patrão, o que também foi aceito. E o pacto foi o seguinte: patrão, me deixe trabalhar pelo tempo que eu quiser. E quando eu achar que devo ir, o senhor me dispensa das minhas obrigações. Eu não quero receber o meu salário. Peço que o senhor o coloque na poupança até o dia em que eu for embora. No dia em que eu sair, o senhor me dá o dinheiro e eu sigo o meu caminho. Tudo combinado. Aquele jovem trabalhou durante 20 anos, sem férias, sem descanso. Depois de 20 anos, chegou ao patrão e disse: patrão, eu não quero mais trabalhar. Preciso do meu dinheiro, pois estou voltando para o meu lar. O patrão então lhe respondeu: tudo bem, afinal fizemos um pacto e vou cumpri-lo. Só que antes quero lhe fazer uma proposta. Tudo bem? Eu lhe dou o seu dinheiro e você vai embora. Ou lhe dou 3 conselhos e não lhe dou o dinheiro e você também vai embora. Porém, se eu lhe der o dinheiro, eu não lhe dou os conselhos. Se eu lhe der os conselhos, eu não lhe dou o dinheiro. Vá para seu quarto, pense e depois me dê a resposta. Ele pensou durante 2 dias, procurou o patrão e disse: patrão, quero os 3 conselhos. O patrão novamente frisou: se lhe der os conselhos, não lhe dou o dinheiro. E o empregado respondeu: quero os conselhos. Então o patrão lhe disse: o primeiro conselho, nunca tome atalhos em sua vida. Caminhos mais curtos e desconhecidos podem custar a vida. Nunca seja curioso para aquilo que é mal, pois a curiosidade para o mal pode ser mortal. Terceiro e último conselho: nunca tome decisões em momentos de ódio ou de dor, pois você pode se arrepender e ser tarde demais. Após dar os conselhos, o patrão disse ao rapaz, que já não era tão jovem assim: aqui você tem 3 pães. Esses 2 são para você comer, saciar sua fome durante a viagem. E este terceiro, maior, mais especial, é para você comer com sua esposa quando chegar ao seu lar. O homem então seguiu seu caminho de volta. Depois de 20 longos dias, Depois de 20 anos longe de casa e da esposa amada, ele estava de regresso ao seu lar. Após o primeiro dia de viagem, encontrou um andarilho que o cumprimentou e lhe perguntou: para onde você vai? Ele respondeu: vou para um lugar muito distante e fica a mais de léguas e léguas de caminhada por essa estrada. O andarilho disse-lhe então: rapaz, este caminho é muito longo. Eu conheço um atalho que é muito menor e você chega em poucos dias. O rapaz, contente, começou a seguir pelo atalho quando lembrou-se do primeiro conselho. Então voltou e seguiu o caminho normal. Dias depois, soube que o atalho levava uma emboscada. Depois de alguns dias de viagem, cansado ao extremo, encontrou uma pensão à beira da estrada
onde pôde hospedar. Pagou a diária e, após tomar um banho, deitou-se para dormir. De madrugada, acordou assustado com um grito estarrecedor. Levantou-se imediatamente em um só salto e dirigiu-se à porta para ir até o local do grito. Quando estava abrindo a porta, lembrou-se do segundo conselho. Voltou, deitou-se e dormiu. Ao amanhecer, após tomar seu café, o dono da hospedagem lhe perguntou, de uma forma sagaz, se ele não havia escutado gritos durante a noite. E ele respondeu que sim. O hospedeiro perguntou-lhe se não estava curioso a respeito. E ele respondeu, logicamente, que não. O hospedeiro prosseguiu, insistiu e lhe disse, você é o primeiro hóspede a sair daqui vivo, pois aqui existe um homem que, com a sua crise de loucura, grita durante a noite, e quando o hóspede sai, mata-o e enterra-o no quintal. O rapaz prosseguiu na sua longa jornada, ansioso por chegar à sua casa, depois de muitos dias e noites de caminhada. Já ao entardecer, viu entre as árvores a fumaça de sua casinha. Andou e logo viu entre os arbustos a silhueta de sua esposa amada. Estava anoitecendo, mas ele pôde ver que ela já não mais estava sozinha. Andou mais um pouco e viu que ela tinha ao seu lado um homem a quem estava acariciando os cabelos. Quando viu aquela cena, seu coração se encheu de ódio, amargura e dor. E decidiu-se correr de encontro aos dois e matá-los sem piedade. Respirou fundo, apressou os passos, com sangue no olhar, quando lembrou-se do terceiro conselho. Então parou, desistiu, refletiu e decidiu dormir. Aquela noite ele dormiu ali mesmo, para no dia seguinte tomar uma decisão. Ao amanhecer, já com a cabeça fria, ele pensou, não vou matar minha esposa e nem o seu amante. Vou voltar para o meu patrão e pedir que ele me aceite de volta. Só que antes, quero dizer à minha esposa que eu sempre fui fiel a ela e que eu não merecia isso. Dirigiu-se à porta da casa e bateu. Quando a esposa abre a porta e o reconhece, se atira em seu pescoço e o abraça afetuosamente. Ele tenta afastá-la, mas não consegue. Então, com lágrima nos olhos, lhe diz, eu fui fiel a você e você me traiu. Ela, espantada, lhe responde, como? Eu nunca lhe traí. Esperei durante 20 anos. Então ele lhe perguntou, e aquele homem que você acariciava ontem ao entardecer? Aquele homem é nosso filho. Quando você foi embora, descobri que estava grávida. Hoje ele está com 20 anos de idade. Então o marido entrou, conheceu seu filho, abraçou o filho e contou-lhe toda a sua história. Enquanto isso, sua esposa amada lhe preparava um café. Sentaram-se para tomar o café e comer juntos o último dos pães. Após a oração de agradecimento, com lágrimas de emoção, ele parte o pão e, ao abri-lo, encontra todo o seu dinheiro, o pagamento por seus 20 anos de dedicação. Muitas vezes achamos que o atalho queima etapas e nos faz chegar mais rápido, e que nem sempre é verdade. Muitas vezes somos curiosos, queremos saber de coisas que nem ao menos nos dizem a respeito e que nada de bom nos acrescentará. Outras vezes, agimos por impulso, na hora do ódio, da raiva, e fatalmente nos arrependemos depois. Espero que você, assim como eu, não se esqueça desses três conselhos. E que, principalmente, não se esqueça de confiar em Deus. Mesmo que a vida, por muitas vezes,
tenha te dado motivos para a desconfiança.

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1: 7,1.
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18: 7 e 10.

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7: Ah, bom dia, meus amigos, bom dia, minhas amigas, né? De volta aqui depois de um bom período de recesso, motivo de saúde, viu, gente? Ah, eu não estou 100% perfeito não, mas dá para ainda jogar uns 50 minutos e tal, fazer um golzinho, né? Quem sabe, né? Neymar está aí, né? Se preparando para fazer aquele falso 9, né? Não querendo fazer isso. Ainda é melhor do que esses outros que eu vejo aí, viu? Com a perna só. Tá bom, deixa quieto, seleção. Vamos que vamos, torcer Brasil. E hoje eu quero o hino do Vitória também, viu? Por favor, programa hino do Vitória. É, afinal, Vitória é campeão mais uma vez do Nordeste, né? Eu não sei se é a quinta vez, se é a sexta vez, se é a quarta vez. Só sei dizer. E os torcedores do Vitória ficaram fim de semana. Renato, eu quero hino. Tem direito de ouvir o hino, tá bom? Mas vamos ao nosso salmo número 23. O Senhor é meu pastor. Ele me dá tudo de que preciso. Ele me leva aos pastos de grama verde, macia, para descansar, quando sinto sede. Ele me leva aos pastos de riachos, ele me leva para os riachos de águas mansas. Me oferece e devolve a paz de espírito quando me sinto aflito. Ele me faz andar pelo caminho da justiça por amor do seu nome. Mesmo que eu ande pelo vale escuro, onde a morte está bem perto, continuo tranquilo, não sinto medo. Que a sua vara e o seu cajado me protegem. Prepara um banquete para mim na presença dos meus inimigos. O Senhor me recebe como convidado de honra, ungindo minha cabeça com óleo e faz o meu cálice transbordar. Eu tenho absoluta certeza que a sua bondade e sua misericórdia me acompanharão todos os dias da minha vida. Sim, eu viverei na presença do Senhor para sempre. Amém. Começa agora o programa Liderança Pessoal do Horário.

Ah, abrindo o programa diz assim, parabéns à torcida rubro-negra, parabéns ao Leão da Barra, o Esporte Clube Vitória, time baiano, né, representando a Bahia no Campeonato Nordeste, sagrou-se campeão, derrotando na primeira rodada da final, o Fortaleza lá dentro, o Fortaleza botou 1-0, Vitória virou 2-1, né, e sábado, acho que foi sábado, né? Mas é assim, não foi domingo, foi sábado. No Bardão, hiperlotado, com a torcida fazendo a maior zoada, agonia, confusão, tudo no bom sentido, né? Aí vibrando, né? Aí o Fortaleza, inclusive, fez um primeiro tempo bem melhor, dominou a partida em termos de toque de bola, de criação, tudo mais. Conseguiu fazer 1-0, mas foi pouco, né? Aí o Vitória voltou, meu amigo, 1-1. Certo? Inclusive no jogo de um chamado Martinez, ex-jogador do Fortaleza. E depois o 2-1 no contra-ataque, também mortal, o Kayser também, ex-jogador do Fortaleza, 2-1. E aí até festa, foi festa, foguete, gente abraçado. O Kayser também, ex-jogador do Fortaleza, 2-1. E aí até festa, foi festa, foguete, gente.

0: Tudo bem, procure aqui no arquivo, faça favor, viu? Procure no arquivo, porque a torcida tá esperando. Solta aí, solta aí, solta aí.
1: Ora, meu vitor.

Pois é, tá aí, ó. Pronto, homenageando essa grande torcida rubro-negra. É, toquei o hino, viu? A pedidos de vários ouvintes. Aqui não pensa, não. O Teve foi campeão antes de tocar o hino. Quando o Palmeiras é campeão brasileiro, toca Flamengo, ou se for outro, toca. Quando o Brasil, o Bahia é campeão, toca, Vitória toca. Ipiranga. E falar nisso, o Fluminense tá bem, viu, gente? Começa falando aí de futebol. É, assim que é legal, o dia de segunda-feira, principalmente. Fluminense de feira, armou um time. É, o timinho tá dando resultado. Espero em Deus, né? Porque é tão simpático o Fluminense de Feira de Santana, os touros do sertão, né? Me lembro o meu amigo, irmão de Gilton, né? É, Gilton aqui da Lava Jato Nova Brasília. Ele que foi um expoente, foi a sua figura. Pô, teve um desempenho no esporte, Gilton, uma coisa dessa assim, né? Faleceu prematuramente, né, um infarto, uma coisa dessa, e ele foi um baluarte do esporte amador daqui, era torcedor do Fluminense, ele ia com radinho de pilha no ouvido, com almofadinha para botar, para sentar em cima, para ficar macio o assento dele, é com o símbolo do Fluminense, camisa do Fluminense, bermuda, que figura, que eu tive o prazer de conhecer, né? Foi um baluarte do esporte amador aqui do nosso município, em termos de time, de seleção também. Os sinais de seleções daqui, rapaz, nenhuma mais disputa nada, né, gente? Aí, os municípios... Meu Deus do céu. É, vai ter a disputa da final do campeonato amador de Amélia Rodrigues, né? Que teria ontem a decisão, mas tem uma história de um jogador que tem que se analisar se estava legalizado ou não, não sei o que pode acontecer. E aí foi suspensa a decisão, né? Aí vão para o setor jurídico, né? É o arbitral da Liga, né? Desportiva, para decidir o que fazer, né? Ia ter Escolinha contra o Ajax, né? Uma coisa dessa de aliança. E foi suspensa a decisão. Pronto, tá bom? Agora vamos para o tapetão, vamos disputar na justiça. É, quem é que fica, quem é que sai, se o jogador tá legal, tá ilegal, e por aí vai. É, mas temos que investir mais. Esporte é investir em saúde. Quando você se revela atleta, certo? E também faz com que a juventude, quem pratica esporte, não vacila, não comete erro. Vai para o caminho do bem. Exemplo nós temos aqui na nossa cidade, com São Jacuípe. Exemplo nós temos, concreto, verdadeiro. E o esporte salva o cidadão, salva o jovem, salva o homem. Pronto, tá dito. É? Mas vamos que vamos, né? Agora vai começar a Copa do Mundo, na próxima, dia 11, né? Hoje já são 8, daqui a 3 dias. Né? O Brasil estreia no dia 13, se eu não estou enganado, no próximo sábado. Agora, esse fim de semana, que vem aí. Agora já está essa semana, né? E haja jogos agora, né? 24 horas de jogos, né? Para lá e para cá. Não é? Agora deixa eu falar assim, ó, deixa eu dar bom dia com o senhor Jacuí, bom dia minha querida Berimbau, bom dia, você que tá caminhando, você tá trabalhando, né, você que tá aí sem fazer nada, joga água na cara, tira essa remela do olho, vamos pra frente que atende a gente, vai, nessa cidade que pulsa, caminha com suas próprias pernas, e quero agradecer a você, meu amigo, minha amiga, que estão aí me ouvindo, estão sintonizados na 88,5, dando a liderança de audiência no horário em toda a região, agradecido mesmo de coração, só posso agradecer, é? Eu não tenho outro sentimento de gratidão, né? De você abrir o seu lar, meu amigo, minha amiga, de estar sintonizado, você que está aí na área rural, que está na roça, é meu amigo Ailton, filho de...

0: na manzinha da gameleira e pega aí, ó, bota o rádio pendurado na árvore. Fala nisso, a gameleira foi uma zorra. A gameleira é 90% Bahia. Diz que queimou tanto esses aparelhozinhos aí que a Mundial faz, rapaz, o pessoal tentando secar o Vitória, mas que não deu. Invadiu, rapaz, invadiu, perturbou o neto da construtora, o neto ficou retado. Vou falar, vou estar vindo, não bate não, Renato, tal, dando no vidro. Ô, confusão das horas esse povo, viu, velho? Mas tudo na paz, tomando sua cervejinha. A resenha é boa. E tem até o nome de uns carinhas aqui que eu vou ver aqui no intervalo para mandar um alô para essa turma toda, né? Que tava jogando dominozinho, né? E o Vadinho tava tirando onda, dizendo que bateu no campo e no dominó também. Tu sei, né? Porque disse que invadiu 1 milhão de pessoas, não é brincadeira, não. Não é? Mas você, papai, mamãe, titia, vovô, vovó, essa rapaziada toda, né, que nos ouve, mas muito forte abraço mesmo. Meu amigo, né? Voltei, tamo juntos novamente, né? Meus amigos taxistas, saudade de vocês, né? Vocês estavam aí na labuta do fim de semana, na madrugada, que o taxista não tem horário, não. Tem uns aí que fazem corrida. Olha, 2 horas da manhã, pegar lá em casa pra gente viajar. Pronto, e tá lá posto, né? Meus amigos também, mototaxista, forte abraço. Você também, meu amigo caminhoneiro, como eu sempre falo, já tá registrado na memória. Você, caminhoneiro que trafega aqui na nossa cidade, na nossa região, na Bahia, no Brasil, levando e trazendo a riqueza do nosso país. Também forte abraço nessas estradas terríveis, sem segurança praticamente, muito ruim, mas muito ruim mesmo. Daqui a pouco vou até dar uma abordada, fazer uma abordagemzinha de leve, porque senão é terrível. O número de acidentes que vem acontecendo nessa BR-324, gente. Além do acidente, tem as vítimas, que é complicado quando a vítima, né? É humano, né? Ceifando vidas, criando sérios problemas, internamento, hospitalar, tudo mais. Tem também a questão material, também, que não deixa de ser chato. E tá feio, e não se há uma resposta em relação a isso. Eu vou até abordar alguns pontos, porque, pô, eu não sou engenheiro de tráfego, não sou engenheiro de tráfego, não entendo nada, sou um simples condutor. Certo, classe B, eu acho que é classe B, né? Um negócio desse. E daí, gente, mas circula no BR há muitos anos e tudo mais, e em vez de melhorar, gente, com toda a tecnologia que existe, pô. Agora, tecnologia para multar, eles já estão anunciando isso, já não sei se já estão em funcionamento. É uma tecnologia que eles estão criando aí. Aí eles vêm para cima de você para quê? Tirar seu dinheiro. Mas não dá qualidade nas BRs, nas BAs, nas rodovias nossas dessa Bahia. Não dão, não dão. Né? Agora tem uma história aí agora que eles vão trabalhar com um drone, um tipo drone, que você está lá em cima, onde você estiver, você está sendo focado e qualquer vacilo que você cometer, a multa chega no seu bolso. Você está ferrado, ó. Estou avisando logo. Tem outra situação também que eles já foi lançado, eu já li matéria sobre esse novo nova forma de controlar a velocidade. É que não adianta você chegar onde é 60 quilômetros, você alivia para 60 e passa. Lá adiante, que é 80, você sai de 100, alivia para 80 e passa. E depois pisa o pé. Sabe por quê? Que vai ser controlado através do tempo de um farol, no caso. Tem outro nome, eu sempre estou esquecendo essa zorra. Tão complicado que, inclusive, devia ter muitos, né? Mas para controlar de forma legal e não para tomar o dinheiro. Né? E aí não é nada não. Se você sai daqui e o normal, dentro da velocidade constituída pela lei que você deve dirigir. Bom, ó, exemplo, você sai daqui de Conceição do Jacuí para ir para Feira de Santana. Aí você gasta o normal 25 minutos. Né? Aí tem daqui para lá tem dois ou três pegador de velocidade, uma coisa dessa aí. Aí o que acontece? Aí você passa e vem, e você não faz em 25. Aí você faz em 20. 18, você está arrombado. A multa chega. É porque eles vão dizer assim: não, em tal trecho era para você fazer em 10 minutos de uma sinaleira, ou sei lá que zorra é. Daqui, ó, para cá, seriam 10 minutos. Você não fez em 10, você fez em 6, fez 7. Então você andou mais do que devido dentro da normalidade constituída por pureza aí do trânsito, né? Aí você vai ter que pagar multa. Você já viu? como estão cercando. Bacana, mas cadê? Agora, para isso, vocês também têm que dar uma qualidade na pista, sabe? E eu também vou falar daqui a pouco sobre isso, certo? Deixa eu saudar meu povo que está com saudade, você que está trabalhando, você que está acordando, você que está caminhando, como eu sempre falo, você que está aí no comércio agora, esse comércio que pulsa, esse comércio de empreendedorismo forte da nossa região, que é o comércio daqui com São Jacuípe, né? Chegando mesmo em qualquer setor, tá, da construção, da beleza, enfim, da saúde, farmácia, que é só azul. Tem mais farmácia hoje nas cidades que é boteco. Antigamente, em todo lugar, na esquina tinha um boteco, agora não. Cada esquina é uma farmácia. Ou senão, esquina de um lado é uma, na outra esquina é outra, uma de cara com a outra, rapaz. Esse rapaz, não é brincadeira não, viu? Sabe o que é isso? Hoje, uma das maiores indústrias em termos de renda no mundo chama-se remédio. Tome remédio na gente. Pior que tomar remédio, a gente continua doente e não cura nunca. Para que esse remédio? Só para dar um alívio na nossa doença e o bolso deles, da indústria farmacêutica, só enchendo, rapaz. Aguente, ó, e tome. Que antigamente dava um remédio para curar, hoje não, dá para só tomar. Você toma hoje, daqui a pouco muda aquele remédio, vai para outro. Ai, eu mesmo tomei uns 200 remédios, que eu estou lá zoado de tanto remédio. Eu acho que eu vou mudar meu nome de Renato Dantas para Renato Xarope. Fica legal, né? Na xarope, não tem problema não. Porque haja xarope não resolve, velho. Até as folhagens que eu tomei, as misturas, tal, estão mais fracas. Foi o quê? Foi alho misturado com cebola roxa, com folha disso, folha daquilo, e cozinha de lá, cozinha de cá, e bota mel. Rapaz, não é brincadeira não. Tá bravo. Outra coisa também, viu? Eu tomei a vacina. Imagina se eu não tivesse tomado. Ô, Deus do céu, quem aguenta uma agonia dessa, velho? Mas é isso mesmo. Vamos tocando a vida. O importante é estarmos vivos, juntos nas nossas manhãs de 7h30 às 9h, de segunda a sexta-feira, aqui na 88,5. E dizendo assim, ó, se eu esqueci de alguém. Não, eu vou falar. Um abraço pro pessoal do Bessa, que tá cheio de problema. Que todo dia tem um engarrafamento na área do Bessa, um acidente aí próximo aí do Bessa, aí de viaduto, aí divisa Feiras, com São Jacuípe. Esse viaduto aqui, aquela descida, não tá sendo brincadeira. É um dos pontos de maior índice de acidente hoje da BR-324. Amélia Rodrigues também não fica atrás. Quase todo dia tem outro acidente. E lá pelas bandas de São Sebastião é outra área também de muitos acidentes. Então, a partir do momento que há uma identificação de áreas de mais riscos de acidente, a Polícia Rodoviária Federal tem que trabalhar na área. Sair do conforto do ar-condicionado. Agora está cheio de casas novas. A Polícia Rodoviária Federal inaugurou em Salvador, que é uma central daqui da Bahia, da Polícia Rodoviária Federal, uma das melhores sedes do Brasil. O maior conforto, o maior... Eu tenho até aqui os dados, reportagens, que tem que pesquisar, né, gente? Tem que trabalhar. Mesmo fora do ar, você tem que estar vendo o que está acontecendo. Então, Salvador inaugurou de uma qualidade disso e daquilo, vai ter treino daquilo, espaço bacana para ter lugar de treino de tiro, treino de não sei o quê, e todo um conforto. Aqui em Simões Filho Candeias também inaugurou uma nova sede enorme. Agora precisa da Polícia Rodoviária Federal no terreno, usando a linguagem da rapaziada aí, desses programas policiais e televisivos, no terreno que é nos locais onde está tendo problema e está lá de plantão. Se necessário, 24 horas. Quem é que ganha os salários belíssimos? Não penso que a Polícia Rodoviária Federal ganha um saláriozinho seu, não, viu, velho? É salário lá, ó. Eu acredito que coisa de... Passa todo mundo de 10 mil reais pra cima. Velho. O quê? Tá bom. E ainda tem isso, tem aqui os penduricários. E tem que trabalhar. Tá tendo problema? Qual é o problema na rodovia federal? Quem tem que estar lá é a Polícia Rodoviária Federal. Precisa de plantão disso lá, de carro lá com aquela... Porque quando tem um carro parado, dá para você rodar com aquela sinaleirazinha lá, aquelas luzes, tchá, tchá, tchá, todo mundo, ó, segura a onda, pá, tá sujeira aí, a polícia ali tem que passar devagarinho dentro da lei. Aí você... Papel, se botar uma semana nessas áreas críticas, um carro parado da Polícia Federal ali, com um grupo da Polícia Federal trabalhando ali, acabou, meu amigo. Não tem, eu garanto que não tem, não vai ter acidente. Ah, que nada. Eu já conheço como é que funciona essa zoa. Aí pronto, acabou. Vocês não têm sinalização. Não tem sinalização nenhuma, nem horizontal, nem vertical. Tem área aí, rapaz. E outro, tem estrada que não tem iluminação nenhuma. Você mete o farol e é uma zorra. Daqui a pouco vem um cara de lá, farol alto. E cada dia, cada farol, parecendo um farol. Não sei se o avião tem farol. É uma coisa grandiosa. Deixa todo mundo cego, azoado. E tá aí, né? Não tem sinalização vertical nem índico. Você não vê a presença no terreno da Polícia Rodoviária Federal, né? Aí, outra coisa, não tem, a Via Bahia foi embora, levou, como é que chama, esses coisas todas de conter, deixa pra lá, mas vocês estão entendendo, falando, levou tudo, certo? Levou tudo, então tem lugares aí que passar com 60, a galera passa 120, você passar a entrar na rodovia é um risco maior, porque não há contenção de velocidade, ah, meu Deus do céu. Sabe o que é que falta? Gestão. O que falta é governo. O que falta é ministério. O que falta são os políticos chegarem para cima, certo? O que eles só querem é voto de vocês e encherem o bolso. E aí, 4 de outubro, você votar em um bando de cara que só quer encher o bolso. A política não presta, né? A política não presta, a política é esse e aquilo e não sei o quê. E todo mundo quer. Todo mundo quer a viúva, quer a prefeitura, todo mundo quer a governadoria, quer a casa do governador, todo mundo quer lá o Palácio de Brasília. Não presta, mas todo mundo quer. Porque quando todo mundo sai, sai todo mundo com o bolso cheio. É tudo conversa fiada e você vota um bando de político incompetente. Tem até político assassino, ladrão, bandido, e vocês votam também. Ah, vai encher o saco de outro, não é o meu não. Já comecei com o saco cheio hoje, viu, gente? É, pô, não, eu passo 8 dias. Não, eu fui, não fiz o programa na sexta-feira passada. Então, praticamente 8 dias. Aí, quando, a mesma coisa, rapaz, pior. Que nada, rapaz, que nada. E aí vem agora São João, viu? É, aí vocês vão ver a agonia. É, vem São João aí, gente. É. Ah, ai, ai. Mas deixa eu matar meu povo. Eu gosto é do meu povo, rapaz. Eu não gosto de. Olha, eu não gosto de. Não gosto, eu gosto é do povo. E só assim mesmo. Agora, tem uns despeitados, invejosos, invejosas. Renato é metido, Renato é tirado desse. Não sou, não, gente. Não sou. Eu sou isso que eu sou, no ar e fora do ar. Certo? Eu não tenho negócio de ser ator nem coisa nenhuma, não, certo? E agora eu gosto de tratar o povo bem. Esse negócio de esse pessoal chimilique, nem venha falar comigo. É, passa longe. E eu não faço questão nem de bom dia, boa tarde, nem uma boa noite. Ah, que nada. Eu gosto aqui do meu povo falando aqui, ó. Eu gosto desse cara aqui que é trabalhador retado aqui, ó. É no dia a dia, na luta e na labuta. Homem sério, decente, que trabalha com suas horas para estar pagando imposto em tudo. Aqui, ó. Roberto do Leite falando.
1: Bom dia, meu amigo Renato Dantas. Aqui é seu amigo Roberto do Pão e do Leite também. Meu amigão, manda um alô aí. Faz um grande aí na Fazenda Tabuleiro. Seu filho Anilton, Boião, Valdir. Sariga aqui na Rua do Andu. Meu amigo Dionísio aí no Humilde. Dionísio da Farinha, Dodó no Amparo, Roxinha do Seto, Tony Cucum, Pina, Tina, Luísa, meu irmão Burica. Meu irmão Capuz, sua esposa Lala, viu? Aquele abraço, meu amigo. Tá na educadora, tá bom demais. É com você, Renato Dantas.
0: Ah, que maravilha, Roberto do Leite do Pão também. E saindo aí, porque eu já me perdi todo. Eu falei do Besso, falei do Picado. Vou sair daqui, vou passar para dar meu abraço. Coração de Maria, né? Que vão ter aí, que maravilha. 30 dias de festa. Ah, que maravilha, né? Isso é bom demais, gente. Festa é maravilha, rapaz. Aplausos, aplausos. 30 dias de festa. Ah, que bom, rapaz. Mas que bom mesmo, né? Aí, ó. Nossa, que bacana. Haja banda, vamos dançar, vamos curtir, né? Quando passar as festas, a realidade bate na porta. Que a realidade, a verdade, por mais que demora, ela aflora, aparece. Mas bom dia, coração de Maria, bom dia mesmo. É, já está todo mundo em clima de festa aí, desde os 82 anos de comemoração. Que eu parabéns pelos 82 anos de emancipação de muitos e muitos homens e mulheres que lutaram para esse município se emancipar, avançar, crescer de forma lenta. Mas vamos lá, vamos lá, vamos lá. Não é? Então, ó. Graças a bom Deus, esse povo de coração bondoso, carinhoso, como recebe bem, como abraça as pessoas, sabe? Coração de Maria, o povo de Coração de Maria é um povo especial. Sai de Coração de Maria, eu vou para onde? Para Água Fria, Oriçangas, Biritinga, né? Descendo por Pedrão. Pedrão aí, ó. O prefeito foi aí no, no, no, nesses canaizinhos de YouTube aí, de internet. falar que não teve nada daquilo, do cara que foi levado de galhota para o hospital, sei lá, se, não sei nem se lá tem hospital ou é posto médico, não sei, pelo tamanho da cidade é complicado, não sei, né, como é a área de saúde lá, né? E segundo o prefeito, disse que aquilo não existiu. Depois eu vi na internet um cara sendo levado num carro de mão. Não sei se é verdade, não sei se é armação, mas o povo falando que só azorra, inclusive uma mulher abriu a boca dizendo: eu tenho vídeo, eu estou falando que eu tenho vídeo guardado, certo? Eu trabalho dessa forma, tá? E dizendo assim, né? Aí, ó, procurou o SAMU e não sei o que, nada, e procurou não sei o que, nada, e aí o outro, bora, bora, bora, e um segurando, outro empurrando o carro de mão, levando o carro para ir não sei para onde. Né? Isso no meio da rua lá de Pedrão. Então eu quero saber que se essa galera que desse vídeo está mentindo, criaram um teatro, né, com um cara dizendo que está doente num carro de roda para falar da saúde daí, ou se é o prefeito que é mentiroso. Eu quero saber quem é. Inclusive está aqui aberto. 920366677, se manifestem. Ou autoridades, ou prefeito, ou secretário, ou Babaúvo, X9, Dedo Duro, Alcaguete, Aspone, o que for, certo? Ou o povo também, né? Pois é, porque tá na rede. Chegou aí, prefeito, não sei, o cara aí, tinha um bocado de repórter Babaúvo aí, né? E aí, não, porque aquilo não é verdade. Aí daqui a pouco, quando eu vou ver na rede, tá lá, o vídeo tá aí. Eu tenho o vídeo guardado aí no arquivo, viu? Pois é, viu, Pedrão? Pedrão! Pedrão, cuidado, rapaz, cuidado. Pedrão é uma cidade de história, fez parte do 2 de julho, com seus ancorados e tudo mais, de um povo rural trabalhador. É complicado essas coisas. Porque você não sabe de que lado está a verdade, se é do lado do poder ou se é do lado do povo. Né? Porque também tem um povo aí que às vezes de armar, de mentir. Então tem que saber quem. A verdade é essa. Tá bom? Mas tem ouvinte aqui falando comigo, deixa eu colocar lá no ar. Meu amigo Wilson do Sapé, é a fronteira entre Amélia Rodrigues e Conceição do Jacuípe. Alô, Wilson, bom dia, como é que vai você?
2: Alô, Renato. Bom dia, Sérgio.
0: Pode falar. E aí?
2: Como é que tá você?
0: Eu, graças a Deus, estou melhor do que sábado quando eu te vi, que eu já estou aqui. Quase, quase bom todo. Já estou aqui invocado, certo? Cismado com essas coisas que não andam. O que é que está acontecendo? Você vai dar um bom dia, ou você vai reclamar, ou você vai mandar um alô? Fique à vontade, meu irmão. Fale.
2: Ô, Renato, a Embasa. Chegou um recibo da Embasa aqui, tem uns 20 dias, e eu quero saber da Embasa onde é que paga esse recibo, porque não chegou água aqui.
0: Como é que é? Peraí. Peraí, repita essa azurra que eu não tô acreditando, não, senhor.
2: Rapaz, tem uns 20 dias.
0: Sim.
2: Uns 20 dias que chegou o recibo aqui.
0: Sim.
2: Não sei se chegou na casa dos outros, aqui na minha casa chegou. O recibo de 43 e alguma coisa. Aí chegou esse recibo aqui, eu quero saber da Embasa onde é que paga esse recibo. Que não tem água.
0: Vem cá, quer dizer que
2: Chegou água aqui.
0: a Embasa mandou um recibo para sua casa, morador do Sapé, certo? Do
2: Sim.
0: povoado Sapé, mandou um recibo para pagar R$ 43, que é a taxa mínima, eu acho que deve ser a taxa mínima, R$ 43 e pouco, que tem taxa mínima. País atrasado como o Brasil é assim. País civilizado não cobra dessa forma. Eu estou falando que eu sei. E provo, tá? Cobra de acordo com o uso. Se você for zero, não tem cobrança nenhuma. Mas aqui não, você tem que pagar taxa mesmo sem água. E vem cá, e tinha água antes, foi? Em sua casa?
2: Nunca teve água
0: O
2: aqui.
0: quê? Peraí. Repita. O quê? Calma, Wilson.
2: Encanaram botaram a tubulação aqui.
0: Sim.
2: Não vi cair água aqui, não.
0: Quer dizer.
2: Eu acho que tem uma também que eles têm que avisar quando se tiver caindo água, eles têm que avisar.
0: Rapaz, vem cá, quer dizer, botaram a tubulação, certo? Aí na porta, aquele relógio, não é isso? Correto? Você já fez a ligação daí para sua casa?
2: Não, ainda não.
0: E eles estão cobrando?
2: É claro, sim, eu recebo.
0: Meu velho, quando eu lhe encontrar, Me dê sim, porque eu vou tirar fotocópia e vou mandar para um dessas gerentes da. Não sei se é. Aí sua parte é Amélia ou Brimbal? Seu lado.
2: Amélia.
0: Hein? Amélia? Pronto. Eu vou mandar para a gerência de Amélia. Eu vou levar lá, vou dizer aqui, ó. Vou perguntar por que isso. Tá bom? Traga. Ah, me dê uma cópia, porque eu vou pegar, vou fazer um Cooper, porque é lá embaixo, no bairro de Itapicuru, uma coisa dessa aí, Amélia Rodrigues. Eu vou lá na Embasa e vou dizer que eu quero explicação. Para poder falar para o povo.
2: Tem umas duas pessoas aqui, Renato, que falou que chegou para eles também.
0: Agora, viva! More num estado deste, more num país desse e diga que você está dormindo com Jelly Beat, aquela loira maravilhosa, que foi assim, a maior musa das passarelas do Brasil e do mundo, né? Agora, pode um negócio desse? Velho, que vergonha. Quero esse exibe que eu vou levar o diretor, o gerente, sei lá, que zurra, né, para me explicar essa história. Tá bom, meu velho? Valeu, Wilson. Obrigado pela audiência aí, ó. Aí é o povo. Eu gosto é disso, viu? Ai, procurar o que fazer. Valeu, Wilson. Um abraço, meu irmão. Vá pro seu trabalho. Aqui é trabalhador, rapaz. É do dia a dia, da madrugada. Decente e honesto. Pai de família e responsável. Eu tô falando responsável. Responsável. Não é irresponsável, não. Responsável, tá bom? Aí, ó. Veja como é que se pode. Agora, vê se pode. O cara não tem um pingo d'água dentro de casa, certo? Chegaram lá, botaram uma zorra de um relógio na porta, aquela caixa ali com o relógio, ali porque vamos arrecadar. E outra, e muitas vezes a água não vale nada, certo? Muitas vezes, aí depois fica, não, tem que botar água da Embasa. Inclusive tem polícia que defende, que tem coloiado o sistema, né? Defendem. Tem polícia que, aí, muitos polícia que defendem isso. Aí você quando vai, capaz, a água é cor de licor de ginipapo. E bem curado, viu? De licor de ginipapo bem curado. Não é aquele assim meio amarelinho, fraquinho, parecendo que tá com tiriça, não. Certo? É bem curado mesmo. E aí, não. Aí cobra. E ainda diz assim, não, porque a água da Embasa é tratada para sua saúde, não sei o quê. Rapaz, eu prefiro e muito a água de muita fonte aí, que é mineral. E sai do chão, coisa de Deus. Certo? E outra, limpa. Você bota no filtro, aquele filtro que é o melhor do mundo, que é aquele fabricado no Brasil, aquele amarelo de barra marrom. Aí você pega ali, bota ali, quando a mesma hora faz, some, porque a pureza da água. A da Embasa, você bota no seu filtro, com 8 dias, seu filtro tá assim, ó, você passa o dedo, ó, desce aquele tipo de, ah, vá procurar o que fazer, vai ver seu tanque. Como, ai, ai, e depois que é boa, não é mineral, cheio de produto químico para chegar em sua casa, me deixe, viu? Eu sou das antigas, pronto, tá? Vá nessa. Aí, ó, mas deixa eu ver aqui, para ter mais gente falando comigo. Daqui eu vou falar mais um acidente fatal na BA-084, no trecho entre Largo e Caboronga, Irará. Deixa eu ver que hora é essa, rapaz, para ver se eu vou tomar água ou não. Peraí, cadê? Tá bom. Rapaz, já passou do horário, 8h05. Vou tomar uma água e volto daqui a pouquinho, cheio de notícias, que o povo tá aqui, viu? Eu falo aqui nessa zona, é o povo. Acabou. Vou e volto.
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7: Deixa eu ver aqui. Pronto, oh, qualidade, né? Ah, brinque, viu? Aqui é... Ai, ai. Aqui é tecnologia de ponta, meu amigo. É pequenininha, mas é ousada. Você já viu o letreiro? Hein? Quando vocês passarem a noite, não se assuste não, viu? Mas tá lá, ó, Rádio Educadora 88,5. Na parte de cima aí, aqui do prédio, aqui, o pessoal chama Casa Verde. É, Casa Verde, né? Fica entre o cemitério, se eu correr aqui para um lado, eu pulo dentro, cai dentro do cemitério. Se eu correr para o outro lado, cai dentro do pelotão, do batalhão. É, pelotão, é? Pelotão? Não, companhia, rapaz, companhia, isso. Olha aí, ó, tá chegando aqui, bom dia, meu querido, Jesus te abençoe sempre. Renato, a mesma coisa vai ser na Cajá. Aqui também tá cheio de ponto de água da Embasa, em tudo quanto é lugar. E o povo não quer água da Embasa. Tem uma água boa, retada aqui, Renato. A água daqui é mineral, o poço daqui foi cavado, são 150 metros de profundidade. Rapaz... Rapaz, cavaram, viu, velho? Vai ser bem pregado quando não tiver água. É, tá. Tá vendo? Bem pensado. É, tá bom. Querida Margarida, Margot, do Alto da Jaqueira. Pronto, falando. É, deixa eu ver aqui logo passando o dedo de baixo pra cima pra poder não esquecer de você. Não é não? Cadê, rapaz? Aqui, ó, pronto. Joilson, João Paulo II, tá ligado com a gente. Muito obrigado, meu querido, pela audiência. Outro também tá ligado aqui com a gente. Lázaro Ferreira da Hora, aqui com o São Jaquipe, também ligado conosco. Muito obrigado, meu irmão. Mas muito obrigado mesmo. Silvio Vilas Boas, grande sargento, Silvio Vilas Boas também, ligado aqui com a gente. Forte abraço, Silber. Forte abraço mesmo, né? Deixa eu ver aqui também, já falei de Joilson, passando o dedo aqui, eu vou para... Alô, Pagodinho! O Pagodinho tá cheio de alegria aqui, mandou um bocado de foto, dando um bom dia, e estamos juntos mesmo, Pagode. É, no Pagode, no samba, no reggae, estamos juntos, grande tricolor Jorge Luiz Pagodinho. Deixa eu ver aqui também, minha querida Neide Carvalho também, falando comigo, São Bendinhatá, beijo, Neide. Falar em Neide, eu me lembrei de minha amiga Lia. Lia fez aniversário, mas não sabia o dia do aniversário dela, eu não podia mandar os parabéns, nem cantar os parabéns, viu, Lia? Lia que é a esposa de Bala Seca, homem retado aí da Rua do Cruzeiro, invocado. Meu amigo Bala Seca, a esposa dele, Lia. Lia, beijo no coração, minha querida, muito obrigada, tá me ouvindo todos os dias, mas todos os dias mesmo. Você vai falar comigo que eu mando alô. Você manda alô também para Evaldo Santana de Souza, também ligado conosco. Marina, Rua da Itália, em Amélia Rodrigues, é, bairro Vila Nova, Rimoeta, também ligado conosco. Obrigado, minha querida, também. Deixa eu ver aqui, rapaz. Tem mais gente que tá falando aqui com a gente? Cadê? Abre esse negócio aqui, é botão para lá, botão para cá, vai ficar com o dedinho só tuc, tuc, tuc, toc, toc, toc. É, mas vamos voltando aqui. Deixa eu ver aqui de... Aí, ó, deixa eu mandar um alô também para essa mulher especial que eu tenho o maior carinho. Ela tava... Eu vi, viu, querida? Eu vi você no forró da família. Tava lá cheia de fotos com um bando de gente, no bom sentido, certo? Um bocado de gente. Foto também com o nosso amigo, o Monsenhor Nery. O Monsenhor Nery estava todo na elegância, viu? Pois é, rapaz, todo manequim. Que bacana, viu? Na festa da família, forró da família. Aí ela falou, você não vai não, Renato? Você não vai não? Eu digo, eu não posso, eu tô dodói. Eu já fui, forró da família é especial, viu? É muito bacana. É uma festa maravilhosa. Um dos melhores forró. É o forró da família e outro também muito bacana, que é o do Gilto, que vem depois do São João. Tá bom? É o forró ali, é do Chico. É o forró do velho Chico. Deixa eu ver aqui, rapaz. Tem mais gente aqui também falando comigo. Já passei aqui, Rita. Rita Lídia, vaga. Beijo no coração, minha querida. Sempre simpaticíssima. Cirei de Lima também aqui, de Constituição de Equipe, nossa amiga, que é da área do pessoal espírita também, que nos ouve todos os dias. Forte abraço mesmo. É, para nossa amiga aqui, ó. Dona Graça que mora aqui na Nova Brasília, né? É, Constituição de Equipe. Minha amiga também, ó, tá aqui, ó, mandando graças por ter voltado a trabalhar. Obrigado, minha querida. Vamos ver aqui, dona moça aqui, ó, Coração de Maria, mandando as mensagens dela. Vamos ver aqui a mensagem de hoje, né?
0: Bom dia, meu amigo Renato Dantas. Que bom que eu tô ouvindo sua voz. É sinal que você tá melhor. Glória a Deus. Deus lhe deu uma ótima segunda-feira, uma semana abençoada por Deus. Bonita por natureza, que Deus abençoe sempre. E sua mãe, como é que tá?
7: Graças a Deus, rapaz. Ela também pegou a virose, rapaz. Mas eu me curando do lado e cuidando dela do outro. Tá viva, aprontando, rapaz. Quando ela começa a aprontar, já tá boa. Já, essa noite, 4 horas da manhã, ela aprontou. Eu digo, minha mãe, pelo amor de Deus, você me mata de infarto, minha mãe. Oh, meu Deus do céu. E ela, segura aqui minha mão. Aí ficou olhando pra minha cara e fica dando risada. Aí me mata, rapaz. Não é brincadeira, não. 93 anos vai fazer para um mês. Tá no papel, né? Porque esse povo de antigamente registrava depois de um tempo que fazia o registro do filho, da filha, né? Era da década de 30, uma época de uma seca de 30. Não sei qual foi o ano. Mas tá registrado como 33. Vai fazer aí. Pois é. 93, é brincadeira? E vamos comemorar, porque eu vou soltar foguete, tibum, tibum, tibum. Ah, pelo menos uns dois foguetinhos, né? Aqueles que sobem de vara, assim, vai shhh, e tipá, pá, pum. É, não é não? Não é não? Hein, minha querida mocinha? Dona moça de Coração de Maria, obrigado pelo carinho da audiência, minha querida. Você que acha que é da Fazenda Água Boa, Fazenda Neto, uma coisa dessa aí, né? Deixa eu ver aqui também, rapaz. Aqui, ó. Pronto, tá chegando aqui, ó. Olha só. Alcione, bairro Urbizum. Alcione, você é uma figura maravilhosa. Fala, Alcione.
4: Bom dia, Renato. Que bom que você está de volta. Graças a Deus que você está melhor e está de volta. Que Deus continue te abençoando, você, sua família, todos os ouvintes da educadora. E te dê tua saúde cada dia, viu? Fez muita falta. Que Deus te proteja. Bora, Bahia!
7: Amém, bora Bahia, porque eu não tenho direito de comemorar, né? Deixa quieto, deixa lá, né? Pois é o direito, aí você faz, bora Bahia. Grande Alcione, figura maravilhosa também aqui conosco. Deixa eu ver aqui também, esse cara que eu tenho o maior carinho, Matias Miguel, ele mandou 22 segundos, vai pro ar.
5: Bom dia, meu amigo, irmão Renato Dantas, Matias Miguel da Fazenda Artizeiro. Graças a nosso bom Deus, você está em retorno. Estava sentindo sua falta. Saúde, saúde, irmão. Dá um abraço de barriga em Amélia, meu irmão Nelito em Água Fria, Corme em Irecê, Agostinho, meu primo em Santa Nobre, e todos os seus ouvintes. O Renato, no sexta-feira à noite, meu filho veio ali da região do Hospital do Subúrbio, que ele mora por ali, aqui em Poiceiro. E a hoje tanta da noite disse que estava uma brincadeira de carro quebrado no acostamento. Foi festa. E à noite, viu? Que perigo.
7: Aí ele falando sobre a situação. Eu digo, época de... Foi feriadão, né, gente? Semana... Não, foi quinta-feira. Foi a quinta-feira, feriado, mas o pessoal aproveitou, já saiu, já queimou a sexta, o sábado ninguém trabalha, sabe como é Salvador, para uma parte da população, pega seu carro e vem para o interior. Ou também vem do interior, vai para... Volta para Salvador. Gente que vem, muitos vêm para a estrada, principalmente à noite, que é mais risco, aí cheio de carro quebrado. São João vai ser a mesma coisa. Teve o São João mesmo, que eu fui ver um jogo com minha mulher, rapaz. Foi um jogo do Bahia e Palmeiras. E eu me esqueci, rapaz. Quando foi no outro dia de manhã, eu saí 6 horas da manhã, já estava tudo engarrafado. Eu gastei. E naquela época, o pessoal cuidava melhor da BR e tudo mais. Imagina agora que está entregue as músicas, pode dizer assim, ninguém está tomando conta de nada. Rapaz, foram 7 horas e meia para chegar aqui com o São Jacuípe, gente. Imagina, 7 horas e meia, cheguei de tarde. E ali, ó, para a moto, parava no posto, botava gasolina, digo, botar gasolina, porque daqui a pouco só na primeira, na segunda, vai o tanque todo. E carro quebrado, criança, e pessoas idosas, porque quando para, sai do carro, fica ali todo mundo na beira do carro, conversando o que faz, ninguém é mecânico, todo mundo mete a cara ali no motor e querendo olhar, aquela coisa, o capô aberto. Oh, meu Deus do céu, não sei não, viu? Não sei não. Aí o quadro. E agora imagine São João, rapaz. Oh, a coisa é séria, rapaz. Tem que ter um trabalho seríssimo. Vamos ver, né? Vamos torcer. Eu torço que realmente reúna aí o DENIT, que é o Departamento Nacional de Infraestrutura Terrestre, coisa dessa aí, né? E que faça uma operação de emergência, contrate até empresas para terceirizar, para prestar um serviço, inclusive de reboque, de mecânica também, terceirizar, gastar dinheiro, porque dinheiro vocês têm demais. Tem tanto dinheiro que falam até coisas que aí por aí, né? É, seu DENIT, tá bom? Não tá pensando que eu não sei, não, é? Ah, tá. Ah, me deixe, viu? Deixa eu ver aqui, rapaz. É, aqui agora, João Bacelar, Coração de Maria, falando com a gente. Ouvinte da 88,5, fiel.
8: Bom dia, Renato. Bom dia, família educadora. Querida. E uma outra semana para todos nós. Bom, alô, Renato, para Matias Miguel Notizeiro, Yacira, minha irmã, no Bom Sucesso, Dona Bolinha do Beiru, Mago do Rio Seco, seu Antônio Xavier no Mende aí, e para todos os seus ouvintes, Renato. Valeu, Renato, forte abraço, boa melhora.
7: Valeu, meu velho. Aí falou de Margot, falou... Minha velhinha do Beiju, ela tava dançando essa semana, só pra lá ficar toda reboculosa, pai. Oi, bonitinha, que é danada. Uma alegria, né, Braulina, né? Brau pra um, Braulina pra outro. Eu gosto de chamar ela de Braulina do Beiju, que é a marca registrada dela, né? E aí, tá vendo como é? Falou de Margot também, Rio Seco, que figura, rapaz. E vamos que vamos, né? Esse pessoal todo. Deixa eu mandar um abraço para Giovanni, tá me dando um bom dia. Giovanni, ele é mototaxista na Rua da Palha, Amélia Rodrigues. Deixa eu ver aqui também. Aí quando fala, minha querida, as mulheres, eu tenho um bocado de namorada lá na Rua da Palha. Tenho. Tem uma amiga que está com 91 idade, tá inteira, né? Pois é, tem Isabel. Essa turma toda. Deixa eu ver aqui, Neide do Amparo. Neide do Amparo aqui falando com a gente também. Essa figuraça.
9: Bom dia, Renato. Que Deus te dê tua saúde. Que bom que você já está de volta. Um bom dia a todos os ouvintes. Renato, estou ouvindo aqui a reportagem. Aqui no Amparo também é a mesma coisa. As pessoas não estão usando água e está vindo o recibo.
7: Tá ouvindo aí? Tá ouvindo? No Amparo também tô enfiando conta sem água. É brincadeira? Aí, ó. Não é só aí, viu, Wilson? Você não é só privilegiado, não. Você não é o único privilegiado, não. Viu? Aqui do Sapé, do povoado, do Amparo também, que é divisa Amélia Rodrigues com o São Joaquim também, tá chegando. Aí, ó. Aí. Mas, rapaz, toma vergonha, Baza. Que empresa. O que é que eles querem? Será que eles querem dinheiro para a campanha? É. Ou para que eles querem esse dinheiro? Está aberto, viu? Para vocês quiserem se explicar, vem, Baza. Se é para a campanha, se é investimento em quê e tal, porque não tem água que está chegando. Você pagar daquilo que você não usa, rapaz. Está certo isso? Está direito isso? Hein? Me responda. Está aqui, 9203-6677, 9179-1915. E falando isso, eu mandar um abraço para o pessoal de Amélia Rodrigues também, que nos ouve, nos liderança de audiência, que eu esqueci de mandar um bom dia, certo? Eu estava onde? Eu estava em Pedrão, passando para o Teodoro Sampaio. Eu estou aqui, ó. Fizeram a denúncia. Eu não vou falar agora, nem hoje, porque eu preciso ler a denúncia. Mas fizeram a denúncia contra a gestão municipal aí, viu? Contra a gestão municipal. Aí, cadê a imprensa que não coloca essa denúncia? Eu vou falar aqui. Vou. certo? Vou ler primeiro e se for tudo bonitinho, no conforme a lei, vai pro ar, eu não quero nem saber. É, porque agora tá todo mundo lendo, é São João, e vai ter festa, não sei o quê, não sei o quê, e o fumo entrando no povo por debaixo do pano. Ah, me deixe, viu? É comigo mesmo. Eu vou ver essa denúncia, chegou aqui nesse instante, não tive nem tempo de abrir. Tá aqui, ó, no WhatsApp, uma denúncia que foi feita em um órgão federal, sei lá, estadual, sobre, não sei se é justiça, eu vou ver essa denúncia, viu? Administração de Teodoro Sampaio, é, São de Teodoro Sampaio. Pois é, sem Teodoro, vou para onde? Vou para a Terra Nova. Bom dia, Alique, minha amiga Alique, me ouve todos os dias em Terra Nova, aí, ó, fiel, 20 aí, no centro Terra Nova, ligado aqui na 88,5. Aí eu saio daqui de Terra Nova, vou para onde? São Sebastião, Candeias, alô, Santo Amaro, alô, meu Santo Amaro, e aí, já melhorou as histórias? A fofocagem retada em Santo Amaro, rapaz, quem aguenta? É, né, o quê? É verdade, rapaz, eu conheço o meu povo. É, aí, ó, Feira de Santana tá aí também, né, tá aí, Feira de Santana, São Gonçalo do Chão, tem até um centro de São Gonçalo aqui, rapaz, é, tem aqui um ou dois, tá no arquivo aqui, porque eu vou arquivando tudo, aí aparece notícia de última hora, atrapalha tudo. Agora vem ela, essa mulher que eu tenho o maior carinho também, né, querida, Romilda.
10: Bom dia, Renato Dantas. Aqui no Amparo está a mesma coisa. Aqui na minha casa, eu não fiz tubulação nenhuma e vem um recibo de R$43. Aqui no Amparo tá, tem muita gente passando por a mesma coisa. Está a mesma coisa aqui no Amparo. É a parte Amélia Rodrigues.
7: Pronto. Vou procurar o gerente, sei lá quem é, reitor é a universidade, né? Deve ser gerente, né? É. Agora, sabe o que acontece? Você procura esse pessoal, que eu já procurei várias vezes, uns nem falam, e outros quando falam, chega assim, olha, eu não posso falar, não posso dar entrevista, eu não fui autorizado, que é assim, gente. É, perdão, começa com M e termina com A, não vou falar essa palavra, mas começa com M e termina com A. Eles fazem isso. Vamos dizer, no caso, o exemplo, a Embasa, né? E o gerente não pode se pronunciar. Para se pronunciar, tem que passar pela... Lá, ó, lá Salvador, lá em cima. Você não fala e acabou. Não fala. Só fala se for autorizado e vai falar o quê? É dessa forma que funciona, gente. Isso eu estou falando porque eu já procurei vários e disse, Renato, eu não posso falar. Por quê? Eu só posso falar se eu for autorizado lá por cima. Aí sabe o que acontece? Eu tenho que pegar um telefone, ficar o dia todo ligando para um telefone para tentar falar com alguém que eu nem conheço, para dizer, olha, em tal lugar está assim, assim, assim, eu preciso que o gerente se manifeste. Ah, a gente não pode falar nada, empurque tua cara. Teve outro dia... Eu estou falando porque eu fiz isso, quem fez não foi ninguém. Eu peguei um telefone da Embasa, que é cheio de telefones. Você chega lá no escritório da Embasa, tem telefone de todo tipo, para você ligar para aí, ligar para aí. Aí você liga, não resolve. Não resolve. Eu precisava falar com a área, eu liguei do número que está indo no papel. Eu estou com o papel até hoje aqui guardado dentro de minha agenda. Está aqui um prospectozinho da Embasa. Peguei em cima do balcão que fica ali, certo? Eu sou assim, olha, o telefone me dê. Aí eu precisei, liguei. Sabe o que aconteceu? O funcionário da Embasa, que não era daqui da região, de Salvador, sei lá onde era, certo? Simplesmente atendeu e disse, é da Embasa? Não, aqui não é da Embasa, não. Eu liguei errado, que era o 71, né? O número 71, região de Salvador, porque aqui a nossa região é 75. Tá bom. Aí eu, tá bom, vou ligar de novo. Aí, pum, pum, pum, botando 71, tudo bonitinho. Amigo, esse telefone não é da Embasa, não. Pirei, liguei a terceira vez, a mesma coisa. Aí também não liguei mais, me retei, senão eu ia mandar o cara tomar naquele lugar. É. Aí, rapaz, eu fiquei assim, pirado. Aí eu fui na Embasa. Chega na Embasa, a funcionária, eu chorei com ela, disse, vem cá, rapaz. Eu liguei para um telefone e tal, tal, e ela, que senhor liga? Eu liguei, aí pega para o carro, liguei para esse aqui. Ah, é da Embasa. E o cara disse que não era da Embasa, ou seja, não queria trabalhar. Disse que não era da Embasa, para não atender, para não buscar solução para o problema que eu queria resolver.
11: É assim que funciona, rapaz. E ganha um salário retado, cheio de dinheiro essa empresa, e entregando esse tipo de nem querer atender a nós que sustentamos esses funcionários, que quem paga o salário deles somos nós. Não é governador, não é secretário, não é deputado, não é babaúcho, não é coisa nenhuma, não. Quem paga somos nós, viu? E trate bem o povo. Ah, que nada, rapaz. Eu tenho um cheio de pose, rapaz. Ai, procurar o que fazer, rapaz. E quem paga o salário somos nós. Nós sustentamos e salários altos. Ah, e eu também, né? Ah, me deixe. Ah, tá bom, rapaz. Tá certo. Tá vendo outro aqui querendo profanar, mas... Deixa eu mandar um alô aqui, velho. Bom dia, amigo. Feliz de saber que você retornou. Deus abençoe. Bom trabalho. Obrigado, meu amigo Geninho Santana, grande comunicador aqui do município São Jaquipe. Tenho o maior carinho. Dona Laudemira, beijo no coração, tá, minha querida? Beijo, beijo mesmo. Olha aqui, tem um gente falando comigo. Eu vou pro intervalo. Vixe Maria, 8h34, viu? Eu vou tomar uma água para acalmar. É, para baixar a pressão. Eu já tomei meu remédio de manhã cedo e volto daqui a pouquinho, viu? Tá bom?
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4: Fala, Renato.
5: Ah, eu tô falando, deixa eu ver aqui logo esse negócio. Aqui que tá falando é o povo, pronto, vou botar o povo pra falar. Aqui é carretilha, meu irmão. Isso não é carretilha, vamos rodar. Bota aí no ar.
6: Peraí. Bom dia, meu amigo Renato Dantas. Que Deus te abençoe, te proteja e te guarde. Uma excelente segunda-feira. E aí, tá melhor mesmo da gripe? Sua mãe, como é que tá? Um abraço a todos os ouvintes.
5: Ô, minha querida. Aí.
7: Bom dia, Renato Dantas. Aqui é Dino Motoboy na sua escuta. O cabelo tá sumido, foi, Renato? Tá de fera, né? É isso mesmo, meu irmão. Que Jesus abençoe. De muitos anos de vida e saúde, meu irmão Renato Dantas. Manda um alô pra Garlinho, meu primo da volta, Roberto do Pão e do Leite, Galego lá na Coreia, Lúcio Teodoro Sampaio, Duga do Carrapato, viu, Renato? E eu tô aqui na tua escuta, viu, Renato? Dino Motoboy na escuta, viu?
8: Renato, eu estou na escuta, Galo Paco Verde.
9: Bom dia, Renato. Aqui é a Lindinaua de Conceição do Jacuípe. Tá sentindo sua falta, viu? Toda manhã tô ligadinha aqui na Educadora. Você me faz feliz todas as manhãs. Todos da Educadora. Que bom que você voltou. Bom dia.
5: Obrigado, minha querida. O motoboy? Não sei o que é o motoboy. Confusão retada. Ouça só. Não tá de férias não, velho. Ô, como eu queria estar de férias. A férias eu estaria curtindo. Eu tava ainda resta aí um dodói. Eu tô agora no OI, né? Dodói. Tô com quase 100%, viu? Tá bom? Mas já tô aqui na luta, na labuta de sempre, graças a Deus. Tá bom? Muito obrigado pelo carinho. É, o grande motoboy, figuraço, eu conheci ele, né? Deixa eu ver aqui, rapaz. Tem mais gente falando comigo. Cadê o dedo, rapaz? Dedo nervoso. Vou falar pra cá. Deixa eu ver aqui, rapaz. Essa figura maravilhosa. Bom dia, Renato Dantas. Estou aqui no trabalho ligadinha em Visão Geral. Para mim, o melhor programa. Agora sim, as manhãs mais coloridas e felizes. Você faz falta, Renato. Melhoras. Obrigado, minha querida Luciana Lima, no picado. E ela ainda manda a foto. O rádio dela é todo bonito, em cima aqui de um negócio aqui da Electrolux. Tá aqui, ó. Bacana, que bonito, rapaz. Obrigado, viu? Obrigado, Luciana. Que Deus te abençoe sempre, sempre, sempre mesmo. Ela aqui, ó. Toda bonita, confeiteira. Ela é confeiteira, viu? Tá vendo? Eu gosto dessas mulheres de berimbau, que elas gostam de trabalhar. E não tem só uma profissão, não. Tem várias e exerce a função de forma muito legal. Minha querida amiga Lu, beijo no coração, tá, Lu? Deixa eu ver aqui, tem mais gente aqui também falando comigo. Cleidinho, seu Barriga, dizendo assim, bom dia, Renato. É seu Barriga, manda alô para minha sobrinha Biú na Cajá e Matias Notizeiro. Você sumiu, rapaz? Vou fazer o quê, velho? Tem que sumir, né? Para poder não contaminar mais ainda o ser humano, né? Deixa eu ver aqui, ó. Minha amiga Rita Lira está respondendo. Renato, só faltou você no forró, meu amigo. Foi muito bom o forró da família. Valeu, Rita Lídia. Beijo no coração. Deixa eu ver aqui, rapaz. Vone, mãe de Yasmin, diz assim, bom dia, cheiro. Oh, bom dia, Vone. Filha de Tereza Preta, do Tabuleiro. Aqui, ó, dona moça Fazenda Neto também falando aqui com a gente.
6: Com certeza, água boa, Neto, tudo é a mesma fazenda. Tô aqui te ouvindo e glorificando ao Senhor por mais um dia, por mais uma semana que nós estamos aqui. Contemplando, Deus abençoe.
5: Ô, minha querida, galo bom, viu? Rapaz, o galo canta que só ele. Ela falando, ele fica respondendo. Fala aí, galo, deixa eu agradecer. Eu ia nem falar, né? Mas aí, a minha cabeça é assim mesmo. O programa é todo feito aqui, sem papel, sem nada, é tudo ainda na memória. Gente, eu recebi um presente de mãezinha da Gameleira. Inclusive, me entregaram aqui na rádio, né? Assim, dentro de uma caixa, todo amarrado, os pezinhos e tal, com a cabecinha do lado de fora para respirar, sem machucar, sem nada. Rapaz, que galo gostoso, viu, querida? Rapaz, minha mulher fez um tempero retado, velho. Botou no pirão com uma pimentinha, lambão, aquele arrozinho, aquele pirão gostoso. A carne macia. Não é aqueles galos que é aquela carne dura, sem gosto, não. E osso que você tem uma serra, uma motosserra para serrar, não. Ó, gostoso. Dá para tirar a raça, viu? Dá para tirar a raça. Gordo que só ele, rapaz. Quase que eu não aguento carregar, viu? O quê? Pesadão. Obrigado, viu, manzinha da Gameleira. Obrigado, obrigado mesmo, tá? Oh, delícia. Pronto, só sei dizer isso, tá certo? Deixa eu mandar aqui um beijo também para Iraci. Iraci é aqui de Conceição Jacuípe, né? Deixa eu ver aqui.
2: Bom dia, Renato. Um santo dia. A alegria do Senhor é nossa força. E essa força divina que te sustenta todos os dias. E os nossos corações nos alegramos por a sua volta. Que Deus continue te abençoando hoje e sempre.
5: Ah, eu só faço respirar para... Ufa, né? Uma mensagem dessa forte, viu, gente? Obrigado, Iraci. Obrigado mesmo, Iraci. Deus também sempre te abraçando. Sempre. Todos os minutos, todos os segundos e todos os décimos de segundo. Um beijo também para minha querida amiga Gracinha 2 de Julho, ligadinha conosco aqui, Amélia Rodrigues. Obrigadinho, viu, Iraci? Obrigadinho mesmo, certo? Deixa eu ver aqui, ó, o camarada aqui falando com a gente. Grande Adelmo! Eu consigo chamar ele de Adelmo das Cave. Eu não consigo desassociar Adelmo das Cave, né? Ele que foi coordenador, presidente durante muito tempo dessa entidade que faz o transporte há mais de décadas daqui de Conceição de Jacuípe.
4: Bom dia, Renato Dantas, Adelmo Cabral. Renato, no sábado de manhã eu saí de Salvador, pra você ter uma ideia, era 10 horas e 25 minutos. Sentido Feira de Santana, só consegui chegar aqui em Feira de Santana 13 horas e 30 minutos. E o DENIT tentando essa operação acelerada para melhorar a situação aí, para o trânsito aqui não piorar mais ainda no São João. E causa um engarrafamento terrível, Renato. Você tem ideia, de 10h25 só consegui chegar aqui em Feira de Santana 13h30, meu amigo. Difícil, essa BR-24 agora aqui tá complicado, porque é todo dia engarrafamento.
5: Tá vendo aí? Tá vendo aí? Eu não tô aqui pra inventar nada, não. Nem ser sacana com ninguém, não, que eu não sou. Aqui é a verdade, é o fato. E aqui o povo fala aí, o povo falando. Tá vendo aí? A situação? De sair de lá 10 e pouco da manhã, chegar aqui 3 e pouco em Feira de Santana, como ele falou. Isso, um feriadinho. Imagina um feriadão. Como não vai ser essa confusão? Como não vai ser, deixa eu ver mais como é, engarrafamento? Não, vai ser vai ser garrafão. Pronto, fala assim, vai ser um garrafão. É brincadeira, gente? Aí a realidade aqui, ó, pintada nua e crua, com a cor da verdade, com a cor do povo. Brincadeira, viu? Quando eu falo, mas esse cara, tem os caras que não gostam de mim, não. Eu tô preocupado, eu não tô dormindo porque não gostam de mim. Tô perdendo sono, tô tendo insônia. Graças a Deus, durmo bem. Não uso remédio, nunca uso remédio pra dormir. Você deita e durmo, porque a consciência aqui, ó, é aliviada e limpa. No meu gesto, no meu ato, na minha vida. Aqui, ó, outra figura falando aqui com a gente. Pronto, tá falando aqui, ó.
10: Bom dia, meu amigo de todas as manhãs, uma ótima semana abençoada para cada um de nós. Manda um alô aí para Marinalva, que morava na Vila Esperança, agora mora no Amparo. E para todos que estejam na escuta.
5: Minha querida Vânia do Deró, sabe o que é Marinalva? A nega da gata, a negona da gata que eu gosto também. Ô, mulher retada, tem uma simpatia, rapaz, um carinho, é? Hein, negona da gata? Só chama assim porque eu amo, viu? E gosto. Não, que eu não gosto, eu não chamo negona, só chamo que eu... Qual é, negão? É porque eu gosto, viu? Senão, como vai você, tudo bem? Que nada, rapaz, comigo mesmo. Aqui, ó, minha querida dona Laudemira aqui com a gente, viu? Deixa eu ver aqui, rapaz.
11: Bom dia, Renato. Obrigado, senhor. Eu agradeço a Deus todo dia, Renato. Que eu soube, meu filho, que você estava dodói e hoje já voltou para o seu trabalho. Que bom. A gente estava sentindo sua falta, viu, Renato? Que Deus te abençoe, que Deus dê muita saúde. Renato, eu também não ando boa, não, meu filho. Peguei gripe, o corpo doendo, tal, não virou, não sei. Quem sabe é Deus, mas estou de pé. Em nome de Jesus. Eu vim escutando todo dia.
5: Aqui é madeira. Como você fala, né? Madeira dá em dor. Enverga, mas não quebra. Dona Aldemira é retada, certo? Deixa eu ver o camarada aqui, certo? É, rapaz. Deixa eu ver. Ô, Paulo, abra o portão, suba a escada, venha na última porta à direita, tá bom? Pode abrir aqui que eu tô aqui, viu? Faz favor. É, rapaz. Deixa eu ver aqui, tem mais gente falando comigo. Ah, olha ela! Ô, rapaz, apareceu. Ela não podia faltar, jamais. Minha querida mãezinha do Valdez, ela diz assim, graças a Deus que você chegou. Uhum. Deus te abençoe sempre. Meu querido, grande abraço. Ô, oh, mãezinha, que bom. Obrigado, viu? Obrigado, beijo desse coração maravilhoso que Deus te deu, essa mulher que você é, amiga, companheira, solidária, uma mulher de fé, a também Nenê e a todos aqueles, certo? E aí aproveito para mandar um forte abraço à comunidade de São Roque no Valdez, a todos vocês que fazem parte dessa comunidade de São Roque no Valdez, um forte abraço e muita fé, tá bem? Deixa eu ver aqui, ó, outra figura também aqui com a gente, Roxinha.
12: Bom dia, Renato Dantas. Senti sua falta também. Dona Maria está preocupada, viu? Manda um beijo para a Capuchinha, para a esposa de Olana, para a esposa Cláudia, Zé Carlos, professor no Picado e Renilda na Coreia. Um abraço forte de coração. E Luísa também está aqui, ó, preocupada com você, viu?
5: Obrigado, Roxinha. Ô, Luísa, beijo no coração, minha querida. Eu sei que você está sentada no seu sofá, com o rádio abraçado no colo, hein? Falta ave, gente. Não é brincadeira, não. É duro, viu? Grande Queco, grande Queco. Obrigado, viu, Queco? Obrigado por estar nos ouvindo também. Queco em Amélia Rodrigues, né? Quecão, que figura, viu? Ou também está ligado com a gente. Bom dia, Renato. Estou na escuta. Fernando, Sítio Andaraí. Grande Fernando, não podia faltar, não, velho. É, rapaz. Aqui com a gente, né? Um abraço aqui também para Paulo do Gesso, São Bento do Inhatá, também ligado com a gente. É, tá aqui ligadinho, né? Deixa eu ver aqui também. Gracinha mandou um áudio.
13: Bom dia, meu amigo Renato Danta, que Nossa Senhora das Candeias te cubra de benção. Tá com saudade, viu? Tá fazendo falta. Nossa Senhora te cubra com o manto sagrado dela.
5: Amém. Amém, minha querida. Amém mesmo. Deixa eu ver aqui, a Aurelina também. Oi, meu amigo, um abraço para você. Seja bem-vindo. Obrigado, Aurelina, aqui com o São Jacuípe, né? Oh, que bacana, né? Deixa eu ver aqui, tem mais gente também falando comigo, rapaz. Ah, ufa, viu? É, não, porque eu me lembrei de uma cena que eu falei, Dona Luísa, que me emocionou, não é verdade, gente, viu? Mas deixa quieto, né? Deixa quieto, né? Deixa eu mandar um alô aqui para esse camarada que está nos ouvindo também, né? É, rapaz, Alisson, meu amigo Alisson, um dos melhores protéticos aqui da região e da Bahia, esse figuraço, né? E faz o seu trabalho ali atrás do palco, né? E também ligado com a gente, viu? Vá, vá embaixo. Não? Tá bom, tá certo. Viu? É, rapaz. Então aí, ó, viu, Alisson? Você é uma figura também que eu tenho o maior carinho, que eu tenho o maior respeito. Clóvis Teles também, Teodoro Sampaio, ligado conosco. Forte, mas forte abraço mesmo, né? Mas deixa eu só fazer aqui uma notícia rápido, né? Ufa, tá respirando, viu, gente? Ah, Ministério Público notifica a presidente da Câmara de Conceição da Feira para esclarecer dúvidas em torno de denúncias de fraudes em licitação. A coisa lá está boa, então, né? Haja fraudes. A Câmara Municipal de Construção da Feira tornou-se alvo de repetidas notificações do Ministério Público, Bahia, envolvendo contratos e procedimentos licitatórios. Informações de bastidores apontam que a presidente da Câmara, Marinalva Palmeira da Silva, do PP, deve ser o número 11, sei lá, teria sido notificado pelo órgão fiscalizador ao menos 5 vezes em menos de um ano. Notificado não está nem aí, você não fica aí, como está colocado aqui, né? Os procedimentos apuram suspeita de irregularidades na condução das licitações do Legislativo Municipal. E, de acordo com as investigações preliminares, as notificações abordam denúncias graves, tais como ocultação deliberada de editais de licitação. Isso é crime. Né? Favorecimento de empresas pertencentes a familiares de vereadores. Isso é crime. Direcionamento ilícito de contratos para prestadores de serviços específicos. Direcionamento também, isso é ilegal. Né? Apesar da gravidade das acusações e do evidente interesse público que o caso carrega, ainda não houve nenhuma manifestação oficial para esclarecer os fatos à população de Conceição da Feira. Né? Ela tem que esclarecer lá a justiça, né? Primeiro, né? E a promotoria pública, né? As suspeitas ainda dependem de apuração formal pelos órgãos competentes. Até o momento, não há decisão judicial pública que comprove fraude ou responsabilize formalmente citados. Contudo, o volume de notificações sucessivas do Ministério Público eleva a pressão popular por transparência e por explicações oficiais por parte do Legislativo. Então, presidente, como é o nome dela? Cadê o nome dela aqui? Marinalva Palmeira da Silva. Se você está fazendo uma gestão legal dentro dos preceitos da lei, não há nada demais mostrar. Porque tem que ter transparência. Prefeitura tem que ter transparência, Câmara tem que ter transparência, Assembleia Legislativa tem que ter transparência, governo estadual, presidência, tem que ter transparência. Mas também nós somos um Brasil que tem despesas aqui que são ocultas, só pode ser revelado daqui a 100 anos. É brincadeira isso? Não, não é brincadeira, não é coisa séria. Mas vamos embora, gente. Vamos embora, 9 horas. Eu quero ouvir Roberto Carlos cantando uma música que me deixa bem, viu?

0: Obrigado, meu Deus. Obrigado, obrigado, obrigado, meu Deus. Só agradecer e dizer assim, ó. Gente, obrigado pelo carinho, pelo amor, pela participação, pelo respeito que há entre a gente no dia a dia, nas nossas manhãs, de estarmos juntos, certo? De você estar no seu carro, na sua casa, no seu trabalho, pelo computador, pelo radinho, pela internet, nos ouvindo, onde quer que você esteja. Só agradecer. E da mesma forma que eu desejo amor a todos, primeiro, é que eu falo, você não pode saber o que é amor, amar, se você não ama. Primeiro tem que amar você, amar a Jesus, a nosso Deus, para daí expandir o amor a todos. E o respeito também, gente. A partir daí a gente constrói uma sociedade melhor, com certeza. Mas muito obrigado mesmo pelo carinho. Amanhã 7h30, viu? Juntos e misturados. Tchau, tchau. Bom dia.
1: Por isso eu te sigo.
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0: Olá, gente, muito bom dia, minha gente, bom dia, Conceição do Jacuípe, bom dia, Bahia, bom dia, meu Brasil, estamos de volta para mais uma semana de trabalho, para mais uma semana de festa, de alegria no seu rádio. Eu já estava com saudade de você. Bom dia para meu amigo, pai de família, para minha amiga, dona de casa, para o comerciante, para o comerciário, para o agricultor, para o pecuarista, para o industrial, para você que trabalha, que viaja para lá, para cá, para cá, para lá, ouvindo a educadora, que alegria ter a sua companhia. Olha, nós vamos juntinhos até o meio-dia nesta segunda-feira. Pois é, gente. Hoje é segunda-feira, dia 8 de junho. Comemora-se hoje Dia do Citricultor e também Dia Mundial dos Oceanos. Mas hoje também é o meu dia, é o seu dia. Sabe por quê?
1: José Luiz.
0: Oi, menina, me diz aí.
1: Segundou, José.
0: E segundamos com fé, com esperança. S de saúde, S de sorriso, S de simpatia. Essa é a minha, é a sua, é a nossa segunda-feira. Aqui pela Educadora FM, esse programa que tenho certeza vai alegrar a sua manhã, deixar a sua manhã muito mais feliz, onde você estiver. Está na roça trabalhando? Recebe o nosso abraço, o nosso carinho. Olha o nosso WhatsApp, é 759-9203-6677. Eu quero trabalhar com você, tá? Então você vai mandar o seu áudio aí de 30 segundos, mandar sua mensagem, o seu bom dia, parabenizar o aniversariante do dia, mandar aquele abraço, escolher a música, e aí a gente vai trabalhando juntinhos nesta manhã bonita de segunda semana. Está começando! Eu começo te contando uma história de um rapaz que, certa vez, ou certa feita, ele parou um pouco e resolveu fazer uma oração. E nessa oração, ele pediu a Jesus duas coisas: um emprego e uma esposa que o amasse muito. No dia seguinte, ele abriu o jornal e tinha o anúncio de um emprego. Ele se arrumou e foi. Quando chegou próximo, ele viu a fila muito grande e disse: eles são melhores do que eu. E voltou para casa. No caminho, um garoto lhe deu uma rosa. Ele entrou no coletivo e, ao sentar-se chateado, jogou a rosa para a janela do ônibus. Não falou com a pessoa que estava ao lado. Chegou em casa e foi logo para o seu cantinho de oração. E ele fez uma oração quase como que um desabafo, uma briga com Jesus. E ele disse: é assim que o Senhor me trata, é assim que o Senhor me ama. Começou a chorar e dormiu. Em sonho, Jesus lhe disse o seguinte: o emprego era seu, mas você não confiou no seu potencial, nos talentos que eu te dei, e desistiu antes mesmo de lutar. Sabe aquela rosa? Fui eu que te dei, inspirei aquela criança a lhe dar. E o amor da sua vida estava sentado ao seu lado no ônibus. Em vez de você dar aquela rosa para ela, você jogou a rosa fora e ignorou a pessoa ao seu lado. Moral da história: você entendeu como Jesus age na nossa vida? Ele abre as portas, cria as oportunidades, mostra o caminho, mas às vezes a nossa fé é tão pouca que nós desistimos no primeiro obstáculo. Não desista. Confie que Jesus pode agir na sua vida no momento que se chama hoje, na hora que se chama agora. Os obstáculos existem para ver até onde vai a sua fé. E a gente começa com essa, do Roberto Carlos, Fé. Bom dia pra você.

0: Não existe mais, Mari Fernandes, você ouviu Solange Almeida e a canção Eclipse do Coração, antes Roberto Carlos, Fé. E a gente prossegue com a nossa programação especial para você. 9h27, vamos ao nosso primeiro giro do mapa astral e voltamos daqui a pouquinho.
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2: Olá, turma! E aí, tudo bem com você? Tudo 100%? Por aqui, tudo maravilha! Hoje é segunda-feira, ótimo início de semana, 8 de junho. Eu sou o Silva e a partir de agora eu te faço companhia com as previsões para o seu signo. É o nosso Giro Astral no ar. E a gente começa as previsões com Áries. Se você controlar a impaciência, evitar agir por impulso, tudo tende a fluir melhor hoje. Quando seus desejos são contrariados, a tendência é ficar mais emotivo e acabar sentindo um desgaste maior. Procure, então, descansar mais e respeitar seus limites, Áries. Além disso, você estará mais aberto a novas ideias e disposto a enxergar as situações por outros ângulos. Essa atitude favorece trocas positivas e aprendizados importantes. Número da sorte é o 17. Alô, Touro! O dia de hoje traz mais clareza para enxergar situações que antes pareciam confusas. O clima favorece reencontros, fortalecimento de laços e maior cumplicidade com quem está ao seu redor. Também é uma ótima oportunidade para apresentar projetos e mostrar suas ambições para quem pode apoiar seus planos. Sua comunicação estará forte e isso ajuda a conquistar confiança e abrir portas importantes. Número da sorte 29, Touro. E para fechar o bloco, alô gêmeos, o papo é contigo. Seu poder de comunicação está em alta e você não terá dificuldade para conquistar a atenção das pessoas. Apenas evite exageros e procure agir com diplomacia para obter os melhores resultados. Algumas tensões acumuladas podem provocar cansaço, então vale a pena reservar um tempo para cuidar do corpo e relaxar. Use toda a criatividade disponível para hoje, né, você encontrar soluções inteligentes ou investir em atividades artísticas. Número da sorte é o 8, gêmeos. E daqui a pouco eu volto com as previsões para Câncer, Leão e Virgem.
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0: Agora são 9h30, 9h30, eu volto daqui a pouquinho, vamos ao nosso break, apoio cultural.
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2: De volta aqui no Som da 88, a sua melhor companhia, a Rádio da Família, toda hora, todo dia. E você acompanhando a gente, aproveita e manda sua mensagem daqui a pouquinho. Eu vou ler sua mensagem, ouvir o seu áudio, dá tempo você falar com a gente, tá? Mas eu quero mesmo a sua companhia, onde você estiver ouvindo a gente, manda sua mensagem para o nosso WhatsApp, o WhatsApp mais badalado da Bahia. Esse é o programa Manhã Total, eu sou o José Luiz e vamos juntos até o meio-dia com muita música para você. E daqui a pouquinho tem o terreiro do forró aqui na 88. Sai daí não, viu? A sua companhia quer, é importante.
3: Quer
2: vamos de Bruno Marrone, casar comigo, 9h40.

0: Daí, Gustavo Lima, olha para o retrovisor, ou música retrovisor. Antes você ouviu o Bruno Marrone, Quer Casar Comigo. Agora são 9h46, vamos para mais um giro astral e daqui a pouco tem muito mais música no seu rádio.
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2: Muito bem, voltamos com o nosso Giro Astral nesse início de semana, nesta segunda-feira, dia 8. E agora tem previsões para Câncer, Leão e Virgem aqui no Giro. E a gente começa o bloco com Câncer. Olha, atividades em grupo e trabalhos em equipe podem trazer grandes satisfações hoje, viu, Câncer? Sua autoestima cresce quando você compartilha objetivos e constrói algo ao lado de outras pessoas. O bom humor favorece conversas, aproximações e novas parcerias. Só tenha cuidado para não absorver responsabilidades demais. Mas olha, se desgastar tentando, né, agradar todo mundo, não tente isso, pelo amor de Deus, isso é impossível. Número da sorte 23, Câncer. Alô, Leão, novas circunstâncias ajudam você a enxergar um problema por um ângulo diferente, facilitando assim a resolução de algo que vinha incomodando. No campo físico, tenha prudência antes de realizar esforços mais intensos e cuide bem do corpo. Sua postura será marcada pela tolerância e pela compreensão. Isso ajuda a restaurar a harmonia nos relacionamentos e também fortalece a sua paz interior, Leão. Número da sorte para você é o 30. É a vez de Virgem por aqui. O dia favorece reconciliações e momentos agradáveis ao lado de pessoas queridas. Você estará mais aberto ao diálogo e encontrará facilidade para criar um clima harmonioso ao seu redor, tá bom? Antes das atividades físicas, tenha atenção redobrada para evitar pequenos acidentes. Sua criatividade também ganhará força. E olha, pode render ideias inovadoras voltadas para projetos coletivos e ações solidárias. Número da sorte é o 12, Virgem. E no próximo bloco tem as previsões para Libra, Escorpião e Sagitário. Então não desgruda.
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0: Agora são 9h49, muito mais pra você, chegando música. Olha, sem esquecer, hein? Daqui a pouquinho tem Terreiro do Forró, mas chegando aí Luana Prado, Novo Namorado.

0: João Pedro Felipe, além de você. E você ouviu também Luana Prado, novo namorado. Agora são 9:54. Nós vamos ao nosso apoio cultural. E quando eu voltar, tem Terreiro do Forró. Sai daí não, fica com a gente.
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7: Já de volta no Manhã Total, 10 horas e 3 minutos. Você ligadinho no seu rádio, deixa eu te fazer um pedido. Posso? Posso mesmo? Então, ó, afasta o sofá para um canto, as cadeiras para outro, a mesa para outro lado, deixa a sala livre, porque está começando no terreiro do forró. Alguns minutos aí só de música, tá? Músicas juninas, e aí você já preparou o milho, já preparou a canjica, o amendoim. Então, ó, vamos lá, vamos... Começando aí no terreiro do forró. Fica com a gente.
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2: Já de volta, gente, depois de um longo período musical aí do Terreiro do Forró, aqui na 88. Pois é, você acompanhou com a gente. Que alegria ter a sua companhia. Agora são 10 mais 32. Olha, o pessoal tá mandando mensagem aqui. Vamos lá. Daniel, obrigado pela sua participação. Também Zé de Dezinha, da Ilha Curitiba. Muito obrigado. Pagodinho mandou aqui um banho de bom dia, que a nossa semana seja vitoriosa e que a vontade de Deus prevaleça em cada um dos nossos dias. Alô, Margarida, lá na Cajá, bom dia, querido, bom dia, minha irmã, Deus abençoe. O bom dia também do Valdomiro. Ô, Valdomiro, bom dia, meu irmão.
3: Bom dia, meu amigo José Luiz. Tudo como bem? É que tá você?
2: Eu
3: Valdomiro
2: bem.
3: Picado. E aí, um grande abraço pra você, meu amigo, tô na escuta, manda água pro pessoal do Picado. O pessoal de Oração de Maria para Dona Lia, para Dona Luísa, Lardim da Gameleira, Alerina, Marenita. Mandou para esse pessoal, e na escuta mesmo, toca a música para nós aí, né? Qual que é a música de Ademário Coelho, o Mestre 60, para nós escutar, meu amigo?
2: Oi,
3: Ademário
2: meu
3: Coelho,
2: amigo.
3: O Mestre 60, na escuta, meu amigo.
2: Tá bom então, obrigado pela sua participação. Alô, Elisete Pereira, bom dia também para você. Ah, bom dia da Débora. E a gente continua. Eu tenho uma notícia de excelência para você agora, quando são 10 mais 33. 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Tem uma notícia excelente para você. Sabe o quê? Tem vaga para mecânico de motos, gente. Pois é, você diz, ó, eu ouvi na educadora. Pronto, pode procurar o pessoal aí, tá bom? E essa vaga pode ser garantida, pode ser sua. Deixa para amanhã, não. Vai agora mesmo, Éder Motos, precisando de mecânico de motos. 10 mais 34, nós vamos para o nosso apoio cultural. E eu volto com muito mais música para você.
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11: Pois é, gente, manhã total, alegria que contagia.
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11: Oi, menina. Vamos nós até o meio-dia levando para você o melhor da música, comunicação, que é o forte. Você está sintonizado na ZYC544, modulando em 88,5 MHz, Rádio Educadora FM de Conceição do Jacuípe, para toda a nossa região. É a rádio que a família escolheu para ouvir. Pois é, você acompanhando também através da internet, a você de perto, a você de longe. Super, mega e especial. Um abraço, quero mandar um abração também aqui para quem está pelas rodovias. Alô, você na 324, na 116, na 101. Valeu, meu amigo caminhoneiro, vai com Deus, hein? Vai devagar, vai com cuidado. Devagar não pode andar, né, Zé? Não pode andar na BR devagar, Zé. Aí não, mas com cuidado, né? Com cuidado. Toca a buzina aí, caminhoneiro! 10 horas mais 43 minutos. Gente, deixa eu falar uma coisa para você, consumidor, paz do céu. 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

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Deixa eu mandar aqui também um bom dia para quem está comunicando com a gente. Alô, alô, quem foi aqui o último? Alô, Bitinho, bom dia, meu amigo, tudo bem com você? Obrigado pela sua participação. Cosme do Tempero, que tempero é esse, Cosme? Que tempero é esse, hein? Parabéns pelo produto. Bom dia de excelência para você. Bom dia, mamãe, bom dia, papai, criança, todo mundo ligadinho na Educadora. Ah, aquele cheirinho de café, minha gente.

0: Esquecer jamais, né? A canção aí do João Mineiro Marciano, Se Eu Não Puder Te Esquecer. Fugidinha, Exalta Samba e Raí, Cheiro do Mato, gente. Agora são 10 mais 54. Vamos para mais um giro do mapa astral, é rapidinho.
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2: Legal, voltamos com o Giro Astral, edição desta segunda-feira, ótima semana. Agora vamos conferir mais um bloco com previsões para Libra, Escorpião e Sagitário. Alô, Libra! Procure viver o presente sem tantas dúvidas ou questionamentos sobre o futuro. Algumas respostas só virão com o tempo. Atividades de lazer e momentos dedicados ao que você gosta serão fundamentais para recuperar as energias. As relações estão favorecidas e você poderá encontrar apoio, reconhecimento e receptividade para suas ideias. Aproveite essa fase positiva para fortalecer vínculos importantes. Número da sorte é o 21, Libra. Alô, Escorpião! O amor, a família e a convivência ganham destaque neste dia. É um momento favorável para fortalecer relacionamentos e até tomar decisões importantes sobre a vida afetiva. Ao mesmo tempo, não permita que a culpa ou preocupações pessoais dominem seus pensamentos. Muitas pessoas estarão distraídas e pouco atentas. Então, mantenha o foco no que realmente importa para você, Escorpião. Número da sorte é o 6. E para encerrar este bloco, vamos com Sagitário. O céu convida você a enfrentar questões importantes sem fugir dos desafios. Assuntos que estavam escondidos podem surgir para serem resolvidos de uma vez por todas. Sua habilidade para dialogar será fundamental para reorganizar situações e restaurar a ordem. Apenas evite assumir compromissos maiores do que consegue cumprir. Defina suas prioridades com clareza e tome decisões baseadas na sua própria consciência. Número da sorte 27. E daqui a pouco eu volto com o último bloco. E vai ter Capricórnio, Aquário e Peixes.
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0: Já estamos por aqui, gente. Agora são 10 mais 57. Olha, tem bom dia, mas chegando mensagem aqui. Vamos lá, vamos lá. Ah, o Vadinho da Gameleira mandando aí sua mensagem daqui a pouquinho. Tem muito mais mensagem aqui, mas vamos ouvir. Bom dia, seu Vadinho, tudo bem?
5: Educadora, filho, se não botar em do Vitória, mãe se rouca. Se não botar em do Vitória, desligo. Obrigado. Um abraço de azeite para não esquecer de você.
0: Valeu, seu Vadinho. Olha aí, olha aí. Olha o torcedor do Vitória, né, gente? Campeão do Nordeste, merecido, merecido mesmo. Não é um programa de esporte, não vou fazer resenha esportiva, se bem que eu já trabalhei em plantão esportivo, repórter de pista, comentarista esportivo, já fiz um pouquinho de cada coisa, só fiquei devendo narração, gente. Mas a gente chega lá, tá? Antes do 100, a gente chega lá. Convém Deus. Parabéns, viu, seu Vadinho? E toda a torcida do Leão, né? Por mais uma conquista, por mais um título. Tá bom, eu vou na volta, a gente conversa sobre o hino do Vitória. Claro, a gente vai tocar, tá bom? 10 mais 58.
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0: Já de volta aqui pela 88,5 Educadora FM. Bom dia para você que ligou o seu rádio agora, minha amiga dona de casa. Há pouco instante eu falei no café, né? Mas essa hora, 11h07, o cheirinho do arroz aí quando destampa a panela. Oh, gente, e aquele fogãozinho de lenha na roça? Fala sério. Um abração para todas as donas de casa e você que trabalha nos restaurantes preparando aquele sabor saboroso. Gente, deixa eu contar para vocês uma coisa de excelência. 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Não perca a hora, agora são 11h09.
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0: 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Lembra dessa? Paralamas do sucesso, Melô do Marinheiro. Tava andando.

0: Agora são 11h21, está aí do Black Negra ali, um minuto, Jota Quest Fácil. E para Lamas do Sucesso, Melô do Marinheiro. Três canções, né? Promessa cumprida. Promessa cumprida, gente. 11h21, manda um bom dia com um monte de cheiro para meu mano, ouvindo a gente lá no município de Mundo Novo. Ah, meu mano lá na fazenda, ouvindo a nossa programação, meu mano. Ó, um monte de beijo para tu, tá? Obrigado pelo carinho de estar acompanhando a programação daí, tá bom? E vamos de cá. Continuando a nossa programação, nós vamos agora para o último giro do mapa astral. É bem rápido, eu volto para comunicar com você, ouvinte 88.
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2: Muito bem, voltamos, é o último bloco de hoje do nosso giro astral, destacando os signos de Capricórnio, Aquário e Peixes. E as previsões começam com você, Caprica. Suas reflexões e até alguns devaneios podem trazer ideias muito valiosas. Sua intuição estará especialmente afiada e merece ser ouvida com atenção. Ao mesmo tempo, sinais de cansaço não devem ser ignorados. Você tende a persistir nos seus objetivos e encontrará espaço para demonstrar suas qualidades. Essa postura fortalece a confiança em si mesmo e ajuda a seguir em frente com mais segurança. Número da sorte é o 15. Alô, Aquário! Mudanças importantes começam a se aproximar da sua realidade, cara. Antes de agir, analise cada detalhe com calma e inteligência. Você terá facilidade para encerrar relações ou situações que já não fazem bem, né? Sua diplomacia, seu bom humor e sua capacidade de diálogo serão fundamentais para fazer suas ideias avançarem. A tendência é colher resultados bastante positivos nas relações. Número da sorte é o 25, Aquário. Alô, Peixes! Hoje você vai sentir necessidade de conexões mais verdadeiras e profundas. Conversas superficiais podem não trazer a satisfação que tanto procura. Aproveite o dia para cuidar melhor da alimentação e corrigir hábitos que merecem mais atenção. Também será importante evitar decisões importantes ou assinaturas de documentos. Aguarde um momento mais favorável antes de assumir compromissos relevantes, tá bom, Peixes? Número da sorte é o 10. E o nosso giro astral desta segunda, dia 8, vai ficando por aqui. Eu sou Silva Júnior, seu amigão. E amanhã, terça, volto com mais uma edição do Giro Astral. Grande abraço, fiquem todos com Deus. Que você tenha a melhor semana da sua vida.
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0: Pois é, já voltamos, foi bem rápido, dando sequência à nossa programação Manhã Total.
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0: Oi, você chamou, nós estamos aqui sim, falando com você, ouvinte, ouvinte de todos os dias, de todas as horas, ouvinte de todos os momentos, acompanhando a programação. Dona Moça, ouvindo a gente, ela manda mensagem, bom dia, José Luiz, Deus abençoe nossa semana e nossa segunda-feira. Estou aqui na Fazenda Água Boa, te ouvindo. Que alegria! Um abraço para todo mundo aí da Fazenda Água Boa, acompanhando a nossa programação. Alô, Dona Iva, a ganhadora do relógio, ela esteve aqui nos estúdios, nos deu a alegria de vir buscar o presente, né? E ela mandou avisar aqui, ó, eu cheguei agora, Deus te abençoe infinitamente, hoje não vou pedir música, mas merecia, né? Deveria ter pedido música, não tem problema, tá bom? Pois é, gente, foi um privilégio, foi uma honra para a gente receber a visita, né, de Dona Iva. Agora são 11h25. Olha, seu Vadinho, ô, seu Vadinho, o senhor pediu e tá tocando, tá? Tá tocando. Pois é, Vitória campeão da Copa do Nordeste.

0: Tá aí, portanto, o hino do Sport Clube Vitória, campeão, né? Copa do Nordeste. Gente, nós vamos a um break, nosso apoio cultural, e voltamos já já.
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3: Educadora FM 88,5, já de volta aqui no som que a Bahia gosta de ouvir. 11 horas mais 37 minutos, vamos a mais aqui um giro agora, resumos de novela, vamos lá.

0: favorita. Voltamos com mais resumos. E agora, o resumo da novela A Nobreza do Amor. Margaret afirma a Jandal que o rei foi denunciado pela execução de Robert e pela tirania contra o povo de Batanga. Sebastião se surpreende com o pedido de Virgínia para contratar um cangaceiro e atacar o ateliê de Lúcia, também chamada de Alica. Graça investiga Caetana sobre Ana Maria. Alica desabafa com Teresa e diz que não confia nas intenções de Virgínia e Graça. Margaret garante a Campbell que vai descobrir a verdade sobre a morte de Robert. Diógenes se incomoda com a proximidade entre Ritinha e Aurelinda. Jandal inventa que um súdito de seu reino é o responsável pelo assassinato de Robert.
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2: 11 horas mais 38 minutos. Pois é, você acompanhando a gente onde quer que esteja, onde estiver, né? Qualquer lugar, qualquer canto. Obrigado pelo carinho da sua audiência. Ligou o seu rádio agora. Você que está trabalhando. Ah, você que está, vai entrar em serviço daqui a pouquinho, né? Já está almoçando para daqui a pouco começar a trabalhar. Pois é, o Brasil não pode parar, gente. É verdade. É, tem que viver e viver bem vivido. Na luta, na labuta, como diziam os nossos pais. 11 mais 39, eu tô chegando com essa daqui, ó. Zezé de Camargo e Luciano, Dois Corações, bom dia para você.

0: força da Nova, faz barulho aí.
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Deixa eu te chamar, música do AGP, canção das antigas aí, hein? Fazendo sucesso. Muito sucesso, Fernando Sorocaba também, cancelado. Zezé de Camargo e Luciano, Dois Corações e Uma História. Alô, Eliane, bom dia. Ela mandando aqui um bom dia. Aí o bom dia para você também e para todos. Mandar um bom dia aí para todos os motoristas de táxi, de moto táxi. A você também que está aí nas vans, transportando gente para lá e para cá. 11h48, minha Bahia querida. Muito bom dia para todas as nossas cidades aqui da região. Né? Coração de Maria, Amélia Rodrigues ouvindo a gente. Alô, Irará, Pedrão, todo mundo ligado. Tá aí, Fagner, tô com saudade.

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Conferindo 11h52, a gente deu um break aqui, mas já está tudo ok, né? Vamos dar sequência, portanto, à nossa programação, quase finalizando, quase terminando, mas dá tempo, né? Dá tempo ouvir mais uma canção aí, enquanto o mundo gira e enquanto você está ouvindo a nossa programação. É assim mesmo, né? Faz parte da nossa, nosso dia a dia. A gente passa por esses momentos, mas vamos lá, chegando essa daqui, ó, Felipe Duran.

gente, agora são 11:55, estou ficando por aqui agradecendo a Deus por mais um dia, por mais um programa e a você que está acompanhando a nossa programação, que nos deu essa alegria, o privilégio de ouvir a gente, muito obrigado também pela sintonia, muito obrigado também por estar com a gente, por ter participado, fiquem todos com Deus, nunca se esqueça, lembre-se sempre, Ele é o nosso Pai. Fica aí a nossa última de hoje, essa linda canção. Jota Neto, Pensando Bem. Um abraço do meu tamanho e até amanhã, se Deus quiser.

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4: Olá, gente. Agora 12 horas e 14 minutos. Programa Panorama Geral, chegando para mais uma semana de informação. E esta segunda-feira de modo muito especial.
5: Parabéns, parabéns, parabéns para você.
4: Foi ontem, mas com certeza, né? Não é, Ivan Costa? As comemorações hoje ainda seguem os 18 anos do programa Panorama Geral. Daqui a pouquinho, Ivan Costa trazendo todas as informações, atualizando você de tudo que aconteceu no final de semana e, claro, aquele momento de homenagem também pelos 18 anos do programa Panorama Geral, na coordenação de Ivan Costa. Mas vamos pedir a proteção de Deus hoje com esse tom também de agradecimento pelos 18 anos do Panorama Geral.

0: Agora são 12 horas e 16 minutos. Pulou o digital da educadora, 12 horas e 17 minutos, segunda-feira, dia 8 de junho de 2026. O programa Panorama Geral está no ar, na coordenação de Ivan Costa, para deixar você atualizado, bem informado e sabendo de tudo. Santana. Grande satisfação estar com você aqui na Educadora, iniciando o programa Panorama Geral. Iniciando mais uma semana com você na melhor.
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0: Vamos já trazendo para você a previsão do tempo para esta tarde de segunda-feira. Tudo nublado aqui neste momento, aqui em Conceição do Jacuípe. Vamos ver se tem, se tem previsão de chuva para esta tarde ou é somente aí as nuvens em precipitação.
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0: Conceição do Jacuípe, pancadas de chuva agora à tarde. À noite, o tempo fica aberto. Essa é a previsão para Conceição do Jacuípe nesta tarde de segunda-feira. Temperatura mínima de 18 graus, a máxima chega aos 26. A sensação térmica pode ficar até os 22 graus. 0,6 milímetros de chuva são esperados nesta tarde e a possibilidade, a porcentagem de 63% desta chuva chegar até nós aqui em Conceição do Jacuípe. Umidade do ar nesse momento está em 100%. Então tem previsão sim de chuva, agora de pancadas de chuva agora à tarde aqui em Conceição do Jacuípe. Para o dia de amanhã, a previsão de sol, dia de sol com muitas nuvens à tarde e à noite, amanhã, a nebulosidade diminui. Tem possibilidade de chuva rápida também para amanhã. Os próximos dias, a previsão bem semelhante. Possibilidade de chuva durante esta semana, mas a previsão é que o sol deve prevalecer aqui em Conceição do Jacuípe e na nossa região. Neste exato momento, os termômetros marcando aqui em Conceição do Jacuípe 26 graus, a sensação térmica de 28 graus. A umidade em 66% agora, os ventos a 14 km por hora aqui em Conceição do Jacuípe. Fique alerta, portanto, porque pode ter aí pancadas de chuva a qualquer hora. Agora a movimentação financeira neste início de semana. O dólar comercial se mantendo ainda na casa dos R$ 5,00, hoje sendo comercializado a R$ 5,19. Arroba do Boi Gordo, em Feira de Santana, atualizado hoje, dia 8 de junho, se mantém no valor de R$ 330,00, o mesmo valor da semana passada. Vamos então, meu querido Ivan Costa, vamos com o nosso editorial. É o nosso editorial de 18 anos do Panorama Geral. Ontem, dia 7 de junho, o Panorama Geral completou 18 anos. Parabenizar Ivan Costa, parabenizar a toda a equipe do Panorama Geral. Editorial novo.
2: Em 7 de junho de 2008, nasceu o programa Panorama Geral. 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

0: Agora são 12 horas 24 minutos, 12 e 24. Daqui a pouquinho, Ivan Costa assume o comando aqui. A gente passa o bastão para ele. Está feliz da vida, cheio de gratidão, né, pelos 18 anos do Panorama Geral. Eu tenho grande satisfação de fazer parte dessa história também, né? Uma história que nos ajuda a crescer, né, naquilo que a gente faz no nosso dia a dia, que é a comunicação, e a gente vai crescendo juntos, né? Aprendendo muito com o Ivan Costa, que é um guerreiro, como eu gosto de chamar, do rádio jornalismo, né, de Feira, da região de Feira de Santana, e que vem fazendo a diferença, né, no rádio, na forma de fazer rádio em toda a região, utilizando, né, unindo muito bem as plataformas digitais, as novas formas de comunicar, e ele vem unindo muito bem, fazendo um jornalismo diferenciado, um jornalismo sempre com a mesma credibilidade, um jornalismo sempre com responsabilidade, mas trazendo uma forma diferente de comunicar, uma forma diferente de fazer o jornalismo. Ele já chegou aqui, todo elegante, todo vestido no tom de verde, da esperança, né? Porque assim que ele trabalha, é assim que nós vamos trabalhando, né? Sempre seguindo com essa esperança de dias melhores, de fazer sempre o melhor, de nos superarmos, né? Para oferecer aos ouvintes e também aos clientes, né? Sempre o melhor da comunicação, o melhor do radiojornalismo. Então, já está de maior, né? Ivan Costa com o Panorama Geral. Ivan Costa já está de maior há muito tempo, né? Mas o Panorama Geral, né, atingindo esta marca aí dos 18 anos. E eu desejo que venha muitos e muitos outros anos, né, com o Panorama Geral, sempre fazendo esse trabalho de radiojornalismo diferenciado. Agora a gente não pode nem dizer mais que é só o radiojornalismo, porque está, como eu falei, né, bem unido. O Ivan Costa sabe fazer isso muito bem, unir as plataformas digitais, os novos modelos de comunicação, unindo ao Panorama Geral para chegar até você com essa qualidade que chega, as informações, as coberturas, as entrevistas exclusivas. Ele passeia muito bem em todos os editoriais, seja na comunicação política, seja na comunicação policial, na comunicação da sociedade no dia a dia. Em todos os editoriais, ele sabe passear muito bem, com muita responsabilidade. Eu vou parar de falar, senão ele vai ficar emocionado, vai ficar aqui, né, vai rolar umas lágrimas aqui no rosto, né? E ele já está aqui, eu já quero passar para ele já esta palavra, mas dizer para você, Ivan, parabéns, né, pelos 18 anos e que essa trajetória continue crescendo, continue avançando, levando o melhor do radiojornalismo, o melhor da comunicação para todos os ouvintes. Parabéns para você, parabéns para toda a equipe do Panorama Geral pelos 18 anos. Ivan Costa.
1: Olá, olá, senhora Rosimeira Popular, morena do rádio. Olá, olá, meus ouvintes, uma boa tarde a todos que nos acompanham aqui pela 88.5, programa Panorama Geral. Como bem a morena do rádio aí, me elogiando, estou todo de verde. Obrigado, senhora Rosimeira. Aos ouvintes que nos acompanham, Panorama Geral ontem completou exatamente 18 anos de maior, né? Daqui a pouco tem um depoimento da senhora, das pessoas que fazem, que trabalha comigo diariamente no programa Panorama Geral. Aqui na Rádio Educadora a gente vai fazer 10 anos agora, lembro até a data, a senhora lembra, não? A data foi dia 26 de julho, daqui um mês mais ou menos, né? Um mês e alguns dias, dia 26 de julho, porque, né? Não quero mais, não. Rapaz, aí o programa era só semanal, né? E era só os sábados. Eu estava já em São Gonçalo. E você fazer um programa jornalismo diário não é fácil. Você tem que estar sempre atualizado. Esse programa semanal é gostoso de fazer, é mais fácil, né? Você acumula, principalmente quem produz as matérias, né? No caso, se você não produzir, você vai estar sempre Mas mesmo que não produza, você é mais fácil para você preencher o conteúdo do programa. Mas há 10 anos que o programa vai fazer diário, e hoje a gente está aqui na Rádio Educadora, e estamos também na Co-Irmã Rádio Subaé. O programa já vai fazer 5 anos em Feira de Santana. Ele não começou no Rádio Feira, começou lá na Rádio Coração FM, ficamos por lá por 5 anos, depois fomos para São Gonçalo, ficamos mais 5, aqui na Educadora vai fazer 10, e lá em Feira de Santana tem 4 anos, vai fazer 5 no final do ano. E hoje a gente, o rádio, aliás, tudo mudou, né? A vida mudou, o mundo mudou, né? E a gente tem que acompanhar as evoluções, e hoje a gente está no rádio, está nas plataformas, temos o nosso canal no YouTube. Aliás, tudo que na comunicação foi surgindo assim, as ideias, né? A gente bota para ver o que vai dar. O programa, eu daqui a pouco abro o canal, que a senhora vai passar duas matérias aí. E aí, quando a gente surgiu com o programa, eu falei, eu vou ficar 6 meses. 6 meses foi 1 ano, depois veio 2. Com 2 anos, quase eu desisto. Falar esse negócio, não tenho paciência para isso, não. Eu estava com minha carteirazinha assinada, o bom salário. Falei, eu vou ficar na minha profissão que eu gosto. Aí Oswaldo Cruz foi um dos incentivadores. Não, você não vai desistir, não. Você não vai, vai. A comunicação tem espaço para tudo. Aí eu ouvi. E aí continuei, depois... E aí já tem aí, exatamente, é que nós estamos ao vivo, né? Lá, hoje eu estou fazendo aqui, a senhora está me vendo, é melhor ver pela televisão ou ver ao vivo ou pessoalmente, senhora Rosineire? Ao vivo é ao vivo, né, senhora Rosineire? Pois é, então, nós estamos nessa trajetória da comunicação. E tudo que eu fiz na vida, tudo me dediquei, eu sempre fiz o que eu gosto, né? Uma das primeiras coisas que eu aprendi foi ser vendedor, gosto de ser vendedor, labutar com gente, labutei com muito tempo com carro. Agora mesmo, a semana passada, meu carro deu um problema, aí eu já sei qual é a peça, aí quem consertou foi eu mesmo. É coisa fácil, né? Em cima ali do motor, aí eu fui, comprei a peça, botei e não precisou ir para a oficina. Eu mesmo já entendo, né? E fica bem mais fácil, e eu gosto também da área de transporte. Mas estamos aí na comunicação, vai fazer 19 anos no final do ano. Pois é, senhora Rosimeire, vá lá no Shorts, tem lá um vídeo onde... Contou de vermelho, esse daí mesmo. Aí tem um depoimento que eu falo, tem um depoimento das meninas, do Monstro do Rádio, Edson Lima, e de Naninho, e tem da senhora também. Ah, vamos lá, esse documentário aí da equipe. Tá sem áudio?
2: Hoje, com uma programação especial, neste domingo, dia 7, o Panorama Geral completa exatamente 18 anos de história. Começamos lá atrás, numa data, no dia 7 de junho de 2008. Você aí que acompanha diariamente as notícias e gosta do nosso trabalho, muito obrigado. Onde eu chego, o povo canta essa vinheta aí, Analberto, ó. Sou eu, comunicando com vocês no Rádio na Web, 18 anos do Panorama Geral.
3: Olá, me chamo Letícia Anunciação e hoje o Panorama Geral está completando 18 anos. São 18 anos de muita dedicação, trazendo muita informação para você. E nós queremos agradecer a você, nosso ouvinte, que nos acompanha.
4: Um abraço a todos os ouvintes do Panorama Geral. Para mim, é sempre um prazer estar trabalhando, né? Uma satisfação trabalhar nesse programa. a tranquilidade de Ivan, de vocês também, das meninas, né? Os ouvintes também sempre ligados com a gente.
5: Eu sou Lina Santana, estou passando aqui para parabenizar o Panorama Geral, que está completando aí 18 anos na sua trajetória, sempre informando e muito bem os nossos ouvintes. Na coordenação de Ivan Costa, a quem eu parabenizo também por conduzir tão bem o Panorama Geral. Para mim, uma grande satisfação fazer parte dessa história, dessa trajetória bonita no rádio, agora também com as redes sociais. Para mim, é uma grande satisfação.
3: Meu nome é Vanessa Anunciação e hoje o programa Panorama Geral está completando 18 anos. São 18 anos de muita história, muitas vitórias e muitas conquistas. Obrigada a você por nos acompanhar hoje no canal no YouTube, no nosso site, no nosso TikTok, no nosso Instagram. Estamos sempre trazendo informações para você. Obrigada por fazer parte dessa história.
6: Olá, eu sou Analberto Carneiro. Eu faço parte também da equipe do Panorama Geral há 5 anos. Para mim é um orgulho fazer parte desse elenco com Ivan Costa, com a Letícia, com você, Vanessa, e os ouvintes da Rádio Subaé nesse horário das 9 até as 11 horas, participando conosco através do Panorama Geral. Parabéns, Panorama Geral, por mais um ano de vida.
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1: São exatamente 12 horas e 34 minutinhos, 12h34. Então aí foi o depoimento da nossa, das pessoas que trabalham comigo, as meninas Vanessa e Letícia, a senhora Rosemary. A gente já vai para 10 anos, né? Aqui, né? Rapaz, dos 18. Quando eu cheguei aqui, estava com 8, né? Já estava enraizado, né? Mas de lá para cá ganhou mais corpo o programa. Pois é, 10 anos já, o tempo passa, né, senhora Rosemary? Rapaz, mole uma trajetória, é verdade. E tem essa nos vídeos, aí tem Vanessa, isso, essa daí, a primeira. Aí tem nesse vídeo aí, Vanessa me entrevistou e eu contei um pouco, resumido, da história do programa.
9: Hoje comemoramos 18 anos de Panorama Geral e estamos aqui com a pessoa que criou essa marca, criou esse programa, Ivan Costa. Ivan Costa, como foi que começou essa história no rádio? Como começou o Panorama Geral?
1: Um abraço para você, Vanessa, um abraço para todos os nossos internautas e os ouvintes que nos acompanham diariamente e os nossos internautas nas nossas plataformas digitais, nosso canal no YouTube e todas as plataformas, nosso arroba. O Panorama Geral surgiu, eu iniciei minha na comunicação, eu tinha 29 anos na oportunidade, e eu iniciei na Rádio Sociedade, em parceria com um colega meu, Jimmy Clay. Aí, mais ou menos em maio, abril, a gente foi cobrir a Micareta de Feira em 2008, lá na Rádio Coração FM. Eu gostei da rádio, falei, rapaz, vou botar um programa aqui. Eu já tinha um programa... Era num serviço de alto-falante lá no Distrito Berectéria, em São José. E aí, quando eu ouvi a rádio, eu gostei. Aí, encerrei esse programa lá no serviço de alto-falante, Distrito Berectéria, e botei o programa lá na Coração FM, no dia 7 de junho de 2008, para ficar 6 meses. Depois de 6 meses, aí veio mais 6, e aí foi passando. Aí, quando pensou que não, deu certo, e está aí o programa. A gente está nessa... trajetória, o programa Panorama Geral, que hoje não é só um programa de rádio, é nas rádios também, nas plataformas digitais e nosso site Panorama Geral.
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9: Em algum momento assim da vida, você já fez esse sonho de radialista, de Panorama Geral?
1: Eu sou de ser radialista desde adolescente. Só que naquela época, nos anos 90, era difícil ingressar na comunicação. Mas eu tinha que seguir minha vida, eu aprendi outras profissões, fui motorista, fui mecânico. Aí, quando chegou a oportunidade, eu encarei. Nesses 18 anos, eu lembro que uma das primeiras vezes que eu pensei em desistir, né, Eu tinha meu bom emprego, você era pequenininha, Letícia, Juliane não tinha nascido ainda. E aí eu pensei em desistir, mas os colegas, Oswaldo Cruz, principalmente, não, rapaz, prossiga, prossiga. Depois, mais ou menos em 2016, também quase eu desisto. Depois, aí falei, agora em diante, em 2016, eu falei, agora em diante, não vai desistir mais não. E aí, hoje eu vivo exclusivamente na comunicação. Eu fiquei fazendo duas coisas ao mesmo tempo, há mais ou menos uns 5 anos, de 2008 até 2014. De 14 para cá, eu vivo exclusivo da comunicação. Amo o que eu faço na minha vida, graças a Deus, tudo que eu fiz com dedicação e sempre fiz o que eu gosto, tanto na área do transporte, quanto na área da mecânica e na área de vendas. E hoje a gente na comunicação também ama a publicidade, eu tenho uma empresa de publicidade. Tudo que eu faço, aliás, tudo que eu fiz na vida, sempre fiz com amor e dedicação.
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9: E como você vê a comunicação hoje em dia? E qual o conselho que você dá para as pessoas que querem iniciar ou as pessoas que estão no ramo e pensam em desistir?
1: A comunicação mudou, né? Quando eu comecei lá atrás, ainda era o rádio exclusivamente, o rádio e a televisão. Aí, mais ou menos, 2012 começou a chegar, né, as redes sociais. Aí, mais ou menos, 2012 começou a chegar

0: você hoje tem muitas opções, né? Hoje, para ser comunicador, ficou bem mais fácil. Se você não consegue uma oportunidade numa rádio, você pode abrir o Instagram. Agora, tem que ter responsabilidade, que eu vejo aí muita gente dar notícia naquela ânsia de sair primeiro na frente, sem apurar, termina se queimando. E o Panorama Geral e outros veículos oficiais de comunicação, não adianta agonia, você apurar, a notícia é verdadeira, não, nem que você dê depois. O importante do rádio, a gente da comunicação, é os detalhes, mesmo que a pessoa já sabe o que aconteceu aquilo, mas a gente sempre traz o diferencial e por isso que a imprensa oficial, tanto o rádio como a televisão, jornais hoje, os sites, sempre tem essa credibilidade, porque as pessoas, quando vê alguma notícia, ó, vou ver aqui no Panorama, vou ver, etc, etc, numa rádio, ou nos sites, né, de grande credibilidade, feira na Bahia, no Brasil. Então, você que está começando, conselho que eu lhe dou, é ter calma e, antes de soltar a notícia, veja, investigue se é verdade ou não, para você não queimar, não ser queimado, né, porque as redes sociais estão aí, levanta, mas também derruba. Então, hoje está muito mais fácil. Faça um trabalho nas redes sociais. Pensar que não, você vai achar a oportunidade tanto em rádio, como em um grande site, ou até mesmo na TV.
1: E o nosso muito obrigado a você que nos acompanha por nossas redes sociais, os nossos programas de rádio de segunda a quinta-feira e sábado também. Muito obrigada.
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0: Às 12 horas e 41 minutos, 12 e 41. É, portanto, esse depoimento que eu prestei aí, um bate-papo com Vanessa Anunciação. E quando eu iniciei, rapaz, final de 2007, mas foi em dezembro, mas 2008, Vanessa tinha 6 anos. E aí eu lembro que eu sempre gostei também da publicidade. Aí os cartões de visita dos clientes, Vanessa pequenininha, ela ficava lendo os cartões de visita já, como estivesse falando no rádio já, né? Ela ficava, ela também pegava os cartões, escrevia no caderno, fazia a publicidade. Ela pequenininha, já uns 6 para 7 anos também. E aí ela, agora você vê ela me entrevistando aí, né? Para quem não sabe, Vanessa é minha filha, né? Vanessa e Letícia. São 12 horas e 42 minutos. Senhora Rosemary, festa é bom, né? Mas vamos dar sequência aqui ao programa Panorama Geral. Teve o bolo, mas o bolo não deu para quem quis, viu, senhora Rosemary? Agora os próximos aí, né? Vai ser comemorado aqui, né? E já tem já vários anos aí que geralmente cai sexta, sábado, domingo, aí não cai aqui. Agora para o ano de terça, quarta, quinta, aí vai os próximos 3 anos. Vai, se Deus quiser, vai cair aqui, né? Aí é verdade. Mas vamos lá agora com as broncas do setor policial. A partir de agora, eu recomendo, viu? Afaste as crianças do pé do rádio, porque a viola tocou e alguém sempre dança.
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homem é executado com mais de 50 tiros dentro de bar na cidade de Rafael Jambeiro. Morena do rádio, os elementos estavam com raiva desse homem, né? 50 tiros. Há necessidade para isso, senhora Rosimeira? Meu Deus do céu. Muito ódio no coração, né? É, a vítima foi Alcides Costa de Santana. Ele tinha 56 anos. Foi executado com mais de 50 disparos de arma de fogo na noite de ontem, domingo, dia 7. Por volta das 19 horas, o crime aconteceu no interior de um bar, localizado na zona rural do município de Rafael Jambeiro. Segundo informações preliminares, a vítima estava no estacionamento quando um homem armado e ainda não identificado invadiu o local e passou a atirar. O criminoso, que utilizava de uma pistola calibre 9mm, chegou a trocar de carregamento.

0: carregador cerca de 3 vezes durante a execução. Meu Deus! No momento do atentado, o bar estava movimentado. Diversas pessoas, incluindo crianças, precisaram vir a execução e foram impostas ao perigo. A perícia do Departamento de Polícia Técnica constatou que a maioria dos mais de 50 litros, de 50 tiros, que atingiu o homem no rosto e em toda a parte do corpo. As investigações estão sob o comando do delegado Gustavo Coutinho. Senhora Rosimeira, aquela perguntinha de sempre: o que foi que esse homem, Alcides Costa Santana, 56 anos, fez com esse outro que deu mais de 50 tiros, precisou carregar a arma 3 vezes e descarregou todos os tiros? Meu Deus do céu! A senhora não sabe, não? A senhora fica triste, né? Muita raiva, né? Polícia registra assassinato no bairro Gabriela, Crave Canela. Um jovem de 20 anos, identificado como Gabriel Araújo Brito, conhecido pelo vulgo Kirikuri, foi assassinado a tiros na noite de ontem, por volta das 20 horas, no loteamento Tangará, no bairro Gabriela, em Feira de Santana. De acordo com informações, o crime aconteceu na rua Água Boa. A equipe de plantão da Polícia Civil, Departamento de Homicídio e Proteção à Pessoa, estiveram no local. A vítima, que residia no condomínio Solar da Princesa, em Feira de Santana, foi encontrada apresentando múltiplas perfurações de arma de fogo calibre 380 9mm, que indica uma execução. As investigações serão conduzidas pela Delegacia de Homicídio e local para tentar identificar e prender os autores, mas até o momento ninguém foi preso ainda. Senhora Rosimeira, a polícia não sabe quem matou o jovem Gabriel Araújo Brito, 20 anos. E a senhora sabe? Pobre senhora, pobre mortal. A senhora nem sabia disso, né? Ô, morando do rádio, a senhora soubesse, a senhora falava? A morando do rádio já gritou aqui: eu, Ivan, tu é doido, Ivan. Essas coisas é melhor nem saber, né? Rapaz, o que é isso? Já diria o outro, né? Meu Deus do céu. A senhora acredita que é as drogas, senhora Rosimeira? Hã? Fica a pergunta no ar aí, né? Essa juventude tudo louca, né? Vamos lá. Mudar aqui para outra informação. Jovem de 24 anos é baleado no casebre, foi socorrido para o Hospital Geral Clériston Andrade, mas não resistiu aos ferimentos. Um abraço aí para Vadilda Gameleira. Mandou um WhatsApp aqui, apareceu na tela do celular. Um abraço, Vadilda Gameleira. Um jovem de 24 anos, identificado como Iago Costa de Jesus, morreu na noite de ontem, após ser baleado na rua Noruega, localizada no bairro Casebre, em Feira de Santana. De acordo com informações, Iago estava na rua quando foi surpreendido pelos disparos. Ele foi atingido no rosto, no tórax e na região cervical. A vítima chegou a ser socorrida por populares, encaminhada às pressas para o Hospital Geral Clériston Andrade, onde deu entrada no início da noite. Apesar do atendimento médico de urgência, o jovem não resistiu à gravidade das perfurações e teve óbito confirmado no hospital. A autoria e motivação do ataque ainda são desconhecidas. O caso foi registrado e segue sob investigações da Delegacia de Homicídio em Feira de Santana, em busca de pista para identificar os responsáveis pelo crime. Mas a perguntinha não pode ficar sem fazer. Senhora Rosimeira, a senhora faz algum juízo desse crime? Nenhum, né? E quem faz, senhora Rosimeira? Ninguém, né? nem a polícia faz, né? É, nem, você observa, nem a polícia bota logo na ocorrência. A autoria e a motivação são desconhecidas. Meu Deus! Não assusta não, senhora Rosimeira, a própria polícia. E aí você observa, só que eu já divulguei 3 crimes em Feira de Santana, fora de Rafael Jambeiro. Como é que a polícia consegue elucidar esses crimes? Já tem uns outros, né? E aí vai aparecendo mais, vai... Aí, e há quem diga, senhora Rosimeira, quando a polícia sabe que é envolvimento com negócio de droga, a polícia empurra lá para baixo e larga. E aí, senhora Rosimeira? Porque eles querem entrar no mundo da droga, né? E, inclusive, o barbudo é contra esse negócio você observa, sabe quanto, eu estava lendo uma reportagem hoje, sabe quantas favelas tem no Rio de Janeiro, senhora Rosimeira? 1.900 favelas. E sabe que a grande maioria, senhora Rosimeira, é comandada pela... É aquela instituição criminosas de 2 letras. E aí, senhora Rosimeira, dizem nessa reportagem, inclusive passou ontem naquele programa da Record, aí eu li hoje, naquele Esporte Espetacular, né? Domingo Espetacular, e aí dizem, senhora Rosimeira, que lá essa instituição criminosas comanda a internet, o comércio, e etc, etc, etc. Tudo a pessoa tem que pagar. E ainda na reportagem, senhora Rosimeira, disse que eles chegaram em um condomínio lá no Rio de Janeiro e disse que todo morador agora vai ter que pagar R$300. E aí Lula, o barbudo, ainda concorda com isso. E aí, senhora Rosimeira, fica defendendo esse povo. Agora eu pergunto, por que o Lula não leva esse povo para a casa dele? Hein, senhora Rosimeira? Meu Deus do céu. E aí tem gente que ainda defende o barbudo, né? Apesar que os políticos, na maioria das vezes, mas tem ainda político que se salva, né? Não é? Tem político aí que às vezes você troca ser por meia dúzia, mas ainda tem, existe o menos pior, né, senhora Rosimeira? Tem muita gente que está, mas fulano é isso, fulano é aquilo. Não, há diferença de um ser humano para o outro, não é? A maneira de administrar melhor do que o outro. Esse que está aí, o barbudo, defende tudo que não... A maioria que não presta, Lula defende. Meu Deus do céu. Durma com barulho desse e diga que passou noite bem. Mulher de 47 anos morre no Hospital Geral Clériston Andrade após 18 dias internada por acidente de moto. Vamos lá, trazer os detalhes. A empregada doméstica é de Cleide Ferreira de Andrade. Ela tinha 47 anos. Faleceu na noite do último sábado, dia 6, por volta das 20 horas, no Hospital Geral Clériston Andrade, em Feira de Santana. Ela estava internada na unidade hospitalar desde o dia 20 de maio. De acordo com informações, o acidente aconteceu na noite do dia 19 de maio, por volta das 20 horas, Edcleide pilotava a sua motocicleta no povoado de Ponto Novo, zona rural do município de Queimadas, localidade próxima à sua residência, quando houve a colisão com outra moto. Meu Deus! A vítima foi socorrida por uma equipe de serviço de atendimento móvel urgência SAMU, para o hospital lá de Queimadas. Logo em seguida, a situação dela era muito grave, foi feita a regulação e ela foi transferida para o hospital em Feira de Santana, que foi o Clériston Andrade. Ela ficou aí aproximadamente 28 dias internada, mas infelizmente veio a óbito no último sábado. Morena do Rádio, eu vou trazer essa informação. Olha, hoje eu estou fazendo a live. Vanderléia, aí eu vou dar uma filmada para vocês verem a cara da Morena do Rádio aqui, viu? É na hora que eu pergunto a ela. Tem gente aqui já questionando. Mostra aí, Lina. Mas eu vou perguntar a ela. Posso lhe mostrar, Lina? Ah, isso, jeito. Ele já está ali e é o sujeito que perguntou: mostra a Lina. Aí a Lina já falou logo: não pode não. E eu não posso contrariar a Lina, viu? Você sabe que Lina tem moral, não só comigo, mas com muita gente. A senhora, isso, rapaz. O sujeito: mostra a Lina aí, rapaz. Você vai ficar na curiosidade. É que o WhatsApp fica aparecendo a mensagem ali: mostra a Lina, que eu estou usando o celular para fazer a live. Hoje o programa está sendo aqui no rádio, também lá no YouTube, ao vivo. Aí eu estou aqui, estou me vendo, Lina está me vendo ali pela TV, né? Mas vamos lá. Vamos lá. Marceneiro é assassinado a tiros dentro de oficina. Jesus Cristo. Deus salve a humanidade, né, senhora Rosemary? Um homem de 39 anos foi morto a tiros na noite da última sexta-feira, no distrito de Bonfim de Feira, na cidade de Feira de Santana. O crime aconteceu por volta das 21 horas, na Lagoa São João, em frente ao posto de saúde da família, o PSF, na localidade. De acordo com informações da Polícia Militar, moradores da região ouviram o disparo de arma de fogo anunciar que acionaram as autoridades. Ao chegarem no local, os policiais encontraram a vítima já sem vida, caído no chão de uma oficina de marcenaria de sua propriedade. O homem, identificado como Diego Pereira Dias. Uma equipe da Polícia Civil, liderada pelo delegado Eudes Gabriel, realizou levantamento cadavérico. Senhora Rosemary, ele era dono da marcenaria. Trabalha fazendo móveis, né? Tudo que em madeira, quem faz é o marceneiro, né, senhora Rosemary? A senhora sabia disso? Quem faz porta, esse negócio aqui. Que dá o acústico, aí você pede a ele, dá a medição, ele mede tudo certinho, ele faz, né? E aí, senhora Rosemary, eu lhe pergunto: foi algum acerto de contas? O que foi que mataram esse rapaz que estava dentro da sua marcenaria na última sexta-feira e mataram, e foi tarde, viu? Por volta das 21 horas. Mataram ele sem dó e sem piedade. A senhora não faz nenhum juízo de valor? Tapinha está na audiência do programa. Ei, senhora Rosemary. Tapinha está na audiência do programa. Aí ele está questionando aqui, ó. Oi, Ivan, pergunta morando do rádio, aperta ela aí, viu? E ele comentou aqui na live, viu? E aí, ô Tapinha, Tapinha está avisando aqui. Daqui a pouco eu falo o seu testemunhal, Tapinha. E aí, senhora Rosemary, fale aí, vá. Ele quer saber, senhora Rosemary. Aperta, Ivan. Aí ele botou ali as carinhas de riso, ó. E aí, senhora Rosemary? Rapaz, ô Tapinha, você quer que eu aperte a morena do rádio? Ele se acaba na risada lá, morena do rádio. Aí ele pedindo também para lhe filmar. Todo mundo quer lhe ver. Aí disse: ô Ivan, eu já te vejo demais. Tu com essa cara lisa aí, eu quero ver o rosto bonito da morena do rádio. Mano, do rádio, diz que é só entrar lá nos vídeos que ela tá lá, mas ela não tá escondida, tá entre meio de todo mundo. Tá lá, né, senhora Rosemary? Tá lá. Ainda mais nessa hora aqui da setor policial que só não aparece mesmo, né? Ela até se escondeu ali debaixo da mesa, Tapenha. Esse povo gosta, viu? Valeu, deixa eu ler agora antes de trazer a outra notícia aqui. Tapinha avisa que tem licor lá, morena do rádio, licor do véio do bom de genipapo que ficou 4 meses de conserva. Que geralmente tem gente que faz o licor e bota água. Esse licor, o líquido é do próprio genipapo, só botou o quê? O álcool, né? Que tem que colocar o álcool para dar aquela gosto, né? O gosto de quem consome bebida alcoólica. E aí, senhora Rosemary, ó, ele disse que tá acabando. Tá, quem corra lá, o licor verdadeiro, licor do genipapo. Ele avisa também que na região do Bom Sucesso, começando da oficina de Raimundo do Deiró até o posto de saúde, já está enfeitando a rua. E diz que é os moradores também, todo mundo fez uma vaquinha e aí está enfeitando a rua. E é a Tapenha que está coordenando lá, viu? É. Abraço, viu, Tapenha? Obrigado pelo carinho da audiência. Ele disse, esse Ivan não tem jeito. É. Depois, quando você vê a Morena do Rádio, Tapenha, dê um abraço nela. Ele disse que gosta muito da senhora. A senhora lembra dele? Ah, sim. Tá certo, senhora Rosmeire. Vamos lá. Polícia apreende 6,8 mil notas falsas de R$ 200 e detém 5 suspeitos em Conceição da Feira. 5 pessoas foram detidas em flagrante na última sexta-feira, sob a suspeita de integrar um esquema de circulação de moedas falsas no município de Conceição da Feira. Com o grupo, a polícia apreendeu 34 cédulas falsificadas, R$ 200, totalizando R$ 6.800 em dinheiro falso. A operação foi desarticulada por equipes da 67 Companhia Independente da Polícia Militar, após os comerciantes moradores do centro comercial lá de Conceição da Feira aplicando golpes na região. A população percebeu a movimentação estranha do comércio local, agiu rápida e avisou as guarnições. Isso facilitou que os 5 homens foram presos e com eles a polícia apreendeu ainda celulares e outros equipamentos. Isso é mole ou quer mais, Morena do Rádio? Os golpistas, olha para isso, rapaz, que é dinheiro falso um bocado, viu? É, rapaz, de R$ 200, viu? Essa nota de 200, a gente pega, fica com medo, que era difícil. É difícil. É, de 200, quando você pega, exemplo, foi uma pessoa conhecida, eu pego, aqui a nota bonita, eu ainda faço para registrar. Ó, fulano, essa nota, se der qualquer, né, você volta lá. Que uma nota, assim, uma nota dessa, você pegar de pessoas estranhas, 200. A de 100 não, que é uma nota praticamente popular, mas a de 200, ela é difícil. Porque, na época, o Banco Central começou a executar ela, mas começou o Pix, tirou, não fabrica, não faz ela mais. Só as que estão no mercado. Sabia disso? A de R$ 200. É, não renova, não. Só as que estão aí já, aí está aí circulando. E é uma nota muito perigosa ao receber. Quando você vai receber R$ 200, Morena do Rádio, observe muito, viu? É. PM estoura acampamento de criminosos e apreende armas e drogas na cidade de Amélia Rodrigues. Olha, Amélia aí em destaque, senhora Rosimeire. Segundo informações da PM, uma ação da Polícia Militar terminou com a desarticulação de um acampamento de criminosos, apreensão de uma arma de fogo e uma grande quantidade de drogas na zona rural do município de Amélia Rodrigues. O caso aconteceu na noite da última sexta-feira. Segundo informações da PM, agentes da 66 Companhia Independente da Polícia Militar realizavam uma operação de intensificação num policiamento da região conhecida como Mata Velha. O objetivo era monitorar um local que vinha sendo utilizado por suspeitos como base para a prática de diversos crimes na região. Durante patrulhamento tático na área de vegetação, as equipes se depararam com um homem armado. Ao notar a aproximação dos policiais, o suspeito abriu fogo contra a guarnição. Houve revide. Em meio ao tiroteio, o homem conseguiu escapar, correndo em direção à mata fechada. Os policiais iniciaram uma varredura por todo o perímetro para tentar localizar e atirar. Ele não foi encontrado, mas durante as buscas no acampamento improvisado, a PM localizou uma sacola abandonada que continha uma arma de fogo, uma vasta quantidade de entorpecentes, prontos para comercialização. Suspeito de integrar quadrilha especializada em roubos em condomínios é preso em Feira de Santana, Bahia, Brasil. É, rapaz, há 1h05. Eu tô aqui usando esse computador, me lembra das transmissões, né, de eleições que a gente fez aqui, né? É difícil usar ele hoje, aí hoje eu trouxe o computador, que eu tô usando ali o celular, né? E aí vem na mente agora, né? A gente pegava às 7 da manhã, né? E até meia-noite, né, Sra. Rosineire? Tudo isso vira história, né? Vamos lá. É, um homem de 38 anos foi preso na noite de quinta-feira, dia 4, em Feira de Santana, após identificado com um mandado de prisão em aberto. De acordo com informações dos policiais militares e civis, ele é suspeito de integrar um grupo criminoso especializado a furtos e roubos em condomínios residenciais. A ação ocorreu por volta das 23 horas, em um condomínio localizado na Avenida Fraga Maia, no bairro Mangabeira. Equipes do 25º Batalhão da Polícia Militar foram acionadas pelo Centro Integrado de Comunicações, SICOM, após denúncias de moradores sobre a presença de 3 homens suspeitos de envolvimento em crimes contra condomínios. Ao chegar ao local, os policiais abordaram os 2 homens em frente a um bloco onde estavam hospedados. Durante a checagem dos documentos, foi constatado que um deles, residente no bairro Cambuci, em São Paulo, possuía um mandado de prisão expedido pela Justiça do Espírito Santo pelo crime de furto qualificado. O suspeito recebeu a voz de prisão e foi encaminhado para a central de flagrante, onde permanece à disposição. Segundo o homem, abordado também morador da capital paulista, já havia sido preso em 2015. Durante a operação, investigava uma organização criminosa suspeita de praticar roubos em condomínios nos estados de São Paulo, Rio de Janeiro e Minas Gerais, conforme investigações da época. Ele seria responsável por levantar informações sobre os possíveis vítimas e facilitar a entrada de grupos criminosos nas residências. Meu Deus do céu! E aí, senhora Rosimeira, você vê que é tudo enrolado. E aí tem a chance de se consertar, não se conserta não. Ô, Morena do Rádio, a senhora acredita que pau torto inconserta, Morena do Rádio? É, tá lá envergado. Se você puxar, quebra, senhora Rosimeira. É isso, até assim, verdade. A senhora Rosimeire falou aqui, diz que até a cinza é torta. Quando você bota para queimar, né? Aí queima, aí tá lá no chão, né? Aí quando fica só a cinza, até a cinza não conserta. A mesma coisa esses elementos ruins, né? Meu Deus do céu! A vida é uma só, né, Lina? Você tem a chance de passar pela vida, ser uma pessoa exemplar, quando você... É exemplo, não tem coisa melhor, senhora Rosimeire, porque quando você tá, demora de ir no local, que as pessoas falam, fulano, você estava fazendo falta. Aí essas pessoas ruins, quando está longe, ninguém nem lembra. Aliás, quando lembra, Deus a tenha por lá. Aí você tem a chance, Deus lhe dá a vida para você ser exemplo, aí umas miséria dessa. Meu Deus do céu! O povo, que o povo se pudesse, mandava, ó... Cortar mesmo, porque é uma pessoa entrando em condomínio, arrombando os condomínios das pessoas. Ah, emprego está difícil? Não está, não. Aí é desculpa, dizem, e é verdade, é um ditado popular. A desculpa do cego é o quê, senhora Rosimeire? De não poder enxergar, né? A mesma coisa, esses elementos ruins, só pensam em fazer o mal à sociedade. Aí, um elemento desse, nem a família que é perto. Olha de onde estava, em São Paulo, vieram para a Feira de Santana para arrombar condomínio. Agora a polícia prendeu. E pior que não fica muito tempo preso, não. Não fica muito tempo. Aí o fim é o quê? Se não consertar, Morena do Rádio? Vai sobrar na curva, né? Meu Deus do céu. Vamos lá, continuar aqui com as broncas do setor policial. Suspeito é preso com drogas após perseguição policial no 35BI. Ô, Morena do Rádio, a senhora sabe onde fica o 35BI? O bairro? Sim. Não sabe? Não tem o exército? Ali em frente ao Clérison Andrade? Pronto. É ali para trás, 35BI. Ali. Dali a senhora vai para os condomínios, né? Para o Neu São Paulo. Aí sai no Havaí. A senhora sabe onde é o Havaí? O Havaí é o presídio. O nome é Havaí. Aí a senhora passa no Havaí, depois tem o conjunto Paulo Souto, depois o Aviário, e aí por aí afora. Então, 35BI ali é para trás, senhora Rosimeira. Atrás do pelotão do Exército Brasileiro. Uma ação da Polícia Militar resultou na apreensão de um homem com suspeita de tráfico de drogas na última quinta-feira, no bairro 35BI, em Feira. A prisão ocorreu após uma breve perseguição da tentativa na localidade. Segundo informações da 67 Companhia Independente da Polícia Militar, as guarnições realizavam rondas ostensivas na rotina na região, quando avistaram o grupo de homens de atitude suspeita. Ao notarem a aproximação das viaturas, o indivíduo tentaram fugir a pé. E aí a polícia foi lá, ó, prendeu, usando... suspeito é preso, eles foram suspeitos, né? Comercializando droga na região. E acha comprador, Marando Rádio, que anda assim pelo meio da rua? Me fale aí. Rapaz! Fica a pergunta no ar. Meu Deus do céu. Hein, senhora Rosimeira, a senhora estava aí atendendo a pessoa? Me fale aí. Anda assim no meio da rua, a polícia pega... cheio de drogas, ele anda pelo meio da rua. Porque, será que tem comprador? senhora Rosinha, mas vamos lá. Acidente entre moto e ônibus deixa um morto no centro de Feira de Santana. Rapaz, um acidente, uma colisão ocorreu no início da manhã da última quinta-feira, no cruzamento da Avenida Presidente Dutra com a Rua Marechal Floriano Peixoto. Vítima de 30 anos morreu no local. O acidente de trânsito resultou na morte de Jonas Pereira Lima Silva, de uma motocicleta. Ele estava pilotando uma motocicleta. Motociclista de 30 anos, no início da manhã da última quinta-feira, no centro de Feira. A colisão envolveu uma motocicleta e um ônibus da empresa de coletivo urbano. O acidente aconteceu por volta das 6 horas e 30 minutos, no cruzamento entre as avenidas Presidente Dutra e a Rua Marechal Floriano Peixoto, nas proximidades da Igreja Matriz. Uma ambulância e serviço de atendimento móvel, gente, SAMU, foi acionada e esteve no local para prestar o socorro. Mas os perímetros constataram, né, os médicos, que o homem já estava morto. O corpo do motociclista foi encaminhado ao apartamento para o SATEC e foi sepultado na última sexta-feira. Meu Deus! Esse acidente, tem uns vídeos circulando, o sinal estava fechado. Quem sai da rua Marechal para atravessar a Presidente Dutra para ir para a região ali do Feiraguai, ali por trás. E aí, senhora Rosimeire, o motoqueiro estava parado, o outro parado, ele veio, ó. Do jeito que veio, parece que estava, sei lá, não viu o ônibus grandão. Aí ele foi, o sinal fechado, ele foi, bateu no ônibus, o ônibus veio passando na hora, o motorista nem viu. E aí o ônibus espanhou ele e jogou ele lá, ele caiu da moto e já caiu morto. Meu Deus! E segundos depois, o acidente, aí a câmera de segurança do comércio pegou, né? Segundos depois, o sinal abriu. Não teve... Meu Deus. E aí ele morreu na quinta, ele morreu na quinta, com 30 anos. Na sexta-feira foi o aniversário dele e foi sepultado no dia do aniversário. Meu Deus do céu. Aí o motoqueiro que estava parado aqui, ele passou por aqui, ó, atravessou a avenida, o ônibus grandão, e ali não é dizer que é uma rua que o ônibus vê escondido, não, porque ali é a Avenida Anchieta, a Avenida Anchieta, né? Anchieta não, ali é depois da Floriano Peixoto. Aí depois da Presidente Dutra, Floriano Peixoto. Para o ônibus vinha assim, lá do Marajó para a Praça Jacques do Amauri. Ele saiu da Marechal e ia atravessar Floriano Peixoto para ir para a região ali do Feiraguai. E aí ele não viu o ônibus, e aí foi, o ônibus veio, bateu nele, ele caiu lá. Meu Deus do céu. Há quem diga, o povo fala que ele veio de uma festa. É feriado, né, e tal. E aí, Sra. Rosemary? Meu Deus. É complicado, né? Perdeu a vida novo, porque não quis ter paciência. Você pode até invadir o sinal. Vai, atira a primeira pedra quem já não invadiu um sinal. Mas se você, ao invadir um sinal, dependendo, né, que você tiver, que a pressa é inimiga da perfeição, mas você tem que passar devagar, olhar com todo cuidado. Ele não, do jeito que ele vê, outro. Ainda mais numa moto. Pode ser, e ele ia pegar num carro. Só que quando ele passou, o carro passou logo em seguida, porque a câmera pegou tudo, eu vi o vídeo. Aí logo em seguida, o ônibus ia passando, ele ia passando, o ônibus pegou bem na lateral assim do motorista, e aí ele caiu lá. O ônibus pesado, grandão, 6:30 da manhã. Jesus Cristo. Lamentável, né? Pois é, aí foram as broncas, setor policial para o programa Panorama Geral de hoje, às 13h16.
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0: Olha a hora. São 1h17. 1h17. Vamos ao intervalo comercial. Daqui a pouquinho eu volto. Vou falar, finalizar a programação especial em homenagem a Coração de Maria. Volto ainda para o nosso quadro Momento Junino no seu rádio, né, senhora Rosemary? Atualizar as notícias aí das festas juninas que já começaram. Teve festa em Santo Estevão, teve festa aqui em Amélia Rodrigues. Festa em tudo que é lugar, né? Teve. O povo já está fazendo fogueira, né? Teve a festa das igrejas católicas, né? Os padres dançando. O padre dança forró, Sra. Rosemary? Dança? Ah, tem um padre lá que canta forró lá em Feira, Mário Sérgio, né? Cantou também, né? Pois é, pensei que padre não dançava, não. Ah, sim, padre dança, né? Mas pastor não dança, não. Por quê, Sra. Rosemary? Não, pastor não dança forró, não. Meu tio lá, ele fala logo, tá repreendido. É, e meu tio é pastor, né? Pastor Davi. Ah, sim. Pois é. Vamos ao intervalo, a gente volta já com o programa Panorama Geral, 13:18.
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0: Olha a hora, são exatamente 1h26. Abraçar aqui, ele comentou aqui no YouTube, né? Está assistindo a gente, Humberto Sena, ele é lá do município de Terra Nova. Parabéns, Ivan, pelo programa. Aqui é Humberto, de Terra Nova, o melhor da região. Obrigado, Humberto. Gente boa, da melhor qualidade. Eu estive agora recente com ele lá em Coração de Maria, no dia de aniversário da cidade, lá em Coração de Maria. Ele é de Terra Nova. É Bira Corretor, né? Também está ouvindo a gente, parabenizando o programa pelos 18 anos. Um abraço, Bira Corretor. Quem quiser alugar a casa aí para o São João, é só procurar Bira, viu? Quer comprar casa morando do rádio Birimbau, também é só falar com ele. Ele é corretor em geral. Carro, casa, caminhão, trator. Se a senhora quer vender alguma coisa também, fala com ele. Ele dá um jeito em tudo aí, ele sempre arruma comprador, viu? Um abraço, grande Bira, gente boa, da melhor qualidade. Olina, vamos finalizar hoje o nosso quadro aniversário de 82 anos de Coração de Maria. Vamos aí os nossos patrocinadores, já chamadinha. Na sequência, eu já venho lá no YouTube passando como foi o desfile. Tem uma matéria especial. O governador esteve lá inaugurando o colégio, tempo integral, e tem uma matéria especial para a gente finalizar o aniversário de Coração de Maria, exatamente 82 anos. Foi na última segunda-feira e a gente finaliza a programação em homenagem ao aniversário da cidade. Que beleza! É estar em Coração de Maria. A senhora já esteve no Coração de Maria? Já esteve no Coração de Maria? Não dá nem vontade de sair do Coração de Maria, né? É a cidade. E a pessoa morando do Rio, a senhora tocar no Coração de Maria? Eita! Que beleza, né? Volto já!
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0: Meus amigos do Panorama Geral, está acontecendo agora o desfile cívico de algumas escolas. Inclusive com homenagem aos 82 anos de Coração de Maria. Ali no palco está ali o governador Jerônimo, o ex-governador Rui Costa, senador Jacques Wagner, o prefeito Cleio Lima, Ronaldo Carledo, Neto Carledo, deputado federal, vereadores, autoridades aqui acompanhando. Vamos acompanhar o registro aqui nesse exato momento de desfile cívico aos 82 anos de Coração de Maria, Bahia, Brasil.

E aqui à frente vocês observam o Colégio Tempo Integral, que vai ser inaugurado nesta tarde pelo governador Jerônimo Rodrigues, Colégio Estadual Tempo Integral Maria Luísa Costa dos Santos. Vai ser entregue aí para os estudantes aqui em Coração de Maria. Então hoje a cidade vivendo aí esse momento histórico, 82

0: Agora aqui vem outro colégio municipal, Manuel Novaes, gestão compartilhada de ensino com a PM, nesse exato momento também fazendo um desfile cívico nessa data importante aqui no município de Coração de Maria, você acompanhando aqui no panorama geral.
1: A gestão disciplinar, o sargento R.R. Salvo.
0: Pois é, meus amigos, aqui estão aqui a galera da comunicação, Quirino, Rubens. E Rubens, se viu uma ventania aí, vai balançar esse cabelo dele, viu, rapaz? Ô, Alex Barbosa, numa massa barro pra... como é?
2: Faraó.
0: Faraó, né? Não é Satanás, não.
2: É isso aí, meu irmão. Toma as ordens, um abraço.
0: Grande Alex Barbosa. Ô, Quirino, eu fiz a pergunta. Você tá feliz, Quirino?
3: Por quê?
0: Eu tô perguntando. Perguntar não ofende. Você está feliz? Afinal, tem que estar feliz. Hoje, Coração de Maria, 82 anos, é pra estar triste, não, né?
3: Viver aqui é felicidade dos amigos. Alex Barbosa, Clay Lima, primeira-dama, fazendo a grande festa aqui. A gente tá aqui compartilhando com esse pessoal, que é bonito de se ver.
0: Ô, Rubens, esse Alex Barbosa, disse que vai deixar a barba dele igual a sua, viu?
4: Tá bonito.
5: E aí, rapaz? Boa tarde, tudo bem aí?
0: E aí, Alex, consegue deixar a barba igual a sua?
4: Igual, não.
5: Consegue.
0: E, parabéns à cidade aí, 82 anos, Coração de Maria. Você que tem uma audiência boa aqui também, né?
5: Temos, né, já com o Alex Barbosa também aqui, né? Parceria com o Alex Barbosa, a gente pega.
0: Ele é seu parceiro. Mas quem ganha mais dinheiro, você ou ele?
5: É claro que é ele.
0: E aí, Barbosa? Divide comigo, rapaz.
2: Você ganha mais que nós todos juntos aqui. Você...
0: Valeu, gente. É esse papo descontraído aqui com a galera da comunicação nesse dia histórico aqui em Coração de Maria, 82 anos. Aqui as meninas aí desfilando aqui em Coração de Maria. Você acompanhando esse desfile cívico aqui em Coração de Maria da Escola Manuel Novaes, a escola compartilhada com o município e os militares, né, que ensinam aí os meninos. E é uma escola que serve de exemplo aí para...
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0: Pois é, aí foi, aconteceu o desfile cívico, aí agora vai para foto ali o governador Jerônimo ao lado do senador Rui Jacques Wagner, o pré-candidato ao Senado Rui Costa, prefeita, primeira-dama Gardênia, deputado federal Zé Neto, Neto Carleto, Ronaldo Carleto e outras autoridades, vereadores. E agora vamos acompanhar aqui a inauguração do Colégio Tempo Integral. Você acompanhou aí esse desfile cívico aqui no município, aqui através do panorama geral. E agora vai ser aqui, aconteceu o ato da inauguração do Colégio Estadual Tempo Integral Maria Luísa Costa dos Santos. Vamos acompanhar aí os meninos aqui já, naquela expectativa, né, os estudantes que vão estudar nessa aí, colégio, novinho, né, vai ter aula aí também de tempo integral, os meninos vão fazer as refeições e toda a estrutura, né, alguns municípios já tem, por exemplo, Amélia Rodrigues, município vizinho aqui, Coração de a Conceição do Jacuípe e Coração de Maria, sendo inaugurado agora essa escola. E você acompanhando aqui, né? Incentivo à atividade física. Todo dia vocês pegam pesado aí, né?
7: Com certeza.
0: Cuidando da saúde.
7: Certo, com certeza.
0: E ela aí?
8: E ficar mais bonita.
0: Quantos anos a senhora tem?
8: 77.
0: É mesmo, nem parece, viu? Rapaz, é isso aí, né? Incentivar a fazer atividade física é muito bom para a saúde, né?
7: Com certeza.
8: Com certeza, é ótimo.
0: Melhora o alto astral, a mente, né?
8: Cara deitada e sentada sem fazer nada, né?
0: Deus abençoe vocês.
7: Amém!
6: Ivan Costa!
0: Vamos ouvir aqui Laila. E aí, Laila, a escola novinha, o que você achou dessa escola aí?
9: Perfeito, maravilhoso. Tá tudo de bom. É isso.
10: O que tem diferente de aqui com a outra?
9: Tudo. Aqui é bem melhor do que de lá. Não julgando, mas aqui é bem melhor.
10: Que tem aqui?
9: Hoje
10: que tem escola?
9: Tem teatro, faixa de quadra, movimento e por aí vai. Muitas coisas boas, a gente aprende mais também. Muitos laboratórios.
0: Valeu, então a galera aí gostando dessa escola em tempo integral sendo inaugurada aqui nesta tarde. Como a gente falou aqui de público, né, o governador assinou aí o acesso pela BR, acesso Coração de Maria, a BR-101. Então, uma agenda bastante extensa aqui no município de Coração de Maria, e você acompanhando aqui pelo panorama geral.
11: Então,
0: a escola sendo entregue ao BS, o governador ainda vai no distrito do Retiro entregar a escola municipal e o BS também lá no Retiro.
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0: Olha a hora, são 1h38, 1h38. Programa Panorama Geral aqui pela Rádio Educadora 88.5. Você acompanhando aqui no rádio também. Hoje estamos ao vivo no nosso canal no YouTube. Um abraço aos nossos internautas. Ô, senhora Rosimeire, vamos agora acionar o repórter Ney Silva, que chega com informações. O atento do rádio, a senhora conhece ele, senhora Rosimeire. Ele até me mandou um WhatsApp, mas eu não tive tempo de ouvir ainda. E um abraço para ele, o atento do rádio, o repórter Ney Silva. Está sempre aí trazendo aí as informações para a gente. E agora o repórter Ney Silva vai trazer esta matéria aqui para o nosso grande público ouvinte. Cadê ele, senhora Rosimeire? Aqui. Vamos lá, repórter Ney Silva, ele traz essa informação aí. Vai lá, senhora Rosimeire, que eu não achei aqui a manchete, não. Mas vamos logo liberar ele aí, o primeiro áudio.
1: Moradores da rua Arthur Bernardes, no bairro Queimadinha, em Feira de Santana, estão preocupados com o aumento de pessoas apresentando sintomas de arboviroses, principalmente dengue e chikungunya, entre dores intensas, febre, insônia e dificuldades para realizar atividades simples do dia a dia. Os relatos revelam o impacto das doenças na rotina da comunidade e acendem um alerta para a necessidade de prevenção e combate aos focos do mosquito Aedes aegypti. Um dos moradores afetados é o cabeleireiro Jeremias Santos, que está doente há cerca de 4 dias. Sem ter realizado exames, ele ainda não sabe se está com dengue ou chikungunya, mas afirma que a situação preocupa, principalmente pela quantidade de idosos que vivem na localidade.
2: Eu não sei, que eu não fiz exame, entendeu? Mas eu tô tomando remédio, tomando, né? Aí tô bem melhor já.
1: Já tem quanto tempo?
2: Não sei, que eu não fiz exame, entendeu? Mas eu tô tomando remédio, tomando, né? Aí

0: E tem que ver algum, né, algum órgão da prefeitura, alguma coisa, né? Às vezes alguém nem está ciente, né? Tem que informar para eles virem, né? Porque eles são competentes, eles sabendo, eles vêm, com certeza, né? Porque...
1: E o sono é prejudicado devido à dengue ou chikungunya?
0: Rapaz, um pouco, né? Depois de 3 horas da manhã a gente
1: Tem
0: acorda.
1: coceira também, né? Dá coceira no corpo, né?
0: Pouquinho, pouquinho.
1: A preocupação é compartilhada por outros moradores da rua. A dona de casa, Érica Nunes, relata estar há 8 dias com sintomas e acredita estar com chikungunya. Além das dores intensas, ela afirma que a doença tem comprometido atividades básicas do dia a dia. E é dengue mesmo ou é chikungunya?
2: Acho melhor assim, chikungunya.
1: A senhora acha que é chikungunya, né?
2: É muito duro.
1: Mas fez exame, teve no médico, não?
2: Não, porque aqui não, a gente vai para o posto, no posto não faz. Aí não tem condição da gente sair daqui para ir procurar onde é que faz o exame. A gente não tem transporte e eu não aguento de dor, não, mas.
1: Dona Erika, existe medo de que crianças e idosos do bairro adoeçam devido a esse problema?
2: Mas eu estava falando, se uma pessoa idosa, mais idosa do que a gente, né? Pegar uma doença dessa, uma criança pegar, morre. Porque é dor demais. Estou cheia de íngua, estou toda vermelha, cheia de dor, essa circulação. Eu já tenho problema cardíaco, sou cardiopata.
1: Então, é pior ainda, né? Quais são os principais desafios que vocês têm enfrentado, então, por causa da doença?
2: Para
1: Não consegue levantar direito, não?
2: levantar, se alimentar, a gente não se alimenta direito.
1: E também deve não dormir direito, né?
2: Não, e eu tomo remédio para dormir, não consigo dormir. Eu tomo
1: É um sofrimento só, né?
2: com certeza.
1: Como a senhora tem feito para se proteger? O uso de repelentes, mosquiteiros na hora de dormir? O que é que tem feito para que a situação possa não piorar?
2: A gente bate o paregão para ver se melhora, se ameniza.
1: E dá para perceber os mosquitos voando na casa? Tem muito mosquito? De onde vem, ninguém sabe ainda, né?
2: Não. Não adianta a gente cuidar da casa da gente e os outros não, né?
1: Os relatos indicam que o problema não é recente. A moradora Altair Vieira Borges, de 62 anos, afirma que os casos vêm sendo observados desde o ano passado e que atualmente há diversas pessoas doentes no bairro.
3: Desde o ano passado, o filho de minha vizinha aqui, de Gilvone, teve dengue hemorrágico o ano passado, né? E de lá para cá aparece sempre as pessoas se queixando.
1: Estão acamadas algumas pessoas com febre, é isso?
3: Isso, Érica tá com febre, Silvia, Ruth, Rogério e outras pessoas que eu não sei o nome aqui, mais três que estão acamados. Tem 8 dias, todo mundo acamado. Eu tive hospitalizada, tomei soro, muitas dores, febre altíssima, estourou até minha boca. Dor mesmo, dor de acabar com a pessoa.
1: Dona Altair, os moradores já conseguem identificar possíveis focos do mosquito Aedes aegypti aqui na região? Tem terrenos abandonados, casas que têm um tanque de água, né? E que esses tanques são descobertos, ou alguma piscina aqui próximo que está abandonada, alguma coisa assim que possa exatamente acumular, né, água e fazer com que os mosquitos possam surgir.
3: Olha, aqui tem uma casa na esquina ali que tinha uma piscina. Eu não sei se essa piscina está desativada. É por sinal, essa casa até um tempo atrás pegou fogo. É a casa de Aurino, do finado Aurino, que tinha o posto Copana. E aqui tem vários terrenos. E também tem muitas casas aqui. Aqui mesmo próximo tem um tanque que a gente vê de longe que está vazando.
1: A enfermeira e diretora de atenção à saúde da Secretaria Municipal de Saúde de Feira de Santana, Carla Alencar, informou que o município acompanha o aumento sazonal das arboviroses e que os números registrados até o momento correspondem a notificações em investigação.
4: A gente observa que existe sempre um período sazonal, né, para o aumento dessas arboviroses, dengue, chikungunya e a zika. E a gente hoje está com um levantamento de notificações de janeiro até junho, de 1.030 notificações sobre dengue, 163 de chikungunya e 4 apenas de zika. Lembrando que não são casos confirmados, são apenas notificações que estão em fase de análise, avaliação, porque a gente precisa sempre enviar as amostras para o LACEN para poder ter a certeza e fechar o diagnóstico.
1: Quem está com algum sintoma de dengue, zika ou chikungunya, o que é que tem que fazer inicialmente? Começou ali, tem uma coceira, uma dor no corpo, febre, insônia, e acha que está com alguma das arboviroses. O que é que tem que fazer inicialmente?
4: Inicialmente, o paciente ele precisa procurar a unidade de saúde para que ele tenha uma avaliação médica e realmente identifique se é algum tipo

0: tipo de arbovirose ou não.
1: Agora a gente observa também que os focos, né, têm aumentado. É, você tem assim os bairros que mais têm tido incidência desses focos, porque na Queimadinha está havendo focos, mas em quase toda a cidade realmente vem crescendo o número de casos em Feira de Santana das arboviroses?
0: Sim, vem crescendo, mas é um período sazonal. A gente tem bairros que estão com um índice maior de foco desses tipos de arboviroses, mas, de uma forma geral, Feira de Santana vem sofrendo esse aumento, e não só o município de Feira, mas também os outros municípios da Bahia, eles vêm com esse aumento de arboviroses.
1: E a prefeitura faz bloqueios nos bairros? Já está sendo feito um trabalho mais intensivo para resolver questões como esse da Queimadinha?
0: Sim, com certeza. Na verdade, a vigilância epidemiológica do município de Feira de Santana, ela iniciou com as ações dos agentes de endemias muito antes desse período sazonal, justamente para a gente tentar prevenir essa infestação, essa disseminação das arboviroses. Então, hoje, os agentes de endemias têm cronogramas onde eles realizam os bloqueios locais, eles também realizam a aplicação de armadilhas para poder verificar a questão de armadilhas para os ovos, né? Que acabam disseminando e aumentando o foco dessas arboviroses.
1: De acordo com a vigilância epidemiológica da Secretaria Municipal de Saúde, de janeiro até o início deste mês de junho, foram contabilizados 1.030 casos de notificações por dengue, 163 casos de chikungunya e 4 casos de zika. Reportagem Ney Silva.
2: Valeu, atento do rádio. Então, todo cuidado é pouco. O couro tá comendo lá, viu? A dengue, o pessoal da Queimadinha. E o repórter atento do rádio trouxe aí essa matéria completa. A outra matéria que ele ia falar, a gente vai rodar no programa de amanhã, Lina, sobre a festa dos Corpus Christi, que aconteceu lá em Feira de Santana. E aí os detalhes no programa de amanhã. Porque agora vamos para o nosso quadro Momento Juninho no seu rádio, vamos aos nossos patrocinadores, a maior Lina. E daqui a pouco a gente volta animando, já passando aqui algumas informações e tocando o forrozinho para animar o nosso quadro Momento Juninho no seu rádio. Volto já às 13 horas e 48 minutos.
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0: Pois é, aí é o nosso quadro Momento Juninho no seu rádio. Aí é o Popo Rei do Chiclete com Banana. Só lembra, se eu não estou enganado, foi os 12 anos do Panorama Geral, né? E aí bora ali na dançar, a gente dançou aí, foi a maior festa, né? É, o ano também eu não consigo me lembrar, mas deve ser nessa pegada aí, 2017, 2018, mais ou menos aí, viu, senhora Rosimeire? O Arraiá da Modéstia Guzmão abriu oficialmente os festejos juninos em Santo Estevão, homenageia Getúlio Sacramento, que foi que fundou o Arraiá da Modéstia lá em Santo Estevão. Amanhã a gente vai trazer uma matéria com o secretário de Cultura, Rangel Campos, e o prefeito falando sobre os festejos juninos em Santo Estevão, Bahia, Brasil. É o nosso quadro.
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0: Atenção, pessoal! Esse ano vamos brincar de roda. Aqui é momento.

0: Quadro Momento Juninho no seu rádio, na emenda. Ô, Morando do Rádio, vamos emendar, Morando do Rádio. E aí, se a gente emendar bem emendado, não vai torar, viu, senhora Rosimeire? E pior, se eu emendar com a senhora, e aí, quem vai desemendar? Alô, só lembra lá aquele menino lá de Coração e Maria, o vereador, como é o nome dele, rapaz? Esqueci agora, o homem da Kombi, lá em Coração e Maria, Morando do Rádio, foi socorrido, Bainho da Kombi, foi socorrido meia-noite numa Kombi. E aí, senhora, quando eu vejo, ele disse que é mentira. Será que ele não teve aqui uma vez e não falei isso? É mole o que mais. E amanhã o Ney Silva também vai trazer uma matéria especial sobre o Forró do Comércio, que a abertura foi no último sábado. Ney Silva esteve por lá, no quadro Momento Juninho no seu rádio. Amanhã a gente vai trazer essa matéria também aqui no programa. É o nosso quadro.
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1: Aí é o Chamego Xaveco. É a banda que fez sucesso com essa música, né? E com certeza até hoje faz ainda. É, magníficos. E lembrando que o Distrito de Maria Quitéria vai ter o São João de São José e foi eleito aí as rainhas e as princesas da Festa Juninas lá em São José, que é tem mais de 40 anos os festejos de São João de São José, dos anos 80, viu? Há quem diga que lá tem um palco velho, já se apresentou lá Luiz Gonzaga e outros forrozeiros lá no São João de São José. Isso, os bons na época, é. E foi fundado pelo José Falcão na época. Pois é, abraçar a Dona Moça, né? Tá ligada no programa. Um abraço, Dona Moça. Ô, senhora Rosemary, a senhora não tem inveja dela, não? Ela nunca vai deixar de ser moça, apesar que a senhora é uma moça, uma senhora jovem. Né? Não tem inveja, não, senhora Rosemary? Hã? Não tem, não? Ela vai ser sempre moça, né? Que beleza, Dona Moça! É o nosso quadro Momento Junino no seu rádio.
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0: É, rapaz, aí é espumas ao vento. Um grande amor não se acaba assim, feito espumas ao vento, né, Morando Rádio? Senhora acredita, senhora Rosimeire? Falar nisso, estou vendo aqui uma nota. Empresária morre após ser baleada durante a assinatura de divórcio. Meu Deus do céu! Ô, Jesus, apareceu aqui. Isso é coisa, viu, rapaz? Os homens. É complicado isso, né, senhora Rosimeire? Mas o nosso quadro Momento Juninho no seu rádio, Flávio José cancelou os shows na Bahia devido ao cachê, porque ele cobra o cachê dele, que se apresenta no São João, 350 mil reais. O Ministério Público querendo reduzir o cachê dele. Inclusive, o Zé Ronaldo deu entrevista, disse que já está vendo outro cantor. Perguntei ao prefeito João Bahia, no último sábado, no Forró do Jipe, ele disse que até o momento não recebeu nenhuma notificação do cantor que vai aguardar. João Bahia vai falar no programa de amanhã. E aí, Flávio José, todo ano valorizava o São João da Bahia, e aí você observa outros cantores aí mais caros e querendo reduzir o ele está certo, né, Sara Rosimeire? Ele vai fazer falta a ele, nem tanto, né? Porque Flávio José está com a vida. Tá com o burro na sombra, graças a Deus ele trabalhou o ex-banqueiro, né? Pois é, vamos finalizando o nosso quadro Momento de no seu rádio, que volta no programa de amanhã.
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0: Olha a hora, meus amigos, olha a hora, minhas amigas. São 2 horas pontualmente, rapidinho, vamos dar um toque na bola, senhora Rosimeire.
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0: É falar aqui de futebol, a equipe do Vitória da Conquista aplicou 5-2 no Camaçari. O Fluminense venceu mais uma partida, 6 partidas e 6 vitórias, senhor Rosimeire, ó. Venceu 3-0 o Leônico. O Redenção empatou em 2-2 com a Grapiúna. O Feira voltou a vencer. Venceu o CSA 1-0. A equipe do Barreiras venceu 2-1 a equipe do Jacobina. A classificação atualizada, a Fluminense é o líder com 18 pontos. Em segundo está o Barreiras com 15. Terceiro, o CSA com 15. Em quarto, o Feira com 12 pontos ganhos. E parabenizar aqui a equipe do Vitória, que venceu o Fortaleza e é campeão da Copa do Nordeste. Bota o hino aí do Vitória. Vitória.

0: Pois é, Vitória campeão, venceu 2-1 a equipe do Fortaleza e consagrou o campeão da Copa do Nordeste edição 2026. É 14 horas pontualmente, aí foi o toque de bola no seu rádio.
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0: São 14 horas e 3 minutos para encerrar o programa. Vamos com essa música histórica aí que eu usava para a mensagem do dia, né? É Luz Divina com Roberto Carlos.

0: Pois é, Sara Rosimeira. E aí eu abria o programa com essa música Luz Divina, de Roberto Carlos. Aí vinha a mensagem do dia. Para a gente finalizar aqui, eu escolhi aqui uma frase. Você pode mudar a sua história, basta você querer. É o que eu acabei de dizer daquele sujeito, né? Que só pensa em fazer o mal, roubando os condomínios, né? O cara tem chance e aí continua na vida errada. Aí foi preso, se forçou de novo, ele vai se consertar? Eu duvido. A senhora acredita? Mas é muito difícil. Pois é, eu vou finalizando o programa Panorama Geral de hoje. Pretendo voltar, se Deus quiser, ele adquirir amanhã, a partir do meio-dia. Eu e ela, que chega agora com o programa Tarde Alegre. Lina Santana. O sorriso mais conquistador de Conceição do Jacuí. Você que me acompanhou aqui pelo rádio, também hoje acompanhou aí pelas redes sociais. E ali, morando do rádio, apareceu o sujeito novo. Você não mostrou ela, né, Ivan? É, rapaz, você vai ficar na curiosidade. Ela tá com a camisa da Rádio L preta, a calça não tá dando para ver, né? Que ela tá com as pernas debaixo da mesa. É calça jeans, morando do rádio, ele quer saber. Pois é, vamos embora. E lembre-se, gente,
1: E aí, Ivan Costa?
0: nunca pise no seu semelhante, mesmo que ele seja uma pedra em seu caminho. Simplesmente entregue a Deus, porque Deus saberá fazer dele exatamente o que ele merece. Uma boa tarde a todos e até amanhã. Um abração de coração, seu amigão. Tchau, gente!

0: Gonçalo.
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5: 2 e 8.
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4: 2:19.
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0: Boa tarde, minha querida Lina Santana. Já estou aqui no aguardo do Tarde Alegre para ouvir forró e tudo que vier. Toca daí que eu escuto daqui, nas canções do baú, toca uma bem bonita de trio nordestino, ou de qualquer outro que tiver na programação. Boa tarde. Todos os ouvintes, João Tratorista e esposa, Jau, na Torre, Pajé e esposa, todos os ouvintes, todos, de uma sempre, não esquecer de ninguém.
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0: Boa tarde, Helena Santana, minha querida. Cheguei, Brasil. Cheguei com Sessão do Batizeiro. Uma excelente tarde, segunda-feira, uma semana abençoada para todos nós, família de Lina, família de Brau e a família educadora e os ouvintes da educadora. Toca aí para mim, Lina, o forrozinho daquele arrumado de Zé Mamede. Eu estou aqui ligadinha no Tarde Alegre com a Moreira do Rádio, Helena Santana. Tudo de bom, minha querida? Um excelente abraço e tchau, que sessão batizeiro.
1: Lina, quantos parabéns, minha filha Eliana, aí que tá aniversariando hoje. Eliana. Eliana e Eric, o filho dela. Tá aniversariando hoje. É mãe e filho. Tá aniversariando hoje. Passa a música de Brasília Amboy pra ela aí. Eu ofereço toda a música do programa a ela. Que Deus te abençoe, linda. Deus te dê uma boa tarde. Canta os parabéns pra minha filha aí, Eliana. Viu? Deus abençoe.
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5: Olá, olá, minha gente! Muito boa tarde! Ótima tarde para você, ótima tarde para todos nós, ótima semana! Chegamos para fazermos as tardes mais alegres e mais felizes de toda a região!
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5: É comigo mesmo! Eu já estou por aqui, você já está por aí. Minha amiga Lia do Carrapato já chegou, está hoje festejando o aniversário da sua filha Eliana. Já chegou também minha amiga. Dona Moça já chegou, Conceição do Etizeiro também já chegou. Minha amiga branca, Dona Luísa da Vila Esperança, Maria Luísa do Parque Ouro Verde, Zezé da 7 de Setembro, Manuel lá de Biritinga, todo mundo já tá ligadinho, conectado, você vai chegando, vai levantando a mão, vai mandando boa tarde. Vai registrando a sua presença e juntos nós vamos fazer esta tarde alegre aqui na Educadora.
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5: Para hoje, segunda-feira. Segunda-feira e o calendário marca 8 de junho de 2026. Estamos vivendo hoje os 159 dias dos 365 do calendário 2026. Faltam exatos 206 dias para a gente chegar ao final deste ano. A estação ainda está no outono e a lua está minguante. Nos fatos históricos e jornalísticos que marcaram esta data, foi fundado o Islã na cidade de Meca no ano 570. O Islã, uma religião monoteísta que surgiu na Península Arábica no século VII, baseada nos ensinamentos religiosos do profeta Mohammed ou Maomé. Em 2007, aconteceu nesta data de 8 de junho, o lançamento do ônibus espacial Atlante, o quarto veículo deste tipo a ser construído pela NASA, recebeu o nome de Atlantis em honra do primeiro navio de pesquisa oceanográfica dos Estados Unidos, com o mesmo nome, beneficiando da experiência adquirida com a construção dos seus antecessores.
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5: Hoje é comemorado o Dia Mundial. É celebrado o Dia Mundial dos Oceanos.
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5: Começou a ser comemorado em 8 de junho de 1992, durante a Rio 92, na cidade do Rio de Janeiro, aqui no Brasil.
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5: No calendário dos santos, hoje é dia de Santo Efrem. Segundo conta sua história, ele era simples diácono e nunca quis ser ordenado sacerdote. Escreveu a maior parte de sua obra teológica em versos. Devoto da Virgem, parecia dotado de talento profético, pois quase todos os desenvolvimentos que a ciência mariológica viria a ter ao longo dos séculos, ele já os tinha previsto e cantado.
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5: Chegou a hora de homenagear os aniversariantes do dia. Minha amiga Lia do Carrapato, que está hoje parabenizando sua filha Eliana, aniversariante de hoje. Parabéns, felicidades para você, minha amiga Eliana, filha de Lia do Carrapato, hoje completando a idade de 9. E o seu filho Eric, né? Que Lia também falou aí na mensagem, no seu áudio, que o Eric está aniversariando hoje, completando a idade nova, junto com, se não me engano, deixe-me ouvir aqui de novo Lia falar, parece que é filho da nossa amiga, filho da nossa amiga Eliana, é isso, Lia? Vamos repetir aqui a mensagem de Lia.
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5: Isso mesmo, Eliana e o seu filho Eric estão aniversariando hoje. Também queremos parabenizar os aniversariantes de ontem, dia 7 de junho. Você que completou idade nova ontem, parabéns para você. Minha amiga Cristina, filha de Dona Zezinha do Guedes, completou idade nova ontem, parabéns. Todas as irmãs, os irmãos, a família toda lhe parabenizando, desejando muitas felicidades. Nós também aqui do Tarde Alegre, parabenizando e desejando muitas felicidades. E também você que completou idade nova no sábado, dia 6 de junho, é para você as nossas homenagens, nossos parabéns também. É você que completou idade nova no sábado. E hoje eu quero parabenizar, dia 8 de junho, eu quero mandar os parabéns aí para a querida cidade de São Gonçalo dos Campos, porque um ícone da comunicação está aniversariando hoje, o mestre Carneirinho da Bahia. Dia 8 de junho é o dia do aniversário do nosso amigo Carneirinho da Bahia, que é radialista, é cantor, trabalhou na área de saúde e muitas outras atividades. Hoje ele está só de boa, né? Justo e merecido, não é, meu amigo Carneirinho da Bahia? Vou pedir ao meu caro José Antônio, né, meu amigo lá de São Gonçalo dos Campos, para transmitir ao nosso amigo Carneirinho, ó, nosso abraço fraterno e os nossos parabéns aqui direto dos estúdios da Rádio Educadora de Conceição do Jacuípe. Parabenizar grande Carneirinho da Bahia, propagador da cultura, né? Cantor, compositor. Hoje é o dia do seu aniversário, dia 8 de junho. Receba o nosso abraço, os parabéns. Deus abençoe a sua vida, muita saúde, muita paz e mais alegria no coração, meu amigo Carneirinho da Bahia, aí de São Gonçalo dos Campos, aniversariante de hoje. Para o meu amigo Carneirinho da Bahia, para minha amiga Eliana, lá, filha de Lia do Carrapato em Coração de Maria, para todos os aniversariantes do final de semana e de hoje, os parabéns, canta Brazilian Boys.

Não podemos esquecer uma data especial como o dia do seu aniversário. Por isso estamos aqui para te desejar parabéns, felicidade, saúde, paz, alegria no coração e dinheiro no bolso, que não faz mal para ninguém.

0: Bahia, né? São Gonçalo dos Campos, com certeza tem muito orgulho, né, de ter um grande ícone, uma pessoa magnífica como é o nosso amigo Carneirinho da Bahia, amigo da cidade inteira de São Gonçalo dos Campos e das cidades circunvizinhas também, viu? Parabéns, querido Carneirinho da Bahia!
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aqui nós temos o nosso terreiro do forró a partir das 3 da tarde. Daqui a pouquinho nossa mensagem de otimismo para você, a nossa mensagem de otimismo aqui no nosso Tarde Alegre.

Vamos então com nossa mensagem de otimismo para esta tarde, para este início de semana. Para este início de semana, nossa mensagem de otimismo

0: título da nossa mensagem de hoje é preciso esforço.
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0: É preciso esforço. Certo dia, um homem caminhava por uma estrada deserta quando começou a sentir fome. Não estava prevenido, pois não sabia que a distância que ia percorrer era longa. Começou a prestar atenção na vegetação ao longo do caminho, na tentativa de encontrar alguma coisa para acalmar o estômago. De repente, notou que havia frutos maduros e suculentos em uma árvore. Aproximou-se, mas logo desanimou, pois a árvore era muito alta e os frutos inacessíveis. Continuou andando e foi vencido pela fome e o cansaço. Sentou-se na beira do caminho e ficou ali, lamentando a sorte. Não demorou muito e ele avistou outro viajante que vinha pelo mesmo caminho. Quando o viajante se aproximou, o homem notou que ele estava comendo os frutos saborosos que não pudera alcançar e lhe perguntou: "Amigo, belo fruto você encontrou." "É", respondeu o viajante, "eu o encontrei no caminho. A natureza é pródiga em frutos suculentos." "Mas você tem a pele machucada", observou o homem. "Ah, mas isso não é nada. São apenas alguns arranhões que ficaram pelo esforço que eu fiz ao subir na árvore para colher os frutos." E o homem, agora com mais fome ainda, ficou sentado, resmungando, de estômago vazio, enquanto o outro viajante seguiu em frente.

0: Nós também somos assim. Ficamos sentados lamentando o sofrimento, mas não abrimos a mão da acomodação para sair em busca da solução. Esquecemos que é preciso fazer esforços, é preciso lutar, é preciso persistir. É muito comum ouvir pessoas gritando por um lugar ao sol, mas as que verdadeiramente querem um lugar ao sol trazem alguma queimadura, algumas queimaduras, fruto da luta pelo ideal que almejam alcançar. Outras, mais acomodadas, dizem que Deus alimenta até mesmo os pássaros, porque não haveria de providenciar o que necessitam. Essas estão certas, em parte. Pois se é verdade que Deus dá alimento aos pássaros, também é certo que ele não o joga dentro do ninho. Pois se é verdade que Deus dá alimento aos pássaros, também é certo que ele não o joga dentro do ninho. O trabalho de buscá-lo, de buscar, o trabalho de busca pelo alimento é por conta de cada pássaro, e muitas vezes isso não é fácil. Há situações em que eles se arriscam e até saem com alguns arranhões. Buscar é movimento. Repito, buscar é movimento, é esforço, é ação. No entanto, é preciso saber o que se busca e por qual porta desejamos entrar. Ainda aí, nossa escolha é totalmente livre. Nossa vontade é que nos conduzirá aonde queremos chegar. Sendo assim, façamos a nossa escolha e optemos por chegar lá e chegar bem.
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0: Uma coisa é certa, que eu acredito, você é capaz.

0: Mensagem de otimismo.
1: Deus não fez super-heróis neste mundo de mortais, mas ele te fez capaz e te deu todas as capacidades, a sabedoria para você seguir em frente. Nada de ficar acomodado. Uma semana maravilhosa Deus preparou para nós. Só depende de nós darmos os passos na direção certa para chegar ao sucesso, às vitórias que precisamos e que buscamos para a nossa vida.
2: Se quiser vencer, tem que competir. Se quiser acontecer, tem que prosseguir.
1: Vamos rapidinho, apoio cultural, depois desta bela mensagem, hein, minha amiga Aurelina? Depois desta linda mensagem, esta linda canção, daqui a pouquinho a gente volta.

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22: 3 e 3.

Aí a canção do nosso momento de reflexão para a gente pensar mais um pouquinho nesta mensagem que acabamos de ouvir. Que mensagem, viu? Que mensagem profunda, que mensagem forte para a gente refletir. É preciso esforço, né? É preciso esforço. Muitas vezes queremos ver as coisas acontecer sem fazer nenhum esforço. A escolha, né, é nossa. Deus dá a bênção, mas a gente precisa fazer algum movimento, né? A gente precisa, né? Deus alimenta os pássaros, como disse na mensagem, mas não joga o alimento lá dentro do ninho. O passarinho precisa sair do comodismo do seu ninho, do aconchego do seu ninho, para ir em busca dos alimentos. É preciso esforço para chegar onde você quer chegar. É preciso esforço. Você é capaz, Deus te deu toda a capacidade, Deus te deu sabedoria, todos os dons que você precisa, mas você precisa fazer um esforço, você precisa usar as armas que você tem, né? Entre aspas falando, você precisa usar os dons que Deus te deu para você chegar aonde você quer chegar, aonde você deseja chegar. Temos que se mover, não é, minha amiga Branca dizendo aqui para nós? Nós precisamos fazer algum movimento, precisamos, né, levantar, né? Todos tropeçam e caem. Eu gosto muito dessa frase: todos tropeçam e caem, mas só aqueles que desistem é os que ficam no chão, aqueles que não fazem nenhum movimento, nenhum esforço. E outra que eu gosto muito: todos podem te ajudar a levantar do chão. Mas você primeiro precisa fazer um esforço em cima dos seus calcanhares para se colocar de pé. Então, não fique parado, seja qual for a situação, se movimente, faça alguma coisa. 13 e 8, vamos agora para o nosso apoio cultural, para daqui a pouquinho já nos preparando, nos aquecendo para o nosso terreiro do forró que está chegando daqui a pouquinho.

0: Já, nosso terreiro do forró aqui no Tarde Alegre da Educadora. Logo depois do nosso apoio cultural, a gente vem chegando. Vamos todo mundo pro terreiro do forró na Educadora pra gente ouvir e dançar esse forrozinho bem legal, esse forrozinho especial. 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Já, vamos puxar o fole e dançar aquele forrozinho especial no terreiro do forró da Educadora.
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2: 3:11.
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8: 3:19.
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Agora são 3 horas e 19 minutos, chegando para o terreiro do forró. É hora de dançar aquele forrozinho, né, minha amiga Aurelina? Lourdinha do Valdez, chegue pra cá!

0: Boa tarde, Linda Santana. Cheguei, Linda. Que Deus abençoe a nossa tarde de segunda-feira. Mandou boa tarde para minha família e para todos os seus ouvintes. Margot do Rio Seco, Valdomiro do Picado, Lia do Carrapato, o homem das amizades, Granfino, nome do Sariguê. Olina, eu queria ouvir uma música de Calcinha Preta. É uma que fala assim: eu ponho um anúncio na TV, eu amo você, alguma coisa assim, viu, Lina? Beijo!
1: Valeu, minha amiga Aurelina! Vamos revirar aqui o nosso terreiro do forró e trazer este sucesso aqui para minha amiga Aurelina. Hora de dançar esse forrozinho. Minha amiga Lurdinha do Baldez também já está preparada.
2: Eu por cá, chegando, chegando. Eu por cá, dançar muito forró, muito forró. Boa tarde, um abraço, um alô aí pra Dona Ana, Manuel Menezes, Juvenil, Alice, e todos, Aldomiro, Bruno Picado, Maria José Mulher. Bora dançar forró, meu povo!
1: Simbora dançar esse forrozinho, porque o terreiro do forró já chegou aqui no Tarde Alegre da Educadora. A gente vai começar com Xililique. Quem pediu foi minha amiga Branca. E a gente vai começar com esse. Mas depois do nosso apoio no terreiro do forró, tem o oferecimento dos nossos colaboradores, nossos patrocinadores que estão com a gente no terreiro do forró.
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0: Olha a sanfoninha choradeira.
1: Essa sanfoninha acho que é de mãe d'água. Tá de Biancó? Tem que ser.
0: Parece sanfona de Exu.
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3: Fã da banda Calcinha Preta declara seu amor e vira manchete de jornais. É o que você vai ouvir agora.

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2: Aí o nosso terreiro do forró de hoje.
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2: Finalizando aí com Frank Aguiar, pedido do meu amigo Manuel lá de Biritinga. Daqui a pouquinho tem mais Tarde Alegre na Educadora. Você que gosta de forró, fica ligadinho aqui na Educadora. A nossa programação, o Terreiro do Forró. Ouvimos Trio Nordestino, pedido de minha amiga Branca Luiz Gonzaga, pedido de Dona Luísa da Vila Esperança, Calcinha Preta, Manchete dos Jornais, a pedido de minha amiga Aurelina. Zé Mamed foi pedido da minha amiga Conceição do Oitizeiro. Ouvimos também Flávio José. Quem foi que pediu Flávio José? Foi minha amiga Maria Luísa do Parque Ouro Verde e Frank Aguiar, pedido do meu amigo Manuel de Biritinga, o nosso terreiro do forró, no apoio dos nossos colaboradores.
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1: Vamos rapidinho, apoio cultural, a gente volta daqui a pouquinho com mais Tarde Alegre, tem mais um forrozinho pra gente dançar e a partir das 4 tem Roda de Samba.
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4: e 49.
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1: 3h58.
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1: 4 e 3.
2: Boa tarde, Lina Santana. Boa tarde, Luzinha. Vamos fazer remoável, dançar o forró. Ô, mandar um alô aí pra Nando Requeijão, Braulina, todos que assistem a Educadora.
3: Minha amiga Maria José, vamos sim dançar o forró Jeremoabo com Zezitinho dos Oito Baixos. Alô, Lurdinha!

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1: E pra finalizar, essa vai pra tia Olga e pra meu amigo Cassola, que gosta de ouvir o Fole do Gerson Filho.
2: Segura o bagulho de coisa, ô diabo de homem!

0: irmão Carlos, que tá de férias, tá aí só curtindo esse forrozinho bom, hein? Se balançando pra esquentar o frio. Alô, minha amiga Zezé, da 7 de setembro, já tocou uma de Frank Aguiar, minha amiga Zezé, que meu amigo Manuel de Biritinga pediu forró agora só amanhã, viu? Daqui a pouquinho a gente volta com nossa roda de samba aqui no Tarde Alegre da Educadora. É rapidinho, rapidinho, a gente volta!
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3: 4 e 10.
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11: 4 e 18.
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0: Aí o Vaqueiro Malvado, pra minha amiga Zezé da 7 de setembro, que está oferecendo pra Edna do Gavião, e pra meu amigo João Tratorista, que também pediu o Vaqueiro Malvado.
1: Eu

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2: Com você na nossa roda de samba aqui no Tarde Alegre da Educadora. 4:33, 4:33, nossa roda de samba no oferecimento da Climec. 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
2: Rapidinho, vamos para o apoio cultural. A gente volta já já com mais roda de samba. Antes, deixa eu mandar aqui um abraço para o meu amigo Nicinho do Neto, João Tratorista, que já pediu o Vaqueiro Malvado e já ouviu, minha amiga Chica do Beiju. Um abraço para você, minha amiga, mandando um alô aqui para todos os ouvintes. Zezé da 7 de setembro também tá ligadinha. Meu amigo Chico da Venda, que gostou de ouvir o forrozinho aí, viu? Gostou de ouvir o puxado da sanfona? E vai mandar para quem? Dedicou também ao nosso forrozinho para quem, meu amigo Chico?
3: Lina Santana, boa tarde. Ô, Lina Santana, manda uma música dessa para Dona Deta aí no Moraes. Viu? Falando é Chico da Venda, Coração de Maria. Obrigado, Lina. Deus te abençoe, meu irmão. Dei tudo de bom para você aí, Lina Santana.
2: Um abraço, meu amigo Chico da Venda. Pena que ele mandou já na última música, não deu tempo mais pra gente mandar. Mas na programação das 5 horas, né, você sabe que tem um forrozinho. Eu vou mandar essa aqui pra ela, viu, meu amigo Chico da Venda. Vou mandar essa aqui pra ela, viu? Diga ela que pode se preparar pra dançar esse forró depois que a gente finaliza o Tarde Alegre na programação até às 19 horas. Tem uma programação especial com um forrozinho e músicas de vaquejada pra você ficar curtindo a Educadora nessa programação especial do mês de junho, tocando muito forró pra gente dançar. Afinal de contas, nós somos nordestinos arretados, né? Então, gostamos do forró, do puxado da sanfona. E aqui na Educadora, você já vai entrando logo no clima. O São João começa logo no início do mês, né? É, pois, muito bem pra gente dançar muito forró. Senão não dá tempo, se deixar só pro dia 23, não dá tempo da gente dançar forró, né? Então, forrozinho bom já na Educadora, neste clima maravilhoso do São João. Rapidinho a gente volta.
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3: 4h46. 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
1: Aê, minha amiga Lia.
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1: Minha amiga Lia do Carrapato gostou aí da roda de samba. Hoje é aniversário de Eliana, tá comemorando, então tinha que ter essa roda de samba pra você sambar mais ela, viu, minha amiga Lia? Também quem gosta deste samba, minha amiga Glorinha da Ilha Curitiba. Minha amiga Gilda também gostou, botou aqui uma figurinha que está na roda de samba. Um abraço, minha amiga Gilda, meu amigo Cassola, minha amiga Conceição do Oitizeiro também, meu amigo Nicinho do Neto, ligadinho aqui, meu amigo João Tratorista, sambou com o Vaqueiro Malvado. Agora o samba do Gavião pra gente finalizar nossa roda de samba de hoje.

Meu amigo Bitinho também ligadinho aqui com a gente. Manda um abraço pro meu amigo Budo Gado, também sempre ligadinho, sintonizado com a gente.

0: mandar aquele abraço também pra Dona Ana do Requeijão. Boa tarde, Dona Ana do Requeijão, ligadinha com a gente também.
1: Lina, minha querida, boa tarde, Lina. Como vai? Tá bem? Pô, Lina, eu gostaria de ouvir mais uma vez, se for possível, a volta da Asa Branca com o Luiz Gonzaga. Desejar esse forrozão aí, Palinha, Marco, Lourdinha, Maria José Nogueira, Cida, Vânia da Unha. Lá no Picada, a menina de Cosme do Tempero. Everaldo, Pagodinho, Vadinho e todos aqueles que assistem a Educadora, viu? Um abração de tua amiga do Requeijão. Ó, comente de minha novena, que é 13. Quem for de Deus e de Santo Antônio vem. Quem for do jogo fica. Mas eu espero que todo mundo esteja aqui. De braços abertos, Santo Antônio está esperando, viu, Lina? Um cheiro e um abraço.
0: Aquele abraço, Dona Ana do Requeijão. Sábado é a reza de Dona Ana, viu? Dia de Santo Antônio. Ô, Dona Ana, eu acho que o pessoal vai depois do jogo, viu? Tá todo mundo conectado aí nessa Copa do Mundo. É, inclusive, eu já aproveito também para falar aqui aos ouvintes que nos acompanham, principalmente os ouvintes aí da Gameleira. No próximo sábado, a novena, né, a missa da 13ª noite da novena vai ser às 18 horas, viu? Vai ser às 18 horas, exatamente por conta aí do Jogo do Brasil, toda essa movimentação. Então, nós vamos antecipar a missa presidida por Padre Jean Anderson, será na Gameleira, às 18 horas, viu? E tem a reza também de Dona Ana do Requeijão, ela já está convidando aí a todos os ouvintes da Educadora. Dona Ana do Requeijão, fique ligadinha, eu vou encerrar o programa, mas vou tocar aqui na programação a música A Volta da Asa Branca, viu, com Luiz Gonzaga. Fique ligadinha aí pra senhora ouvir o seu forró, a sua música que a senhora pediu.
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0: Vamos ficando por aqui com o nosso Tarde Alegre na Educadora, agradecendo ao nosso bom e maravilhoso Deus por mais uma tarde de alegria, por iniciarmos mais uma semana aqui com o nosso Tarde Alegre.
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0: Deus abençoe você e a sua família, uma noite de paz, tranquilidade, bom sono e belos sonhos.
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0: Olha, gente. Em qualquer situação que você viver, escolha fazer o bem, porque fazer o bem sempre vale a pena. E só quem luta pelo bem é invencível.
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0: Grande beijo no seu coração, fique ligadinho aí na programação, tem um forrozinho daquele jeito no finalzinho de tarde para você. Logo depois, tem às 19 horas, tem A Voz do Brasil e depois segue a programação maravilhosa, programação romântica da noite, às 5 horas da manhã, amanhã, terça-feira, Admário Reis já está aqui comunicando com você no programa Admário Reis. Grande beijo a todos, fiquem com Deus, ótima noite e até amanhã, se Deus quiser!
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6: 5 e 3.

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3: 5 e 4.

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2: 6 horas.

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2: 6 e 3.
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2: 6:28.

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2: 6:34.

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1: 6h44.
2: A gente vem tocando as maiores cavalgadas da Bahia, do Brasil, norte de Minas Gerais. Abraça toda a moçada de Minas. Vamos fazer a música dos vaqueiros cavaleiros que gostam de festa de cavalgada. Vale do Sul.

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3: 7 horas.
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4: Em Brasília, 19 horas.
2: Está no ar a Voz do Brasil. As notícias do governo federal que movimentaram o país no dia de hoje.
5: Boa noite.
4: Boa noite para você que nos acompanha em todo o país.
5: Segunda-feira, 6 de junho de 2026.
4: Vamos ao destaque do dia, meio ambiente.
5: 8 de junho de 2026. BNDES nega mais de R$1 bilhão em crédito para produtores rurais que desmataram.
4: Polícia Rodoviária Federal apreende mais de 300 toneladas de ouro extraídas ilegalmente da Amazônia e inutiliza equipamentos do garimpo.
5: O governo do Brasil lança campanha para triplicar a quantidade de materiais reciclados no país.
4: Você vai ouvir também assistência social e combate à fome.
5: Como programas sociais como Bolsa Família e o benefício de prestação continuada ajudaram a retirar 26 milhões de pessoas da insegurança alimentar.
4: E vamos falar também do seguro defeso, que desde novembro do ano passado já foi pago a 745 mil pescadores artesanais. Natália Koslick.
6: Os estados do Maranhão, Pará, Bahia, Amazonas e Piauí concentram quase 80% do total de requerimentos do seguro defeso.
5: E ainda dá tempo de fazer a inscrição para o Exame Nacional do Ensino Médio, o Enem.
4: O prazo foi prorrogado para o dia 12.
5: Estudantes de escolas públicas e que recebem o pé de meia têm a inscrição pré-preenchida, mas precisam fazer a confirmação na página do participante.
4: Hoje, na apresentação da Voz do Brasil, Mariana Jungmann e Luciano Seixas.
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4: Dia 5 de junho foi celebrado o Dia Mundial do Meio Ambiente.
5: O Brasil vem reduzindo o desmatamento em todos os biomas nos últimos 3 anos.
4: Parte do resultado foi alcançado com uma cooperação internacional que resultou na retomada do Fundo Amazônia com a participação de 9 países financiadores.
5: Para reforçar o debate sobre a pauta ambiental, até a próxima quinta-feira acontece a Semana Nacional do Meio Ambiente, realizada aqui em Brasília.
4: Hoje, na abertura do evento, autoridades discutiram a importância do Fundo Amazônia e os avanços no Brasil na conservação da floresta.
7: Criado em 2008, o Fundo Amazônia é hoje um dos principais mecanismos de financiamento para ações de proteção e desenvolvimento sustentável na Amazônia, maior floresta tropical do mundo. Além da Noruega, pioneira na contribuição ao fundo, são doadores a Alemanha, Estados Unidos, Irlanda, Japão, Reino Unido, Dinamarca e Suíça, segundo dados do Banco Nacional de Desenvolvimento Econômico e Social, BNDES, responsável por gerir o fundo. Em 18 anos de existência, mais de R$5 bilhões foram investidos em 153 projetos. As ações envolvem comunidades tradicionais, povos indígenas, agricultores familiares e outras comunidades que atuam na proteção e no desenvolvimento sustentável da Amazônia Legal. Só nos últimos 3 anos, a média de investimentos subiu para mais de R$1 bilhão, como destaca a diretora socioambiental do BNDES, Tereza Campelo.
8: O que nós fizemos ao longo desses 3 anos e meio é absolutamente diferenciado com relação ao que nós conseguimos fazer na história. É um dado muito representativo de tudo que a gente vem fazendo na área de floresta, na área de biodiversidade, de desenvolvimento sustentável.
7: Para o ministro do Meio Ambiente, João Paulo Capobianco, os números são resultado de um trabalho conjunto do governo do Brasil para fortalecer a conservação da floresta e o desenvolvimento sustentável na região.
9: É uma opção que o Brasil fez por, de fato, transformar a sua economia, encontrar uma rota própria de descarbonização, e tudo isso aconteceu crescendo, com os desmatamentos registrando os menores índices da história, com o restauro florestal registrando os maiores índices da história, com a redução de incêndios, os maiores índices da história.
7: Os resultados e experiências de projetos apoiados pelo Fundo Amazônia são parte da exposição Afluentes, Caminhos e Histórias do Fundo Amazônia, que está em cartaz na Biblioteca Nacional de Brasília. A visitação é gratuita e segue até 12 de junho. Reportagem Gabriela Noronha.
5: Todos os dias, toneladas de materiais recicláveis são descartadas no Brasil, mas boa parte desse lixo ainda acaba no lugar errado.
4: Para mudar essa realidade, o governo do Brasil lançou uma campanha nacional para incentivar a separação correta dos resíduos dentro de casa.
5: A meta é triplicar os índices de reciclagem no país, que hoje giram entre 8% e 9%.
3: A reciclagem começa dentro de casa. Um gesto simples, capaz de transformar resíduos em renda, inclusão social e preservação ambiental. E apesar dos avanços, o Brasil ainda recicla pouco. Ao todo, são 80 milhões de toneladas de lixo reciclados por ano, cerca de 382 quilos por brasileiro. Os serviços públicos recuperam apenas 4%, enquanto o índice chega a 8% quando se contabiliza o trabalho essencial dos catadores autônomos. O secretário-executivo da Secretaria-Geral da Presidência da República, Ari Moraes, defende que quando o lixo é separado corretamente, todos ganham.
10: Então tem estudos que dizem que o material que chega misturado, principalmente o material orgânico, o material seco na cooperativa, né, vai ter que separar, que depois vai virar rejeito, porque ele não fica comerciável, não fica economicamente viável. Então ele perde 2-3 dias de trabalho da sua vida. Então, para os catadores, para a geração de renda para eles, é fundamental que o material seja segregado corretamente na fonte, já na sua casa, na sua empresa, para que possa chegar um material mais limpo e de melhor qualidade.
3: Os desafios são muitos. Resíduos orgânicos misturados aos recicláveis, restos de comida, vidros quebrados e até materiais perfurantes ainda chegam diariamente às cooperativas. Além de reduzir o aproveitamento dos materiais, o descarte incorreto coloca trabalhadores em risco, avalia o gerente operacional de uma empresa de reciclagem em Brasília, Jorge Ribeiro Dias.
11: Porque se o material chega na cooperativa melhor, vai facilitar o trabalho do cooperado e ele vai vender um material de melhor qualidade. Além desse ganho ambiental que tem, ainda vai gerar esse ganho social que rende renda para as pessoas.
3: O governo do Brasil quer triplicar a reciclagem no país e lançou uma campanha nacional para ampliar a conscientização ambiental e fortalecer o trabalho das cooperativas.
12: O resíduo que você separa vira renda nas mãos de quem recebe. Valorize e respeite as catadoras e catadores. O descarte correto pode começar com você.
3: A orientação é simples. Papéis, plásticos, metais e vidros devem ser separados dos resíduos orgânicos. Reportagem Pablo Mundim.
4: Desde 2023, o BNDES, Banco Nacional de Desenvolvimento Econômico e Social, recebeu mais de 500 mil pedidos de crédito rural de produtores do agronegócio.
5: Mas em 1% deles, as propriedades em questão tinham sido apontadas em indícios de desmatamento ilegal pelo MAP Biomas, um sistema de monitoramento colaborativo da vegetação nativa em todo o país.
4: Nesses casos, para evitar o fomento a quem prejudica o meio ambiente, os pedidos foram negados pelo banco.
13: O BNDES, Banco Nacional de Desenvolvimento Econômico e Social, rejeitou mais de 1 bilhão e 100 milhões de reais em pedidos de financiamento feitos por produtores rurais que tinham propriedades com indícios de desmatamento ilegal nos últimos 3 anos. O monitoramento de propriedades rurais é feito em parceria com o MAP Biomas, uma rede colaborativa de organizações não governamentais, universidades e empresas de tecnologia que monitora os biomas brasileiros via satélite. O objetivo desse trabalho em conjunto é evitar a concessão de financiamentos a quem pratica o desmatamento ilegal. O chefe do Departamento de Acompanhamento e Prevenção de Inconformidades do Banco, Rafael Santelli, explica que o BNDES é um grande parceiro do agronegócio e valoriza a produção sustentável e ética no campo brasileiro. brasileiro. Mas o banco, de acordo com Santelli, não é complacente com o agro que destrói o meio ambiente.
14: O BNDES é uma das maiores instituições apoiadoras do setor agropecuário, sem dúvida alguma. Mas é claro, o agronegócio sustentável. Está dentro da estratégia do banco apoiar a agricultura sustentável, preservação das florestas, transição justa para uma economia neutra em carbono. E a gente vem buscando apoiar os produtores que têm boas práticas de manejo, de sustentabilidade, agricultores inovadores. Então, a gente vem buscando apoiar essas boas práticas no setor agropecuário, assim como nos demais setores da economia também.
13: O Norte e o Nordeste foram as regiões que tiveram o maior percentual de financiamentos evitados pelo BNDES por conta de indícios de desmatamento ilegal. 1,7% dos 6 bilhões de reais em financiamentos solicitados na região Norte e 1,7% dos quase 8 bilhões de reais da região Nordeste. Reportagem André de Barros Lima.
5: E a Polícia Rodoviária Federal também aproveitou a Semana do Meio Ambiente para divulgar números recordes de combate aos crimes ambientais em todo o Brasil, especialmente na Amazônia Legal.
4: Desde 2023, quando foi lançado o Plano Amazônia Segurança e Soberania, também conhecido como Plano AMAS, foram apreendidos 300 quilos de ouro nos 9 estados da Amazônia Legal.
5: A PRF também atuou contra o tráfico de drogas na região, com a apreensão de 107 toneladas de maconha e 32 de cocaína, além de armas e munições.
4: O prejuízo ao crime organizado inclui a inutilização de equipamentos utilizados no garimpo ilegal, como balsas, motores, tratores, escavadeiras, caminhões e até aviões e helicópteros.
5: Mais de 14 bilhões de reais foram anunciados hoje para fortalecer a agropecuária pelo programa Move Agricultura.
4: O valor vai ser investido em crédito para aquisição de tratores, colheitadeiras, plantadeiras e outros equipamentos para o campo.
5: O anúncio foi feito durante uma feira de tecnologia agrícola no município de Luiz Eduardo Magalhães, na Bahia.
4: O vice-presidente Geraldo Alckmin também anunciou o financiamento de 21 bilhões de reais para a renovação de frota de caminhões que deve atender as demandas logísticas do agronegócio.
15: Estão liberados 14 bilhões de reais para financiamento de tratores, implementos agrícolas, um ano de carência, 5 anos para pagar, juros em torno de 9% ao ano. A segunda boa notícia é o Move Caminhões, são 21,1 bilhões de crédito, 2 bilhões para ônibus, renovação de frota, melhora a logística, melhora a produtividade, melhora o meio ambiente, segurança automotiva para ajudar a mecanização da nossa agricultura.
5: Estudante do ensino médio e ainda não fez a sua inscrição para o Enem, atenção!
4: O Ministério da Educação ampliou o prazo de inscrições para as provas desse ano para até sexta-feira, dia 12.
5: O Exame Nacional do Ensino Médio seleciona estudantes para ingresso nas universidades públicas e privadas e institutos federais de educação superior.
16: A prorrogação foi anunciada pelo Ministério da Educação, MEC, e pelo Instituto Nacional de Estudos e Pesquisas Educacionais, Anísio Teixeira, INDEP. As provas continuam marcadas para os dias 8 e 15 de novembro. Vale ressaltar que ter direito à isenção da taxa não garante a inscrição automática. Quem recebeu a gratuidade teve a justificativa de ausência aceita na edição passada, participa do programa PED-6 ou conclui o ensino médio na rede pública neste ano, também precisa confirmar a participação no sistema. No caso dos estudantes da rede pública, a inscrição foi gerada automaticamente, mas é necessário acessar a plataforma para confirmar os dados, escolher o município de prova, a língua estrangeira e solicitar atendimento especializado, se necessário. Para os candidatos do isentos, a taxa de inscrição é de R$ 85,00 e agora pode ser paga até 17 de junho. O prazo para solicitar atendimento especializado e tratamento por nome social também termina nesta sexta-feira. Quem concluir o ensino médio em 2026 e participa do PED-6 recebe um incentivo adicional de R$ 200,00 desde que esteja presente nos 2 dias de prova. Para conferir todas as regras da edição. E se inscrever, acesse enem.inep.gov.br/participante. Dilson Santa Fé, para a Voz do Brasil.
4: O Ministério da Saúde suspendeu temporariamente a aplicação da vacina contra a dengue, desenvolvida pelo Instituto Butantan.
5: Segundo o ministro da Saúde, Alexandre Padilha, a ação foi necessária após o sistema de vigilância registrar 42 reações severas em pessoas que tomaram o imunizante, incluindo duas mortes.
4: Os casos equivalem a apenas 0,008% do total de 500 mil doses que já tinham sido distribuídas.
5: Mesmo assim, o ministro Alexandre Padilha explicou os objetivos para suspender a aplicação do imunizante.
17: Primeiro, é a ação de precaução, que deve sempre guiar quem respeita a vida, quem respeita a ciência, ainda mais quando a gente está falando de vacinação. Segundo, para que Ministério da Saúde, Anvisa, Instituto Butantan aprofundem a investigação, tanto nos 42 casos, buscar fator de risco nessas 42 pessoas, identificar com pessoas que tomaram na mesma época, se tem alguma outra diferença entre essas pessoas, inclusive aprofundar a investigação sobre os 3 casos graves e os 2, em especial, que temos óbitos registrados, onde não existe informações suficientes para estabelecer uma causalidade entre a vacina e esses óbitos.
4: Importante destacar que esse imunizante nacional estava sendo aplicado apenas nas cidades de Botucatu, em São Paulo, Nova Lima, em Minas Gerais, e Maranguape, no Ceará, e ainda na região de Araguaína, em Tocantins.
5: Para quem tomou a vacina nos últimos 21 dias, a orientação do Ministério da Saúde é fazer o acompanhamento em uma unidade de saúde local para observar possíveis reações adversas.
4: E o Ministério da Saúde ampliou a capacidade de atendimento do SUS com a entrega de 300 equipamentos e a 185 municípios em todos os estados.
5: A modernização do Sistema Único de Saúde deve diminuir a fila de espera dos atendimentos em todo o país.
4: Os investimentos do novo PAC Saúde chegam a R$ 546 milhões e vão viabilizar 428 mil cirurgias eletivas por ano.
18: O Ministério da Saúde iniciou a segunda etapa da entrega de equipamentos para hospitais públicos e filantrópicos em todo o país. A ação prevê a distribuição de 150 novos combos cirúrgicos e 20 tomógrafos para ampliar os atendimentos especializados no SUS. Com investimento de R$ 546 milhões, os equipamentos devem permitir a realização de cerca de 428 mil cirurgias eletivas por ano. A ação deve reduzir filas e o tempo de espera dos pacientes. Os combos incluem equipamentos para cirurgias gerais e oftalmológicas, utilizados em procedimentos como vasectomia, laqueadura e cirurgia de catarata. Ao todo, 185 municípios vão ser beneficiados. As remessas começaram em fevereiro deste ano e seguem até o fim de junho. Além da entrega dos equipamentos, o Ministério da Saúde também garante instalação, treinamento das equipes e manutenção por 3 anos. A iniciativa faz parte do programa Agora Tem Especialistas e busca ampliar o acesso da população a consultas, exames e cirurgias pelo SUS, especialmente em regiões com menor oferta de atendimento especializado. Lucília Araújo, para a Voz do Brasil.
5: Entre 2023 e 2025, o Brasil levou mais de 26 milhões de pessoas para fora da faixa de insegurança alimentar.
4: Isso levou as Nações Unidas a retirarem o país do mapa da fome.
5: O resultado refletiu a adoção de uma série de ações para aumentar a oferta de alimentos e a renda das famílias mais vulneráveis.
19: Moradora do Sol Nascente, região mais pobre do Distrito Federal, Keila de Souza Barbosa tem 7 filhos e está à espera de mais 2. Segundo ela, com crianças ainda muito pequenas, é difícil trabalhar fora. Keila revela que a fome já fez parte da rotina do lar, mas hoje a situação mudou. O sustento vem principalmente do Bolsa Família. O benefício chega a R$ 1.400 por mês.
20: já passei fome, mas meus filhos, e hoje meus filhos já não passam mais, né? Então, assim, é um benefício que me ajuda muito.
19: O Bolsa Família é uma das ações do Plano Brasil Sem Fome, criado em 2023. A iniciativa reúne o trabalho de 24 ministérios para aumentar a renda, garantir comida saudável e dar proteção social. E é coordenado pelo Ministério do Desenvolvimento e Assistência Social, Família e Combate à Fome. Valéria Buriti, secretária extraordinária de Combate à Pobreza e à Fome, explica que o plano nasceu num momento crítico e foi estruturado como uma das prioridades do governo do Brasil.
21: Era 33 milhões de pessoas passando fome. Então a gente conseguiu, nesse período, controlar a inflação de alimentos, gerar emprego, gerar ocupação e reduzir desigualdades.
19: Entre 2023 e 2025, o Bolsa Família atendeu, em média, 20 milhões e 700 mil famílias por mês. O total de repasses passou de 434 bilhões de reais. O resultado foi reforçado por ações como o programa Gás do Povo, o benefício de prestação continuada e a valorização do salário mínimo. Com isso, a rede de segurança alimentar avançou e a adesão de municípios ao sistema nacional saltou de 536 para mais de 2.200 cidades em abril deste ano. Mesmo com a saída do mapa da fome, 6 milhões e 500 mil pessoas ainda enfrentam a fome grave no país. Para mudar essa realidade, a nova etapa do Plano Brasil Sem Fome vai concentrar esforços em territórios onde há maior concentração de domicílios nessa condição. Valéria Buriti traz os detalhes.
21: A gente tem mobilizado os entes federativos para adotarem esses planos, também com estratégias que garantem acesso à água, produção de alimentos, abastecimento alimentar. Seja um esforço coletivo, um grande mutirão para que a gente tenha, de fato, o direito à alimentação é garantido todos os dias para quem vive no Brasil.
19: Com o aumento da renda pelo trabalho, 2 milhões de pessoas deixaram o programa Bolsa Família entre janeiro e outubro do ano passado. Reportagem Luciana Colares de Holanda.
4: E assegurar renda para famílias vulneráveis que vivem da pesca é também o objetivo do Seguro Defeso.
5: Mais de 3 bilhões de reais foram pagos a pescadores artesanais de todo o país desde novembro do ano passado.
6: O seguro-desemprego do pescador artesanal, também conhecido como seguro-defeso, é um benefício que garante renda aos pescadores durante o período em que a atividade é interrompida para a reprodução das espécies. O valor das parcelas é de um salário mínimo e o tempo do pagamento varia conforme a espécie e a região. Uma ajuda necessária para conseguir manter-se na profissão. No caso da pescadora Sandra Paula Ribeiro, de 41 anos, que exerce a atividade em Santa Catarina.
22: Nesse período que a gente não pode pescar, é uma ajuda para casa, para renda, para ir mantendo as contas em dia. Se a gente não consegue trabalhar nesse período de defeso, a gente vai sobreviver do quê? Então, a gente precisa do seguro para isso.
6: Desde novembro do ano passado, 745 mil pescadores artesanais foram beneficiados pelo Seguro Defeso. Ao todo, o Ministério do Trabalho e Emprego já repassou 3 bilhões e 130 milhões de reais a esses profissionais. O diretor do Departamento de Gestão de Benefícios, João Paulo Ferreira Machado, explica que a medida também tem importância ambiental.
23: Para garantir a reprodução das espécies, a continuidade da produtividade, da produção de peixes, o seguro defesa é pago para que o pescador não pesque naquele momento, ele fique impedido de pescar e devido a esse impedimento, ele recebe uma parcela de um salário mínimo para cada mês em que há um impedimento.
6: Os estados do Maranhão, Pará, Bahia, Amazonas e Piauí concentram quase 80% do total de requerimentos do seguro defeso. Um dos beneficiados é o pescador José Leandro Melo, da cidade paraense de Santarém, que exerce a atividade no Rio Tapajós e recebe o seguro há 7 anos.
24: A distância de onde vivemos para a cidade são de 6 horas de embarcação, né? Para chegar na cidade para comprar alimentação. Então, esse seguro ele é muito importante. ele serve para comprar a nossa alimentação, serve para comprar os nossos materiais de pesca, né? E comprar também combustível.
6: Para este ano, o orçamento destinado pelo governo ao seguro defeso é de 7 bilhões e 900 milhões de reais. Para receber o benefício, é preciso fazer o pedido no aplicativo da Carteira de Trabalho Digital ou no portal do Emprega Brasil. Tem direito ao seguro o pescador artesanal que já tenha pelo menos um ano de registro, que não tenha qualquer outra fonte de renda e que tenha se dedicado a essa atividade em todos os meses entre os períodos de defeso. Com locução de Natália Koslick, reportagem Márcia Fernandes.
4: 67 toneladas de drogas apreendidas, 639 armas retiradas de circulação e mais de 26 mil munições recolhidas.
0: Esses são alguns dos primeiros dados divulgados como resultado do novo programa Brasil contra o Crime Organizado.
4: Apenas 3 semanas após o lançamento da nova estratégia, 473 prisões foram realizadas.
0: O programa prevê ações integradas entre as forças policiais da União, estados e municípios.
4: E essas foram as notícias do Governo do Brasil.
0: A realização da Secretaria de Comunicação Social da Presidência da República.
4: Com produção da Empresa Brasil de Comunicação.
0: E agora com as notícias do Poder Judiciário e do Congresso Nacional. Boa noite.
4: Uma boa noite para você. Até amanhã.
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8: CNJ institui grupo de trabalho para aperfeiçoar sistema remuneratório da magistratura em cumprimento à decisão do Supremo Tribunal Federal.
9: STJ garante isenção de ICMS na compra de veículo por pessoa com visão monocular.
8: Tribunal Superior Eleitoral abre consulta pública para definir modelo da nova urna eletrônica.
9: Boa noite, eu sou Marcela Luiza.
8: E eu sou Walter Lima.
9: Conselho Nacional de Justiça institui grupo de trabalho para aperfeiçoar sistema remuneratório da magistratura em cumprimento à decisão do Supremo Tribunal Federal.
8: A medida integra ações para garantir transparência, uniformidade e controle dos pagamentos realizados no Poder Judiciário. Fernanda Porto.
25: O grupo de trabalho foi instituído pelo presidente do CNJ e STF, ministro Edson Fachin, a fim de realizar estudos para basear propostas legislativas sobre a remuneração da magistratura. A comissão tem a tarefa não só de analisar propostas já produzidas, mas consolidar e sistematizar conclusões voltadas a contribuir com a uniformização, padronização, transparência e previsibilidade das parcelas remuneratórias do Judiciário, em respeito à Constituição Federal. Para isso, os estudos e relatórios devem ser produzidos periodicamente e divulgados no portal do CNJ.
9: Pessoas com visão em apenas um dos olhos têm direito à isenção do ICMS na compra de veículo automotor.
8: Esse entendimento é do STJ. Fátima Uchoa.
26: A segunda turma do STJ rejeitou o recurso do Distrito Federal e manteve decisão que concedeu isenção do ICMS a um motorista com visão monocular. De acordo com o relator ministro Francisco Falcão, a jurisprudência das cortes superiores considera a visão monocular uma deficiência para vários efeitos jurídicos e uma lei de 2021 a classificou como deficiência sensorial do tipo visual para todos os efeitos legais. Assim, segundo o ministro, reconhecer a visão monocular como deficiência para diversos efeitos jurídicos e, simultaneamente, negar tal condição quando se trata de política pública voltada à promoção da mobilidade dessas pessoas implicaria incoerência normativa incompatível com a lógica do sistema jurídico.
9: Tribunal Superior Eleitoral abre consulta pública para definir modelo da nova urna eletrônica para as eleições de 2028.
8: Empresas especialistas poderão apresentar sugestões técnicas para aperfeiçoar o equipamento. Fábio Ruas.
27: As contribuições devem ser encaminhadas para o e-mail urna2028@tse.jus.br. As sugestões precisam ter fundamentação técnica com propostas de alteração, inclusão ou substituição dos requisitos previstos nos anexos do edital. O TSE poderá ainda solicitar esclarecimentos complementares às empresas participantes. A consulta pública vai ficar aberta por 21 dias, contados a partir da publicação do edital, e poderá ser prorrogada.
9: Ministério Público Federal entra com ação para que hospital em São Paulo implemente política de cotas na residência médica.
8: A instituição tem desrespeitado diretrizes do Ministério da Saúde, apesar de atuar no SUS e receber benefícios fiscais. Vanessa Pereira.
3: Na ação, o MPF pede que o Hospital Israelita Albert Einstein, em São Paulo, implemente a política de cotas nos programas de residência médica. Os pedidos incluem a abertura de editais complementares no atual processo seletivo de 2026, com a destinação de vagas para candidatos com deficiência, negros, indígenas, quilombolas e pessoas trans, conforme os percentuais definidos pelas normas vigentes. O MPF ressalta que a aplicação de ações afirmativas nas residências médicas é obrigatória, mesmo em instituições de direito privado. Isso porque tais programas envolvem o treinamento no âmbito do SUS, sendo regulamentados pelo governo federal.
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9: Uma boa noite.
8: E até amanhã.
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10: Eu sou Paula Groba.
11: E eu sou Ricardo Nakaoka.
10: E estes são os destaques de hoje do Jornal do Senado, que começa agora.
11: Congresso analisa a medida provisória para conter preço do diesel.
10: Policiais e bombeiros podem receber indenização por atuação na pandemia.
11: Aumento de pena para roubo de combustíveis e menores infratores está na pauta desta semana.
10: Boa noite.
11: Boa noite.
10: Quando o diesel sobe, o impacto é sentido em toda a economia, já que o combustível é essencial para o transporte de cargas e influencia o preço de alimentos, produtos e serviços.
11: E para tentar aliviar essa pressão, o Congresso vai votar uma medida provisória editada pelo governo federal que estabelece condições para produtores e importadores beneficiados ajudarem a reduzir o preço do combustível. Os detalhes com Lana Dias.
12: O subsídio de R$ 1,12 por litro do óleo diesel fica condicionado a critérios, como dedução do valor no preço de venda do combustível e identificação dos descontos equivalentes nas notas fiscais. A fiscalização dos preços será feita pela Agência Nacional do Petróleo, Gás Natural e Biocombustíveis. Para o senador Paulo Paim, do PT do Rio Grande do Sul, a medida foi positiva, especialmente em meio à guerra no Oriente Médio.
13: O governo continua entregando, apresentando, né, para o povo brasileiro subsídios como esse do óleo diesel, né, para que realmente chegue lá na bomba, lá na ponta, né?
12: Já o senador Isalci Lucas, do PL do Distrito Federal, espera que o incentivo tenha efeito real nos preços oferecidos ao consumidor.
14: Esse preço do diesel com relação à guerra do Irã, isso acaba comprometendo a economia. Espero que isso chegue na bomba, né? Porque muitas vezes também é dado desconto e o consumidor acaba pagando o mesmo preço.
12: A subvenção entrou em vigor em 1º de junho. Valerá até 31 de dezembro e substitui medidas anteriores. A medida provisória precisa ser analisada pelo Congresso Nacional.
10: E as companhias aéreas que operam voos regulares no Brasil também podem contar com um reforço bilionário no caixa. O Congresso vai analisar outra medida provisória que destina R$ 1 bilhão para financiar o capital de giro dessas empresas.
11: O objetivo é dar suporte às operações do setor, garantindo recursos para despesas essenciais e manutenção das atividades. O crédito extraordinário será administrado sob supervisão do Ministério da Fazenda e já está disponível.
10: que é decidido no Congresso pode acabar no Supremo Tribunal Federal. E neste mês, temas que mobilizam parlamentares e dividem opiniões também estarão no centro dos julgamentos da Corte.
11: Entre os assuntos, a responsabilidade das plataformas digitais por conteúdos publicados na internet. A reportagem é de Márcio Maturana.
5: Nesta quarta-feira, dia 10, a Corte deve julgar recursos contra a decisão que ampliou a responsabilidade das plataformas digitais no julgamento sobre o Marco Civil da Internet. No dia 17, está na pauta o prazo de 24 meses dado pelo ministro Flávio Dino para o Congresso regulamentar a mineração em terras indígenas. O Senado tem um grupo de trabalho sobre isso, que é presidido pela senadora Tereza Cristina, do PP de Mato Grosso do Sul.
15: O que nós não podemos mais conviver é com essa situação de infratores que invadem as terras indígenas, fazem o garimpo, na verdade, né? E ninguém ganha nada com isso, nem os povos indígenas, nem o Estado.
5: E para o dia 24 está marcado o julgamento do Supremo Tribunal Federal, que discute o vínculo de trabalho entre motoristas e entregadores com plataformas digitais, a condição chamada de uberização.
10: Durante a pandemia de Covid-19, profissionais da segurança pública também estiveram nas ruas, mantendo serviços essenciais e atuando diretamente no enfrentamento da crise sanitária.
11: Agora o Senado pode ampliar um benefício já concedido aos trabalhadores da saúde, garantindo indenização para policiais, guardas e bombeiros que morreram ou ficaram permanentemente incapacitados em razão da atuação na linha de frente da pandemia. Os detalhes com Bruno Lourenço.
16: O projeto original, que está pronto para ser votado na Comissão de Segurança Pública, do senador Marcos Duval, do Avante do Espírito Santo, foi apresentado no auge da crise sanitária em 2020 e pedia a criação de uma pensão especial para os dependentes dos profissionais da linha de frente. Naquela época, o senador destacava o drama de policiais e profissionais da saúde que iam para o trabalho sem saber se voltariam e de suas famílias.
17: É um amparo de toda a sociedade, um reconhecimento de toda a sociedade desse trabalho, porque hoje, caso aconteça alguma coisa com ele, não é considerado acidente de trabalho, simplesmente uma morte natural. A família acaba não tendo a segurança, os benefícios que a família tem que ter por uma profissão como essa, que você vai para o trabalho e não sabe se volta.
16: O relator da matéria, senador Márcio Bittar, do PL do Acre, atualizou o projeto para levar em conta a lei aprovada pelo Congresso Nacional em 2021, que garantiu uma compensação financeira paga pela União aos profissionais de saúde incapacitados pela Covid-19 ou aos seus herdeiros, em caso de óbito. O substitutivo apresentado por Bittar estende os mesmos direitos e valores aos agentes de segurança pública, como policiais de todas as corporações, guardas municipais, bombeiros, agentes de trânsito e guardas portuários.
10: E o combate à criminalidade e à proteção do patrimônio público estarão entre os destaques das comissões do Senado nesta semana.
11: Na pauta, propostas que endurecem as punições para o furto de combustíveis e ampliam o tempo máximo de internação de menores envolvidos em atos infracionais graves. Saiba mais com a repórter Marcela Cunha.
18: Na terça-feira, a Comissão de Serviços de Infraestrutura pode votar uma proposta que endurece a punição contra o furto e o roubo de combustíveis, com penas de 4 a 10 anos de reclusão. E na Comissão de Segurança Pública, uma proposta aumenta o tempo máximo de internação de adolescentes que cometerem atos infracionais graves, especialmente os equivalentes a crimes hediondos. Hoje, pelo ECA, a internação não pode passar de 3 anos, como lembrou o senador Fabiano Contarato, do PT do Espírito Santo.
19: Não é razoável, por exemplo, hoje, se um rapaz de 17 anos, 11 meses e 29 dias, ele estuprar e matar e ocultar o cadáver, ele vai ficar, no máximo, 3 anos.
18: Na quarta, a Comissão de Constituição e Justiça analisa o projeto que facilita a cobrança da pensão alimentícia e outro que amplia o prazo para vítimas de crimes sexuais cometidos na infância ou na adolescência pedirem indenização na Justiça. Já na Comissão de Ciência e Tecnologia, destaque para o projeto que reforça a proteção de dados pessoais para reduzir o risco de vazamentos e uso indevido de informações dos cidadãos por empresas e órgãos públicos.
10: Já no plenário, estão na pauta desta semana medidas que ampliam a proteção aos trabalhadores domésticos resgatados de situação análoga à de escravidão.
11: A renegociação de dívidas de produtores rurais e a definição de novas regras para atividades de inteligência no país também estão na pauta. Repórter Pedro Pincer.
20: Na terça-feira,
0: pode ser analisado o projeto que estabelece novas medidas de proteção e acolhimento para trabalhadores resgatados de condições análogas à escravidão. A ideia é ir além da punição aos infratores e assegurar o acolhimento estrutural das vítimas, com acesso facilitado a benefícios sociais, acompanhamento psicossocial e políticas de qualificação e inserção no mercado de trabalho. Outra novidade, segundo o senador veneziano Vital do Rego, do MDB da Paraíba, é o combate à exploração no ambiente doméstico.
4: O trabalho doméstico tradicionalmente invisibilizado nas políticas públicas e na fiscalização estatal. O projeto reconhece que esse setor apresenta riscos específicos de exploração em razão do isolamento do local de trabalho, da assimetria de poder entre empregador e empregado e da naturalização histórica de práticas abusivas.
0: Já na quarta-feira, o plenário analisa a criação de uma linha especial de crédito com recursos do Fundo Social do Pré-Sal para a renegociação de dívidas de produtores rurais. O relator, senador Renan Calheiros, do MDB de Alagoas, afirmou que o texto foi ajustado para impedir que a regulamentação da proposta crie exigências excessivas ou restrições que dificultem a sua aplicação. Constam ainda da pauta da semana o projeto que estabelece diretrizes para as atividades de inteligência no Brasil e o texto que cria a política de governança da administração pública federal.
26: E motoristas com bom histórico no trânsito já podem contar com uma novidade na renovação da Carteira Nacional de Habilitação. Entrou em vigor a renovação automática da CNH para condutores sem infrações sujeitas à pontuação nos últimos 12 meses.
11: A medida reduz etapas burocráticas, mas mantém a exigência dos exames médicos obrigatórios, retomada pelo Congresso Nacional. A nova lei também prevê a criação de um teto nacional para o valor desses exames, que será definido pela Secretaria Nacional de Trânsito. Com a edição de Paula Groba e trabalhos técnicos de João Lira, o Jornal do Senado fica por aqui. Acompanhe agora as notícias da Câmara dos Deputados. Boa noite.
26: Boa noite e até amanhã.
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20: Deputados aprovam convenção da OIT sobre segurança e saúde no trabalho.
21: Câmara cria cadastro de pesquisa sobre drogas experimentais contra o câncer.
20: Relatório final sobre o combate à misoginia deve ser apresentado na quarta.
21: Projeto que altera código de mineração já pode entrar na pauta do plenário.
20: Boa noite. O plenário da Câmara pode votar projeto criticado pelo governo que altera o Código de Mineração. O repórter Antônio Vital nos conta como está a discussão.
22: Ganhou o regime de urgência e pode ser votado a qualquer momento no plenário da Câmara projeto que altera diversos pontos da legislação da mineração. Entre outras medidas, o texto amplia o conceito de garimpeiro e cria um leilão social que vai ofertar áreas de menor volume de minérios e pode beneficiar cooperativas de garimpeiros, que terão prioridade no processo de autorização. A lei atual define a garimpagem como trabalho individual que utiliza instrumentos rudimentares, aparelhos manuais ou máquinas simples. A nova definição prevê que a atividade não depende da técnica utilizada ou do tamanho da produção. A proposta foi apresentada por um grupo de trabalho criado em 2022 para propor mudanças no Código de Mineração. O projeto é assinado pelo deputado Felipe Barros, do PL do Paraná, coordenador do grupo. A justificativa é que o projeto dá mais agilidade ao processo de mineração. Um dos pontos permite que o plano de aproveitamento econômico da jazida levará em conta apenas questões de salubridade e segurança e não vai abranger o método utilizado no garimpo e beneficiamento. Outro dispensa licenciamento ambiental para pesquisa se a tecnologia usada não provocar impactos significativos. O regime de urgência provocou discussão no plenário. O governo se manifestou contra a proposta e pediu mais discussão antes da votação, como disse a deputada Érica Cocai, do PT do Distrito Federal.
23: Esse projeto é para legalizar o garimpo, e legalizar o garimpo sem regras. Nós, o Brasil inteiro, viu o desastre que houve no território Yanomami, pela ação sem regras do próprio garimpo. Porque não dá para ficar todo o tempo passando a boiada, porque meio ambiente é fundamental para a própria soberania. Mas nós também temos a posição do Ministério do Planejamento, da Casa Civil, do governo, contra esta proposição. Não dá para liberar, como está se propondo, o garimpo sem regras.
22: Já o deputado Joaquim Passarinho, do PL do Pará, relator do grupo de trabalho que apresentou a proposta, defendeu as mudanças na lei de mineração. Segundo ele, o objetivo é permitir que pequenas empresas atuem no setor.
24: No nosso projeto, não há nenhum tipo de restrição ao meio ambiente,
1: não há nenhum tipo de facilitação, não há anuência prévia, não há tasta, não há nada disso. Pelo contrário, o que nós estamos tentando é tirar da mão de 5, 6 empresas, umas nacionais, outras internacionais, que detêm quase todo o subsolo nacional pesquisado. Está na mão de 5 empresas. E essas empresas não dão anuência para as menores empresas trabalharem. E o subsolo brasileiro, ele é do povo brasileiro.
22: Com o regime de urgência, o projeto que altera diversos pontos da legislação sobre mineração pode ser votado diretamente no plenário da Câmara, sem passar pela análise das comissões permanentes da Casa. Da Rádio Câmara de Brasília, Antônio Vital.
6: Relações Exteriores.
2: Pastor Henrique Vieira, do PSOL do Rio de Janeiro, protocolou no STF um pedido de inclusão de novas lideranças da oposição em inquérito que busca esclarecer a atuação de políticos brasileiros contra instituições e contra a soberania nacional junto ao governo do que busca esclarecer a atuação de políticos brasileiros contra instituições e contra a soberania nacional.

0: governo dos Estados Unidos para desviar o foco das críticas e dos vários problemas nacionais.
1: José Medeiros alega que possíveis taxações contra produtos brasileiros resultam de uma investigação sobre práticas comerciais consideradas prejudiciais aos Estados Unidos. Ele reitera que as novas taxas não têm relação com qualquer atuação de parlamentares da oposição.
2: Educação.
0: Comissão aprova projeto que autoriza o uso de escolas para atividades da comunidade no entorno. A reportagem é de Júlia Lopes.
3: Quadra, auditório e sala de aula poderão ser usados pela comunidade fora do período letivo. A Comissão de Educação aprovou o projeto de lei que permite às comunidades utilizarem os prédios escolares para a prática de exercícios e atividades de lazer. Pelo texto, a direção de cada instituição será responsável pela autorização e quem solicitar o uso deverá assinar um termo de responsabilidade sobre o patrimônio escolar. Além disso, a utilização dos espaços não poderá interferir no funcionamento regular da escola durante o período letivo, nem em atividades extracurriculares. O relator da proposta, deputado Luiz Fernando Vampiro, do MDB de Santa Catarina, destacou que, em muitos casos, esses espaços são os únicos disponíveis na comunidade para a realização dessas atividades.
4: Porque em algumas cidades do Brasil, nós temos um ginásio, por exemplo, de uma escola que é único naquela cidade e por uma briga política de alguma coisa não pode ser utilizado pela comunidade. Esse é o objetivo dessa lei, é colocar como base nacional a autorização de prédios públicos para a utilização do seu entorno onde está inserido.
3: O projeto prevê a realização de atividades formativas, científicas, culturais e esportivas com o objetivo de integrar a comunidade escolar, incluindo as famílias dos estudantes e moradores do entorno de cada escola. O texto estabelece ainda que atividades com fins lucrativos só poderão ser autorizadas se forem realizadas por entidades públicas ou de caráter social ou filantrópico, com finalidade social comprovada. O deputado professor Reginaldo Veras, do PV do Distrito Federal, que participou da discussão da proposta, explica na prática como essa medida já acontece nas comunidades do Distrito Federal.
5: Até às 23 horas do sábado e do domingo, a quadra é utilizada ininterruptamente pela comunidade, porque simplesmente, senhoras e senhores, não tem outro espaço de lazer. E o grande barato, a gente dialogando com a galera que usa para jogar o futebol, a gente ainda faz os mutirões para que eles façam a pintura, para que eles mantenham o espaço.
3: A proposta que busca promover a integração entre a escola e a comunidade e altera a lei de diretrizes e bases da educação nacional, segue agora para análise na Comissão de Constituição e Justiça. Da Rádio Câmara de Brasília, Júlia Lopes.
2: 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Saúde.
1: Câmara aprova projeto que cria cadastro de pesquisas sobre drogas experimentais para tratar o câncer. A repórter Sofia Peçanha nos conta como deve funcionar.
6: A Câmara dos Deputados aprovou o projeto que cria o Banco Nacional de Combate ao Câncer. O objetivo é divulgar em todo o país, de forma sistematizada, os protocolos abertos de pesquisa de drogas experimentais em oncologia já validadas pelas normas de ética médica. Segundo dados da Organização Mundial da Saúde, no ano passado o câncer foi a segunda doença responsável pelos óbitos registrados, juntamente ao grupo de doenças cardiovasculares e as doenças do aparelho respiratório. Nesse cenário, o projeto pretende democratizar os novos tratamentos, tornar os protocolos experimentais amplamente conhecidos pela comunidade médica e pelo público em geral, e humanizar os canais de acesso aos medicamentos e tratamentos, como ressaltou a deputada Rosângela Moro, de São Paulo, relatora na Comissão de Saúde.
7: A centralização dessas informações democratiza o acesso a novas opções de tratamento e fortalece a pesquisa clínica no país.
6: As pesquisas serão disponibilizadas ao público em geral, aos profissionais de saúde previamente registrados e às centrais de regulação de consultas de cada estado. Os dados coletados serão organizados e ordenados pelos ministérios das áreas da saúde e da ciência e tecnologia, ou por outro órgão indicado por estes ministérios. Médicos e demais profissionais poderão dispor de uma base de dados diversificada, atualizada, gratuita e de

0: acesso. Assim, a equipe médica ampliará o leque de alternativas de tratamentos, potencializando as possibilidades de recuperação de cada paciente, como destacou a deputada Rosângela Moro.
1: Permitirá que profissionais de saúde e pacientes tenham acesso a tratamentos inovadores, aumentando as chances de sucesso terapêutico e possibilitando a escolha dos tratamentos mais adequados ao tipo de câncer.
0: As informações disponibilizadas no banco de dados deverão estar habilitadas pela Comissão Nacional de Ética em Pesquisa e pela Agência Nacional de Vigilância Sanitária. O projeto que cria o Banco Nacional de Combate ao Câncer será analisado em seguida pelo Senado, caso não haja recurso para análise no plenário. Da Rádio Câmara de Brasília, Sofia Peçanha.
2: Desenvolvimento Regional.
3: Ricardo Maia, do MDB, registra visita que fez a vários municípios no interior da Bahia. O parlamentar cumprimenta a população e lideranças locais, especialmente das cidades de Tucano, Ouriçangas, Queimadas e Cansanção.
4: Ricardo Maia destaca seu retorno à cidade de Araci depois de uma ausência de 2 anos relacionada à morte de seu irmão. Ele ressalta que, mesmo distante, continuou enviando recursos para a compra de viaturas, ambulâncias, tratores e para a construção de quadras esportivas, entre outras iniciativas.
2: Trabalho.
3: Câmara aprova a convenção da Organização Internacional do Trabalho sobre Segurança e Saúde no Trabalho. As informações com a repórter Daniele Lessa.
5: A Câmara dos Deputados aprovou o projeto que aprova o texto da Convenção 187 da Organização Internacional do Trabalho, a OIT, sobre o marco promocional para a segurança e a saúde no trabalho. O texto da convenção foi adotado pela OIT em 2006 e busca promover a melhoria das condições de segurança e saúde no trabalho, com ações para prevenir lesões, doenças e mortes relacionadas à atividade profissional. A mensagem presidencial que encaminhou o texto ao Congresso destaca que a segurança e a saúde no trabalho passaram a ser reconhecidas pela OIT como parte dos princípios e direitos fundamentais no mundo do trabalho. Segundo o documento, a proteção à vida, à saúde e à integridade física dos trabalhadores é um direito humano básico. A convenção prevê que os países que ratificarem o texto adotem uma política nacional, com programas nacionais de segurança e saúde no trabalho. Essas medidas devem ser construídas em consulta com organizações representativas de empregadores e trabalhadores. O texto também valoriza a criação de uma cultura de prevenção para reduzir riscos no ambiente de trabalho. Ao defender a proposta, o deputado Hildo Rocha, do MDB do Maranhão, argumentou que aumentar a segurança no trabalho melhora a produtividade das empresas.
6: Para que nós possamos criar um ambiente de trabalho mais seguro, mais saudável, e isso favorece, logicamente, a nossa economia brasileira, melhora, sem dúvida nenhuma, o custo Brasil, porque vai aumentar a produtividade.
5: Hildo Rocha disse ainda que o aumento da produtividade torna as empresas brasileiras mais atrativas para investimentos. O deputado Marcel Van Hatten, do Novo, do Rio Grande do Sul, encaminhou voto contra a proposta, por considerar que o texto da convenção interfere no trabalho do parlamento.
7: Com tratados internacionais que afetam a nossa soberania, o Novo orienta contra. Afeta a nossa legislação nacional e a capacidade do parlamento decidir o que é melhor para o trabalhador.
5: O plenário da Câmara aprovou também mais 2 acordos internacionais. O protocolo de Montevidéu sobre compromisso com a democracia no Mercosul estabelece medidas a serem tomadas pelos países participantes em caso de ruptura da ordem democrática, incluindo fechamento de fronteiras e sanções políticas e diplomáticas. Também foi aprovado acordo com a Venezuela para a cooperação em ciência e tecnologia espacial, em projetos nas áreas de observação do território, telecomunicações, tecnologias e dados espaciais. O Brasil já mantém acordos similares com Argentina, Peru e Colômbia. A Convenção da Organização Internacional do Trabalho sobre Segurança e Saúde no Trabalho e os 2 acordos internacionais agora serão analisados no Senado. Da Rádio Câmara de Brasília, Daniele Lessa.
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2: Direitos Humanos.
4: O relatório final do Grupo de Trabalho sobre Combate à Misoginia deve ser apresentado na próxima quarta-feira. O repórter Murilo Souza adianta um pouco de como foi a última discussão do GT.
8: A Câmara dos Deputados encerrou a fase de audiências públicas do Grupo de Trabalho que analisa o projeto de lei que equipara a misoginia, definida como ódio ou aversão às mulheres, ao crime de racismo. O texto prevê penas de 2 a 5 anos de prisão para combater discursos de ódio e a discriminação baseada na crença da supremacia masculina. A coordenadora do colegiado, deputada Tabata Amaral, do PSB de São Paulo, anunciou que o foco agora está em receber sugestões técnicas para construir a versão para a votação.
9: O nosso trabalho está longe de ter terminado. A gente está agora numa fase muito importante de acolher as contribuições técnicas, de sugestões de alteração do texto que a gente está analisando. Então, por favor, me procurem, procurem a equipe do meu gabinete, a secretaria do nosso grupo de trabalho, para que a gente possa fazer esse esforço difícil, complexo, mas necessário, de tentar, não sei se consensuar, mas com certeza consolidar as contribuições para que a gente possa avançar.
8: A última audiência pública reuniu juristas, pesquisadores e representantes de embaixadas para avaliar a eficiência jurídica da proposta. O objetivo é assegurar que os novos mecanismos possam ser aplicados de forma prática pelo sistema de justiça e estejam alinhados com os princípios da Constituição Federal, como a liberdade de expressão e a dignidade humana. Segundo a deputada, o relatório final do colegiado será apresentado na próxima quarta-feira. Durante a reunião, representantes estrangeiros compartilharam as experiências de seus países. Simon Fairweather, conselheiro político da Embaixada Britânica, explicou que o Reino Unido incluiu o sexo na lista de motivações de crimes de ódio. Pela legislação britânica, se um crime for motivado por hostilidade baseada no sexo, a pena se torna mais severa. Ele também destacou ações voltadas para o ambiente digital, como a proibição de aplicativos de inteligência artificial que tiram a roupa de mulheres em fotos sem autorização. Já a representante da embaixada francesa, Cynthia O'Hyan, afirmou que a lei da França evita o termo misoginia, por considerá-lo amplo e subjetivo. O direito francês prefere focar em sexismo ou violência sexista. A constitucionalista Alice Bianchini, presidente da Associação Brasileira de Mulheres de Carreiras Jurídicas, garantiu que a proposta atende aos critérios técnicos necessários para integrar o sistema penal. Ela rebateu críticas de que o texto criaria um conceito vago e explicou que a proposta segue a mesma lógica das leis que já punem o racismo e a homotransfobia. O projeto de lei que criminaliza o ódio contra mulheres já foi aprovado pelo Senado e, se for aprovado pela Câmara dos Deputados sem alterações, poderá seguir diretamente para a sanção presidencial. Da Rádio Câmara de Brasília, Murilo Souza.
2: Segurança Pública.
3: Coronel Ulisses, do União do Acre, relata sua experiência de mais de 30 anos na segurança pública para apoiar a classificação do PCC e do Comando Vermelho como organizações terroristas. Segundo ele, as facções espalham medo nas comunidades, dominam territórios e impõem regras.
4: Para Coronel Ulisses, o governo federal é tolerante com o crime organizado e, por isso, resiste contra a classificação dos grupos criminosos como terroristas. O deputado entende que só o endurecimento das leis é capaz de desestimular a criminalidade e ampliar a proteção aos cidadãos.
3: Delegado Éder Mauro, do PL, critica a condução da segurança pública no Pará diante do avanço de organizações criminosas no estado. Ele relata que comerciantes de Belém têm sido ameaçados por criminosos que cobram taxas para permitir o funcionamento de estabelecimentos.
4: Delegado Éder Mauro responsabiliza o grupo político que comandou o governo estadual nos últimos anos. Ele também contesta a eficácia da PEC da Segurança Pública, que busca centralizar as ações no governo federal. O deputado entende que os estados precisam de mais autonomia.
3: Termina agora o jornal Câmara dos Deputados, produzido pela Rádio Câmara, com trabalhos técnicos de Wellington Teles e apresentação de Val Monteiro e Luciana Vieira. Uma boa noite para você.
4: Você fica com as notícias do Tribunal de Contas da União. Boa noite.
2: Minuto do TCU.
10: Nesta quarta-feira, dia 10 de junho, o Tribunal de Contas da União vai apreciar as contas do presidente da República relativas ao exercício financeiro de 2025. A sessão será transmitida ao vivo pelo canal oficial do TCU no YouTube a partir das 10 horas da manhã. A prestação de contas é analisada anualmente pelo Tribunal e reúne informações sobre os gastos do governo em áreas

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2: 8 e 7.

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1: 8:34.
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20: 8h43.